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músicas que bombam a gente traz pra você aqui na Pan, sim. Aquelas que bombam em redes sociais, TikTok, dancinho e tudo mais. Do It com Anxiety, tem clássicos de Aja, Red Hot Chili Peppers, Miley Cyrus. E você com a gente, fazendo parte dessa história aí. 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

0: É isso, garotona Taylor Swift na Pan. A primeira posição, então, das sete melhores dessa quinta-feira. E te falar mais, te digo mais. Taylor Swift está alcançando um novo marco financeiro. Passou a ter um patrimônio estimado em mais ou menos 2 bilhões de dólares. Pois é, ela tá bem, viu? Atualização, você sabe que ela veio em meio ao anúncio de mais um projeto da cantora, que vai fazer parte da trilha sonora de Toy Story 5, o novo filme da Disney. E tá demais. E ela só vem bombando cada vez mais. Garotona, né? Pô, não é à toa que você tá bombando demais no mundo todo, né? Terry Swims, Lola Young, Olivia Dean, David Guetta, junto com Terry Swims e Tones and I, Sabrina Carpenter e Alex Zorin, são as sete melhores dessa quinta-feira e já já tem ela, a melhor da semana. Fica aí!
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0: Se você pudesse fugir, seria pra onde, hein? Skank, vamos fugir aqui na número 1 do Brasil. A música volta já aqui na Pan.
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Essa é a sua número 1 do Brasil, sempre com você, todos os dias, todas as tardes, noites. Aí é você que decide, né? Quando você liga o rádio e escuta a gente, o que é que você faz? Deixa com a gente aí, te fazendo companhia. Noite de quinta-feira, 4 de junho, um bom feriadão pra você. Boa sexta-feira amanhã, bom final de semana. Se você vai folgar, vai emendar, aproveite pra se curtir, curtir a família, fazer alguma coisa legal. Ou pra você que vai trabalhar, agradeça por você ter um trampo. Nossa, quanta reflexão. É, ué. Bom final de semana.

0: Sheeran com a Closer aqui na número 1 do Brasa. Bora dar aquele giro no mundo dos artistas, então? O que, que seu artista favorito tá fazendo?
1: 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Conexão de volta aqui na Pan. E com a Copa do Mundo se aproximando, as novidades também começam a aparecer no mundo do pop. Uma delas é o single It Only Takes One Lion, lançado pelo Belen Sebastian, para apoiar a Escócia na competição. Será que vai adiantar alguma coisa? A música foi composta por Stuart Murdoch, logo após a classificação de sua seleção na vitória sobre a Dinamarca por 4-2 em novembro de 2025. E se você anda com saudade de Chris Cornell, em 26 de junho chega às lojas físicas e virtuais também o vinil duplo de Carry On, álbum lançado em 2007 pelo líder do Soundgarden, que infelizmente nos deixou em 2017. Além das faixas originais, o disco conta com uma série de extras, incluindo a versão de Cornell para Billie Jean de Michael Jackson. Para saber mais, siga a Pan nas redes sociais.
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começou mais um Clássicos da Fan. A partir de agora, o melhor do flashback. Uma hora inteira com as melhores do passado pra você matar saudades aqui na número 1 do Brasil. Eu sou o Ricardo Santos e acompanho nessa viagem. Vamos lá, curtir as boas, né? Pra começar hoje.

Michael Jackson aqui na Jovem Pan com a lendária Beat It. Antes teve o Simple Minds, I Love and Kicking, também Our Field, Your Love, um trio aí dos anos 80 pra você. Daqui a pouquinho tem anos 90, tá bom? Por enquanto a gente segue a nossa viagem oitentista pra matar saudades de mais um clássico. Don't You Want Me?

Mr. Gabriel Sledgehammer aqui na Jovem Pan. Antes é do Snap com Rhythm is the Dancer, também Ace of Base, All That She Wants. E a nossa viagem continua. São as melhores do passado pra você aqui na Jovem Pan. R.E.M. agora, Losing My Religion, os clássicos da Pan.

Savannah, aqui na Jovem Pan. E o Razor, vocalista Andy Bell, acompanhado do tecladista Vince Clark, que também já foi do Depeche Mode e do Yazoo. Nossa viagem no tempo continua, dando sequência aqui nos clássicos. Agora o destaque é para 1988, Boys Don't Cry, The Crew, nos clássicos da Pan, número 1 do Brasil, Jovem Pan.

0: Eyes Without a Face. Billy Idol aqui na Jovem Pan. Antes teve o Bruce Hornsby com The Range, The Way It Is, também Smith. Ponto final na edição de hoje dos Clássicos da Pan, que voltam amanhã.
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0: Você continua aqui na Jovem Pan. Eu sou Ricardo Zan. Vou te deixar com muita música aí durante a madrugada toda.
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0: Agora 4h59, olá, bom dia para você. Hoje é sexta-feira, 5 de junho de 2026. Seja bem-vindo, bem-vinda aqui à programação da Jovem Pan. Está no ar o Jornal da Manhã. Vamos então às principais manchetes, aos destaques da edição de hoje. Marcha para Jesus reúne mais de 35 mil fiéis em São Paulo, além de políticos como Tarcísio de Freitas e Ricardo Nunes e os presidenciáveis Flávio Bolsonaro e Ronaldo Caiado. Mas sem Lula, que enviou Jorge Messias para não tirar proveito político da fé. Eduardo nega que tenha sugerido a substituição do Pix pelo Zelle, sistema de pagamentos norte-americano. Diz que a ferramenta foi criada pelo pai, Jair Bolsonaro, e acusa Lula de promover conflitos com os Estados Unidos. Em carta aberta, Volodymyr Zelensky propõe encontro com Vladimir Putin com cessar-fogo total durante negociações para pôr fim à guerra. E o Kremlin afirma que Moscou tem as portas abertas para o ucraniano a qualquer momento. Em nova ação para ampliar pressão sobre o governo cubano, a Casa Branca impõe sanções ao presidente da ilha, Miguel Díaz-Canel, entidades e membros da família Castro. Edson Fachin aciona a Procuradoria-Geral da União para defender Alexandre de Moraes em processos nos Estados Unidos movidos por Rumble e Trump Media por censura e violação de garantias constitucionais norte-americanas. Monique Medeiros deixa o complexo penitenciário de Jericinó, no Rio de Janeiro, após receber perdão judicial em julgamento pela morte do filho Henri Borel e que levou à condenação do ex-vereador Jairinho a quase 44 anos de prisão. 5h01, a edição de hoje do Jornal da Manhã começa destacando para você que a Marcha para Jesus reuniu políticos e cerca de 35 mil pessoas no centro de São Paulo. O prefeito de São Paulo, Ricardo Nunes, o governador Tarcísio de Freitas, o advogado-geral da União, Jorge Messias, e o pré-candidato Flávio Bolsonaro participaram também do evento. A reportagem é de Daniel Lia.
1: A Marcha para Jesus reuniu milhares de fiéis em São Paulo e políticos aproveitaram a ocasião para se aproximar do público evangélico. Ovacionado ao subir no palco, o pré-candidato à presidência da República pelo PL, Flávio Bolsonaro, destacou que o Brasil vive uma guerra espiritual.
2: Vamos orar pelo nosso Brasil! Essa guerra é espiritual e hoje é a maior resposta que nós podemos dar ao mundo do mal que vai ser expulso do governo desse Brasil esse ano. Em nome do Senhor Jesus, amém!
1: O senador falou também sobre a polarização.
3: A polarização não é uma escolha minha, né? Eu acho que o brasileiro está vendo com mais clareza hoje qual é o caminho que ele quer seguir. Tem um caminho do atual governo, que é violência, é miséria, é altos impostos, é perseguição, é fome, é comida cara, é o salário comprando menos, enchendo menos o carrinho de compra no mercado. E o lado de cá, com a gente, que é o caminho da prosperidade que a gente quer oferecer, com menos impostos, mais segurança, mais oportunidade para todos, e respeitar a fé de todo mundo e respeitar a opinião diferente de todo mundo. Aqui não vai ter censura. Esse ato aqui, eu tenho certeza que pode até estar irritando muita gente do lado de lá. Mas vão ter que aturar, porque isso aqui é a prova de que o Brasil tem fé, que o Brasil tem futuro.
1: Foi a primeira aparição conjunta de Flávio e o governador de São Paulo, Tarcísio de Freitas, após o vazamento dos áudios e da exposição da relação entre o senador e o banqueiro Daniel Vorcaro. O pré-candidato à presidência exaltou a presença do chefe do Palácio dos Bandeirantes na caminhada.
3: O Tarcísio é um aliado, é um amigo, é um grande governador. Estou aqui do lado do prefeito Ricardo Nunes de São Paulo. Que é correto e com um povo que é maravilhoso. Então, assim, estou muito feliz de estar aqui hoje e saio daqui com mais força ainda para continuar lutando pelo meu Brasil.
1: No palco, entre diversos políticos, Tarcísio ficou ao lado de Flávio e ressaltou a importância da união dos fiéis.
4: Eu só sei que a voz de vocês será ouvida pelo Senhor. E a voz do Senhor nos conduz no meio do fogo. Amém?
1: Já o prefeito da cidade de São Paulo, Ricardo Nunes, fez questão de enfatizar a ligação do presidenciável com os evangélicos.
5: O povo evangélico tem normalmente o comportamento de votar naquelas pessoas que se identificam com aquilo que defende. A questão de direito à vida, de respeito à família. E o Flávio é o que tem mais conexão com essas pautas. Então é super legítimo, tanto é que ele está aqui e a gente vê aí o povo muito carinhoso com ele, né? Isso é a maior demonstração do exercício puro da democracia. De uma parte da população que está crescendo cada vez mais, que são os evangélicos, terem a sua conexão da sua representatividade. Deles terem no Flávio e no Tarcísio de Freitas o simbolismo da sua representação, daquilo que eles acreditam.
1: Juristas também marcaram presença. O ministro do Supremo Tribunal Federal, André Mendonça, compareceu, assim como o advogado-geral da União, Jorge Messias, que afirmou ter entregue às mãos de Deus a indicação ao STF.
6: Eu entreguei isso na mão de Deus, todas as coisas cooperam para aqueles que amam a Deus. Eu tenho entregado minha vida a Jesus desde novo. Eu quero que esse projeto, como todos os outros da minha vida, estejam sendo guiados pelas mãos de Deus.
1: Messias, que representou o presidente da República na marcha, colocou Lula para conversar com o apóstolo Estevão Hernandes. O petista explicou o motivo de sua ausência.
7: O presidente, bom dia, tudo bem?
8: Apóstolo, tudo bem? Tudo bem, muito obrigado pelo carinho, companheiro Messias.
7: Não, é um grande prazer. O Messias é um grande irmão e a gente fica muito feliz aqui com a presença dele, viu, presidente?
8: Eu vou lhe contar porque que eu não vou, viu? Apóstolo, eu não participo de nada da religião em época de eleição porque eu não quero passar ideia.
7: Perfeito.
8: De que estou tentando tirar proveito político de uma coisa sagrada.
7: Perfeito, perfeito, perfeito. Eu entendo.
1: Os organizadores negaram que o evento tivesse cunho político, apesar das presenças de pré-candidatos à presidência da República, deputados, senadores, do prefeito da capital, governador do estado, além de integrantes do judiciário. Estevão Hernandes pediu respeito a todas as diferenças e crenças. Flávio Bolsonaro e Tarcísio de Freitas chegaram a puxar o coro da plateia cantando duas músicas. O senador, que segurava a bandeira de Israel, ainda pediu orações em favor de seu pai, Jair Bolsonaro. A 34ª Marcha para Jesus reuniu cerca de 35 mil pessoas, segundo estimativas do monitoramento da Universidade de São Paulo.
0: E a comentarista Dora Kramer avalia que o presidente Lula não estava de corpo na Marcha para Jesus, mas os pensamentos estavam lá. Acompanhe.
9: A Marcha para Jesus é um evento religioso com a marca forte da presença de políticos e políticos de direita. De representantes da esquerda, só o advogado-geral da União, Jorge Messias, que também costuma representar o presidente Lula, que, aliás, nunca foi a essa Marcha para Jesus. Mas, nesse ano, Lula resolveu participar à distância e de um jeito inusitado, por meio de um telefonema ao organizador do evento, dizendo o quê? Dizendo justamente que ele não foi, mas foi porque não quis tirar proveito eleitoral de um evento religioso. O presidente Lula nunca tinha dado essa justificativa. Na verdade, ele não foi pelo motivo de sempre, que é o seguinte: o receio de ser hostilizado pelo público evangélico, que, segundo as pesquisas, em sua maioria não tem a menor simpatia pelo presidente nem pelo PT. Só que o presidente Lula fez o contrário do que ele disse, né? Ele disse, telefonou lá para o organizador, disse: olha, eu quero explicar por que eu não fui. Sim, mas com esse telefonema ele fez exatamente isso, marcou presença pela primeira vez, nunca tinha feito isso, e não por coincidência, num ano de eleições.
0: Já o pré-candidato à presidência da República, Ronaldo Caiado, esse marcou presença na Marcha para Jesus nesta quinta-feira em São Paulo. Após o evento, afirmou que Lula não compareceu porque seria duramente vaiado. Acompanhe na reportagem do Misael Mainetti.
10: Ronaldo Caiado, pré-candidato à presidência da República pelo PSD, subiu ao palco da Marcha para Jesus, acompanhado da esposa, Gracinha Caiado, e do presidente nacional do partido, Gilberto Kassab. Em tom de campanha, o ex-governador de Goiás disse que o Brasil precisa ser governado por uma pessoa com integridade moral.
11: Esse povo que foi escolhido para ser o povo de Deus tem que ser governado por alguém que tem integridade moral, dignidade, capacidade de poder dizer aos jovens que eles não serão subordinados ao narcotráfico, não vão viver diante um governo de corrupção, mas vão viver diante um governo de esperança, com realizações, para que esse Brasil tenha a relevância que ele merece no cenário internacional. Eu encerro aqui as minhas palavras, pedindo a oração de todos vocês, para que Deus nos guie. E podem saber, se chegarmos lá, nós vamos devolver o Brasil aos brasileiros de bem.
10: Ronaldo Caiado disse que o presidente Lula do PT não foi à marcha para Jesus porque não tem afinidade com o tema e nem com o público. Também disse que se Lula tivesse ido ao evento, teria sido vaiado.
12: Que ele não tem condições mínimas de aparecer em público. Essa é a verdade. Então não pode ter essa postura, até porque ele está usando de todas as peças do governo federal para tentar distorcer o resultado das eleições. Usando de todo o populismo, usando de todos os artifícios, penalizando a economia brasileira para tentar ganhar uma eleição. Então o que atesta a ausência dele aqui é a incompatibilidade dele com o povo. Essa é a verdade. Se ele viesse aqui hoje, ele seria duramente vaiado. E ele sabe que não tem como enfrentar a população. Então ele quer cada vez mais desviar a atenção e fazer um falso governo dizendo que está beneficiando as pessoas, sendo que na verdade está aumentando o endividamento, aumentando a criminalidade e aumentando espaço para as facções criminosas no país.
10: Questionado sobre uma declaração de Flávio Bolsonaro, que afirmou não acreditar numa chapa entre Caiado e Romeu Zema do Novo, o pré-candidato do PSD evitou polemizar.
12: Eu tenho todo o respeito pela opinião do Flávio, tá certo? Eu, agora, os entendimentos meus com o Zema, isso nós temos conversado. O ponto fundamental tem sido essa pacificação da centro-direita. E nós temos uma noção bem clara hoje. O importante hoje do debate é nós chegarmos unidos ao segundo turno. Mas não é só chegar ao segundo turno, é chegar com um candidato que ganha as eleições do Lula no segundo turno. Esse é o ponto principal. Ou seja, e aí é que eu posso dizer a todos vocês, é a experiência de vida, 5 mandatos de deputado federal, 2 mandatos de governador, 1 mandato de senador da República. E você vê que é uma trajetória de vida que não tem nada a levantar contra a trajetória do Caiado. Você nunca me viu envolvido em nenhuma negociada, você nunca me viu envolvido em crescimento patrimonial, enriquecimento ilícito. Então são 40 anos de vida pública, com espírito público, com dignidade, com civismo, com patriotismo, que eu sempre defendi por convicção aquilo que eu sempre acreditei. Direito de propriedade, economia de mercado, livre iniciativa. Ou seja, são os princípios que eu tenho aí 40 anos de mostra do que eu sou.
10: Indagado sobre a relação entre Flávio e o caso Master, Caiado voltou a dizer que está concentrado na própria agenda, mas que o senador deve se explicar.
12: Cada um que se explique diante daquilo que sobre ele paire alguma dúvida. Esse é o fato. O problema dele tem que se explicar para o eleitor e para o partido dele. A mim, como pré-candidato, cabe exatamente mostrar a minha capacidade de poder governar o país. É isso que nós temos que discutir. Agora, o que é um ponto relevante, em continuidade à sua pergunta, é que fatos que venham ocorrer amanhã, com um pré-candidato da centro-direita não provoque uma cisânia no segundo turno. Nós não podemos, por estes motivos, desagregarmos aqui no segundo turno. Esse é que é o ponto relevante. Foi o que eu ponderei muito tempo e conversei muito tempo com o Zema. Ou seja, olha, é fundamental que tenhamos uma postura que seja de unificar as nossas forças no segundo turno, porque o tempo é muito curto, são 21 dias. Se chegar com muitas feridas ainda não cicatrizadas, isso pode levar a uma omissão das forças da centro-direita e perdermos a eleição no segundo turno. Isso é inaceitável, é inadmissível. Essas foram as minhas ponderações.
10: Ronaldo Caiado explicou que não participou da marcha, junto com Flávio, do governador de São Paulo, Tarcísio de Freitas, e de Ricardo Nunes, prefeito da capital paulista, porque seguiu a agenda enviada pela organização. Também disse que o eleitor só vai se interessar em eleições depois da Copa do Mundo.
0: Agora são 5 horas e 15 minutos. 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As facções brasileiras Comando Vermelho e Primeiro Comando da Capital, o PCC, passam a ser classificadas como organizações terroristas a partir de hoje. A decisão havia sido anunciada pelo governo de Donald Trump no dia 28 de maio. Já o governo brasileiro tem tentado diálogo com líderes americanos para tentar reverter a decisão. Uma comitiva de deputados da base de Lula foi aos Estados Unidos para articular uma frente política com integrantes do Partido Democrata no Capitólio. O grupo vai apresentar um documento com sugestões de cooperação entre o país e os Estados Unidos no combate ao crime organizado. E a diplomacia brasileira está empenhada em tentar evitar que o país sofra um novo tarifaço também. Para aliados do governo, a medida é fruto da pressão da família Bolsonaro sobre o governo de Donald Trump. Quem conta essa história pra gente é o André Anelli.
13: O ministro das Relações Exteriores, Mauro Vieira, afirmou que o governo já apresentou aos Estados Unidos informações para contestar as investigações que podem resultar na aplicação de tarifas ao país e garantiu que é interesse do Brasil manter conversas com a Casa Branca, mesmo após a divulgação dos relatórios finais das investigações relacionadas à chamada Seção 301. Esses documentos concluíram que 60 economias, entre elas o Brasil, falharam em proibir a fiscalização de importação de mercadorias produzidas com trabalho forçado. Como resposta, o governo americano propôs uma tarifa adicional de 12,5% para o Brasil. A medida ainda vai passar por consulta pública antes de ser implementada. Em nota, o Itamaraty já lembrou recentemente que a OIT, a Organização Internacional do Trabalho, reconhece há décadas o Brasil como referência no combate ao trabalho forçado. Situação que reforça o discurso de Mauro Vieira de que não existe qualquer justificativa para o caso, considerando não legítimas, então, as argumentações usadas pela Casa Branca. O governo também lida com a possível taxação de 25% como resultado da investigação comercial americana sobre supostas práticas concorrenciais do Brasil. O Planalto refuta as alegações e atribui a nova investida dos Estados Unidos à ação da família Bolsonaro junto a Donald Trump. A reação acirra a disputa eleitoral. O ex-ministro da Casa Civil, Rui Costa, pré-candidato ao Senado na Bahia, chamou os bolsonaros de traidores da pátria.
14: Mais uma vez, a família Bolsonaro trama contra o Brasil, trama contra o povo brasileiro. Já fizeram isso no ano passado e voltam a atacar novamente, se aliando com interesses de empresas americanas para destruir o PIX no Brasil. Destruir aquilo que é valoroso para o povo brasileiro, porque destruir o PIX significa você pagar mais caro nas suas compras, significa mais custo para o comércio, para a indústria e para a agricultura. Mas eles pouco se importam com isso. Na sua ânsia de poder, vale destruir o Brasil para poder tentar ganhar de qualquer jeito as eleições. Você decidirá esse ano que país você quer. Um país de patriotas verdadeiros ou de lesa pátria, de traidores da pátria.
13: Rui Costa é alvo dos bolsonaristas por conta da relação com o Banco Master, que teria sido beneficiado durante gestão petista no governo baiano. Rui Costa nega qualquer irregularidade. De Brasília, André Anelli.
0: Jornal da Manhã, agora são 5 horas e 19 minutos.
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3: Jornal da Manhã, 5 horas e 23 minutos. A tensão comercial entre Brasil e Estados Unidos ganhou um novo capítulo após o governo brasileiro sinalizar que pode acionar a lei da reciprocidade econômica em resposta a possíveis novas tarifas americanas sobre produtos brasileiros. E para analisar os impactos dessa disputa comercial e as alternativas do Brasil, a Beatriz Manfredini e a comentarista Dora Kramer conversaram com Arnaldo Jardim, deputado federal pelo Cidadania de São Paulo e relator da Lei da Reciprocidade. Acompanhe.
4: Senhor, então, que, claro, teve papel muito importante ali na criação da Lei da Reciprocidade, vê que essa seria uma boa alternativa neste momento, se essas taxas realmente forem aplicadas?
5: Eu quero relembrar que quando fui relator dessa medida na Câmara dos Deputados, ela foi votada na sequência de uma votação que teve no Senado, onde a relatora foi a nossa querida Tereza Cristina, nossa senadora. Lá, ao parecer da Tereza Cristina, obteve unanimidade. Quando fui relator na Câmara, a mesma coisa aconteceu. Mas não só encaminhamos pela aprovação da lei da reciprocidade e ela está em pleno vigor, pode ser utilizada, mas nos debates que fizemos então, acho que os fatos que se seguiram mostraram que estávamos corretos. Lei de reciprocidade é algo para se ter, para ser acionado em último momento, quando não resta nenhum tipo de espaço para discussão, quando só a reciprocidade, que é poder responder na mesma intensidade a algum tipo de cerceamento ao comércio, algum tipo de cerceamento ao país, é que ela deve ser aplicada. Veja só, a verificação toda feita pelo governo americano agora, com relação à medida que foi adotada, ela identificou num parecer que foi divulgado agora, ainda sem resolução definitiva, 4 pontos. Que o Brasil estaria comprometendo o reconhecimento de lei de patentes. Acho que isso não tem sentido. Não há no Brasil nenhum movimento para poder questionar o reconhecimento de patentes internacionais. Segundo, diz que o Brasil tem sido leniente no combate à corrupção. É lógico que nós sabemos que há um caminho sempre a percorrer nisso. Nós temos que ser rigorosos, mas nós temos uma legislação adequada no que diz respeito ao combate da corrupção. Terceiro ponto levantado é que há uma hostilidade a empresas americanas. Eu próprio fui relator agora, há 2 semanas atrás, de um projeto que foi o Minerais Críticos Estratégicos. Também tivemos quase que unanimidade na aprovação e lá ficou claro que nós queremos que os Estados Unidos, todas as nações, venham investir nesse setor que é estratégico para o país. Eu mesmo estou, nesse instante, dialogando com você, com a Jovem Pan News, estou em Londres, onde aproveitei que era hoje um dia de feriado, nós tivemos um seminário com a participação do embaixador brasileiro aqui, Antônio Patriota, 3 departamentos de comércio, de relações exteriores, estiveram presentes aqui do Reino Unido, várias empresas interessadas em investir no Brasil, e nós explicamos os princípios da lei e eles tiveram muito boa acolhida. Portanto, acho que tem um espaço de negociação. A lei de reciprocidade, se necessário, pode ser acionada, mas reitero que a minha convicção é de nós buscarmos exaustivamente esgotar todos os canais diplomáticos e de negociação.
4: Deputado, era isso mesmo que eu queria entender melhor. Como que o senhor via a possibilidade de negociação nesse momento, considerando que é um momento político um pouco complicado, já que forças diferentes estão atuando ali também de maneiras um contra o outro, com o mesmo governo dos Estados Unidos, o senhor acha que isso pode dificultar essa negociação? Ou o senhor acha que não, que é possível mesmo achar um meio do caminho, mesmo entre forças opostas num período eleitoral?
5: Eu acho que é muito ruim quando se politiza essa questão. O Brasil precisa de ter relações internacionais desprovidas de um contexto político ou de um debate ideológico. O Brasil tem uma tradição de manter relações amplas com todos os países. O Brasil é um polo de referência de comércio internacional. As nossas exportações para os Estados Unidos não têm o mesmo peso que tinham anteriormente para nós, mas são relevantes. Hoje, do total de exportações que nós temos, para a China é o destino de aproximadamente 30% das nossas exportações, ou a comunidade europeia, aí vista abrangentemente, cerca de 18%, e o comércio com os Estados Unidos responde por cerca de 12% do nosso comércio internacional. E mais do que isso, o Brasil é um dos poucos países com quem os Estados Unidos têm superávit. Nos Estados Unidos, o presidente Trump reclama de uma relação desfavorável no comércio, porque os Estados Unidos importa muito e exporta pouco, tem um déficit. A relação dos Estados Unidos com o Brasil é o oposto. O Brasil mais compra dos Estados Unidos do que vende. Há um superávit americano nas nossas relações. Isso não é este ano, é ao longo dos últimos anos. Portanto, isso tudo recomenda cautela, negociação, para que a gente possa manter acesso a esse mercado e manter relações que são importantes com o país, o nosso país líder das Américas, que é os Estados Unidos.
4: Deputado, o governo norte-americano elencou alguns motivos ali para entenderem, então, que a relação ali não estava legal. E um muito polêmico, né, que todo mundo ficou na boca do povo, até pela popularidade, é o PIX. Na lei de reciprocidade, existe um dispositivo, então, que a depender do que vier de retaliação, poderia ter uma resposta. E na prática, se precisar acionar essa lei, ela consegue funcionar imediatamente.
5: Exatamente, a lei de reciprocidade está pronta, pode ser aplicada, é uma resposta se vier efetivamente essas sanções, e totalmente descabido essa consideração, no meu entender, feita com relação ao PIX. Tentou-se colocar que o PIX coloca em situação de desvantagem outros cartões de crédito americano, bandeiras americanas de crédito, que seria uma prática anticoncorrencial. Não é correta essa avaliação, no meu entender. O PIX foi uma evolução que nós tivemos. Nosso sistema bancário é altamente automatizado e não tem nenhuma restrição. É que as companhias americanas de cartões, as bandeiras, não têm conseguido concorrer com o PIX numa série de serviços oferecidos. Portanto, sancionar o Brasil por conta do PIX é algo totalmente descabido.
1: O senhor diz que a lei de reciprocidade é só em último caso. A senadora Tereza Cristina diz que é só em último caso. O governo, a diplomacia, diz que é só em último caso. Afinal de contas, qual seria o dano, qual é o risco que a aplicação da lei de reciprocidade, se não for no momento exato, qual é o risco que se corre com essa aplicação?
5: Dora, muito boa pergunta, muito obrigado. E eu tento colocar a minha opinião, meu ponto de vista. Qual é? É muito simples. A lei de reciprocidade é como você sacar um seguro. Você faz um seguro contra roubo, contra acidente, e o teu desejo é que ele nunca tenha que ser acionado. Ele é uma proteção que você tem. Quando você tem que acionar o seguro, é porque o mal já foi feito. Você tenta ser ressarcido por ele, mas nunca é um retorno perfeito. Ou a lei de reciprocidade, há um outro paralelo que eu acho que vale, é quando você está conversando com uma pessoa e você põe uma arma na mesa. No momento em que você aciona a arma, você levou a disputa a outro ponto. O que seria aplicar a lei de reciprocidade? Os Estados Unidos sancionam o Brasil com tarifa de 25% sobre uma série de produtos. O Brasil responde imediatamente e sanciona produtos americanos que nós compramos com a mesma tarifa de 25%. Qual será a resposta dos Estados Unidos? Os Estados Unidos vai simplesmente engolir isso? Ou será que ele vai dobrar a aposta? É igual jogar truco. A gente no interior brinca, é truco 6. Você vai ter o governo americano indo o quê? Para 35%? E aí nós vamos para 35 também? Então, quando você aplica o chute, dá o chute de volta, porque recebeu, você cria uma situação de imprevisibilidade. Por isso que tanto eu como a Tereza Cristina temos uma visão comum sobre isso e insistimos, negociar, negociar, em último caso, sancionados e prejudicados, acionamos a lei de reciprocidade. Mas entramos aí numa dinâmica que é impossível prever os desdobramentos.
3: Esse é o deputado Arnaldo Jardim em entrevista à Jovem Pan. Agora são 5h33. Seguimos aqui com o Jornal da Manhã com outros temas. Os Estados Unidos anunciaram novas sanções contra Cuba. Desta vez, os alvos foram autoridades do país, incluindo o presidente Miguel Díaz-Canel. Os detalhes com o nosso editor de internacional, Fabrício Naitsky.
6: O anúncio oficial foi feito pelo Departamento do Tesouro norte-americano. Entre os sancionados estão Alejandro Castro Espín e Raul Alejandro Castro, filho e neto do ex-presidente cubano e líder da Revolução Raul Castro. O atual presidente, Miguel Díaz-Canel, também foi alvo de punições, junto da esposa, Liz Cuesta Peraza, e o enteado, Manuel Anido Cuesta. O chefe de Estado já havia sido sancionado em julho do ano passado, em um caso ligado à repressão de protestos em 2021. Pelas redes sociais, o secretário de Estado americano Marco Rubio afirmou que Cuba é a capital mundial do terrorismo de esquerda radical e acusou o regime em Havana de recrutar, treinar e apoiar marxistas e movimentos de terceiro mundo. Em resposta, Miguel Díaz-Canel lamentou o episódio e falou em cegueira política. O presidente declarou que a agressividade e a perversão do governo Yankee devem lidar com a resistência cubana contra a arremetida imperial. Segundo Díaz-Canel, as sanções visam criar um cenário de conflito entre os dois países. Já o ministro das Relações Exteriores de Cuba, Bruno Rodrigues, afirmou que as sanções são vis e ações estadunidenses com o intuito de gerar um cenário de conflito estarão destinadas ao fracasso. Nos últimos meses, a Casa Branca intensificou a pressão contra Cuba no âmbito jurídico. Em maio, Washington sancionou 11 funcionários do governo caribenho, incluindo o ministro das Comunicações, e indiciou o ex-presidente Raul Castro pela derrubada de 2 aviões em 1996. Na tarde de quinta-feira, após o anúncio, o presidente Donald Trump afirmou que os Estados Unidos vão cuidar de Cuba após o fim das operações contra o Irã.
7: Cuba praticamente colapsou. Nós vamos cuidar disso assim que acabarmos. Eu gostaria de fazer uma coisa de cada vez. Vamos cuidar da República Islâmica do Irã. Assim que isso terminar, nosso caminho de volta, vamos fazer uma rápida parada por lá. Vamos cuidar de Cuba. Nós queremos ajudá-los. Olha, temos muitas pessoas que votaram em Trump. Se votaram ou não, não importa. Mas eu tive 95% dos cubanos votando em mim. Eles são pessoas incríveis. Eles são energéticos. Eles são empreendedores. Sabe, algumas das pessoas mais ricas de Miami são cubanas. E eles são incríveis. Eu vou cuidar bem deles. Vou deixar eles voltarem voltarem para sua terra. Eles querem se reunir com suas famílias. Sabe, eles têm muitos familiares por lá. Eles foram tratados muito mal por Cuba. Mas nós vamos tratar Cuba bem e vamos deixar as pessoas voltarem e investir em Cuba se elas quiserem. Nós temos alguns planos muito bons para Cuba. Acho que precisamos nos livrar do regime. Foi muito duro, muito difícil. A diferença é que agora eles não têm mais dinheiro entrando. Eles tinham dinheiro entrando da Venezuela. E agora, não tem mais.
6: A expectativa de uma operação militar contra a ilha caribenha cresceu após a chegada do porta-aviões nuclear USS Nimitz na região durante a segunda quinzena de maio. A embarcação militar, uma das maiores do mundo, está ancorada no porto de Kingston, na Jamaica, e deve deixar o país nesta sexta-feira.
3: E o presidente Donald Trump criticou aliados políticos que votaram a favor de limitar os poderes do republicano em decisões de guerra. Quem traz os detalhes desse novo embate político lá nos Estados Unidos é o nosso correspondente Luca Bassani.
8: O presidente dos Estados Unidos, Donald Trump, reagiu com dureza à aprovação pela Câmara dos Representantes dos Estados Unidos de uma resolução que busca limitar sua capacidade de continuar operações militares contra o Irã sem autorização do legislativo. Em publicação na rede Truth Social, Trump classificou os parlamentares que apoiaram a medida como antipatrióticos e acusou opositores de prejudicarem os interesses nacionais em meio às negociações para encerrar o conflito. A resolução foi aprovada por 215 votos a 208 e determina que o presidente retire as forças americanas de posição de hostilidade ou obtenha autorização formal do Congresso para prosseguir com a guerra. Embora tenha forte peso político, especialistas nos Estados Unidos avaliam que a medida enfrenta obstáculos jurídicos e institucionais significativos para produzir efeitos concretos, além de considerarem que o Senado ainda é controlado pelos republicanos. A Casa Branca rejeitou a iniciativa e afirmou que ela representa uma tentativa inconstitucional de restringir os poderes do presidente como comandante-chefe das Forças Armadas. O governo também sustenta que as limitações previstas na legislação conhecida como War Powers Resolution não podem se sobrepor às prerrogativas constitucionais do executivo em situações de segurança nacional, como um conflito armado. O episódio representa mais um capítulo do crescente debate interno nos Estados Unidos sobre a condução da guerra contra o Irã. Críticos afirmam que Trump já ultrapassou o prazo de 60 dias previsto na legislação federal para manter tropas em operações militares sem autorização do Congresso. A administração responde que a norma é juridicamente questionável e não se aplica da forma interpretada pelos opositores. A votação também revelou divisões profundas dentro do próprio Partido Republicano, controlado por Trump. Quatro deputados da legenda se uniram aos democratas para aprovar a resolução, provocando críticas públicas do presidente. Trump acusou os parlamentares dissidentes de buscarem protagonismo político e afirmou que deveriam se sentir envergonhados. O debate ocorre em um momento de crescente desgaste da guerra junto à opinião pública. Pesquisas recentes indicam aumento da oposição popular ao conflito impulsionada pela alta dos preços dos combustíveis e pelos custos econômicos da campanha militar, estimado na faixa de quase 30 bilhões de dólares. Segundo o levantamento do jornal The New York Times, 64% dos eleitores registrados consideram que Trump errou ao iniciar a guerra contra o Irã, enquanto 34% apenas apoiam a sua decisão. Apesar das dificuldades legislativas para restringir imediatamente a ação presidencial, a votação foi interpretada por analistas como uma das mais claras demonstrações de descontentamento do Congresso em relação à estratégia adotada pela Casa Branca no conflito. Continuaremos acompanhando para atualizar sempre a nossa audiência da Europa para a Jovem Pan. Luca Bassani.
3: E a gente volta a falar a respeito do feriado. Nesta quinta-feira, fiéis católicos de Presidente Prudente, no interior paulista, se reuniram para celebrar Corpus Christi, data que homenageia a presença de Jesus na Eucaristia. Entre tapetes coloridos, orações e procissão, a comunidade manteve viva uma das mais belas manifestações da religiosidade católica. A reportagem é da Isabela Gomes.
9: Um detalhe aqui, outro retoque ali e tudo pronto. Mais um tapete de Corpus Christi finalizado. Aqui no centro de Presidente Prudente, a Rua Barão do Rio Branco ficou ainda mais colorida com os desenhos e pinturas feitos pelos fiéis católicos. O trabalho artístico começou cedo e contou com a ajuda de muitos voluntários.
10: A gente está aqui desde as 4 da manhã, chegamos, estava um frio, né? Um vento, um desafio enorme para fazer o tapete ficar no chão coladinho, né? Então, mas a gente participa de uma forma que a comunidade toda se envolve.
11: Nós escolhemos esse ano o Sagrado Coração de Jesus, né? Que é uma abordagem muito grande para a nossa catequese, para a nossa paróquia mesmo, né? E é isso, é em missão sempre e carregando a nossa paróquia com amor.
12: Primeira vez que eu venho, foi muito difícil, tipo, acordar 4h30 pra vir aqui fazer as coisas. Muito difícil de acordar.
13: Gostei, retirando as partes difíceis, que, tipo, tinha que ter o lugar certo, não colocar tudo misturado, mas gostei, achei bem divertido.
9: Entre a comunidade católica, a tradição da confecção dos tapetes é passada de geração em geração. Dos mais novos aos mais experientes, o objetivo é um só: preparar o caminho para a passagem de Cristo, representado pelo Santíssimo Sacramento.
14: Nosso tema é Eucaristia, então nós fizemos a figura de Cristo com o cálice, a hóstia, simbolizando Ele, que é o seu próprio corpo, também nas espécies do pão e do vinho.
15: Daqui da paróquia Nossa Senhora do Perpétuo Socorro, de Presidente Prudente, o desenho escolhido foi o tema Eucaristia. É, o tema em geral, né, de todos, é o tema da campanha da fraternidade, moradia para todos, né? E o desenho principal sempre voltado para a Eucaristia, para o Espírito Santo.
9: Além da montagem dos tapetes, os fiéis católicos celebram a presença de Jesus na Eucaristia com a Santa Missa, um momento de muita fé, gratidão e reflexão.
16: O significado do Corpus Christi é a festa do corpo e sangue de Cristo, um dia em que, de maneira pública, os fiéis católicos cristãos manifestam a sua fé em Jesus na Eucaristia, recordando a cada ano, principalmente, a instituição da Sagrada Eucaristia. É uma festa da comunidade, as pessoas se colocam à disposição para preparar, né, esse tapete tão bonito, onde Jesus passa, né, abençoando e, ao mesmo tempo, unindo, né, a nossa comunidade, o nosso povo, nessa mesma fé na Eucaristia.
9: Durante a celebração, os fiéis que participaram da missa na Catedral São Sebastião seguiram em procissão até o Santuário Nossa Senhora Aparecida, onde foi realizado o encerramento das atividades. Uma manhã de quinta-feira, marcada pela devoção, com a participação de fiéis de diversas paróquias da cidade.
17: Todos os anos a gente chega aqui às 4 horas da manhã, monta o tapete e depois a gente participa da Santa Missa. Para nós é motivo de muita alegria, porque nós, católicos, sabemos o que representa, né, o corpo de Cristo. Então não tem como não vir e participar desse momento ímpar.
18: Eu vim com a minha irmã e, assim, todo ano eu tento vir porque é muito importante para a nossa igreja, né, católica, apostólica, romana. É uma tradição muito linda e eu tento, assim, todo ano participar, né? Valorizar Jesus Eucarístico, valorizar a nossa igreja e tudo que ela celebra.
3: Em Piquerobi, o dia de Corpus Christi reuniu centenas de voluntários em uma das tradições mais marcantes da cidade. Com fé e trabalho coletivo, moradores e visitantes deram vida aos tapetes que coloriram as ruas e celebraram a devoção e a Eucaristia. A reportagem é de Bruna Bonfim.
19: Pedrinha por pedrinha, os tapetes começaram a ganhar forma logo nas primeiras horas da manhã. Os voluntários não desanimaram nem com o vento gelado e os 14 graus registrados em Piquerobi. Afinal, trabalhar em nome da fé neste dia já é um compromisso certo para muitos moradores.
20: Eu vim para cá aos 12 anos e todo ano a gente colabora. Como eu trabalho na escola, é dividido em setores, né? Então a gente se encarrega de pegar meio quarteirão e trabalhar com as crianças.
19: E como tem sido esse trabalho com ela?
20: Nossa, é maravilhoso e gratificante, né? Fazer um trabalho para Deus é gratificante, né?
21: Desde quando eu estava na escola, comecei a vir com a escola, a ajudar a enfeitar os tapetes. E esse ano eu estou fazendo parte da coordenação.
20: Ah, é uma grande honra, né? Fazer parte desse momento tão importante para a nossa cidade, que é uma festa
21: muito esperada por todos nós, todos os anos. E é muita satisfação.
19: E toda essa ajuda é muito bem-vinda. Entre as mãos que colaboram na montagem, também estão as dos pequenos. Estudantes da Escola Municipal Professora Maura Aparecida da Cie Vergani ajudaram a dar vida aos desenhos. Mas teve quem veio até de outros municípios para participar dessa tradição.
0: Eu estou ajudando a montar, colocar as pedrinhas na rua para a gente enfeitar a rua e fazer o nosso Corpus Christi, que é uma festa religiosa aqui, que é uma tradição para a gente, que muitos turistas vêm de fora para prestigiar a nossa tradição aqui.
2: Eu gosto de pôr as pedrinhas aqui no tapete e as pedrinhas laranjas. Tem sido legal que eu estou participando com eles e eles estão ajudando bastante.
22: Eu vim de Venceslau, eu cheguei ontem. Eu dormi na casa da minha tia.
23: Eu tô ajudando a colocar, né, enfeitar a rua, porque de noite é um momento muito especial. A parte que eu mais gostei foi estar junto com o amigo, com família.
19: A montagem deste ano teve como tema a paz e a Eucaristia, uma mensagem que os fiéis de Piquerubi querem transmitir para além do Oeste Paulista.
24: E o Papa tem dito que o único caminho para a paz é o diálogo, o respeito e... E como católicos, a gente entende que o único caminho para chegar à paz é a pessoa de Jesus Cristo. Então, propusemos nos desenhos que tá ali, depois outras coisas que têm que ser colocadas aqui nos enfeites, de colocar sinais que o mundo tem seus conflitos, mas isso é uma esperança de paz.
19: Um trabalho movido pela determinação de levar a fé para quem vai acompanhar tudo pronto. Fiéis que percorrem quilômetros de distância, não apenas para admirar os tapetes, mas também para fazer questão de participar da construção desse costume.
25: Vim de Cotia, São Paulo, a 600 km daqui.
19: E o porquê?
25: Porque isso aqui é contagiante, muito bom. Maravilhoso, nossa amiga trouxe a gente aqui ano passado e a gente falou que vai virar rotina isso de todos os anos estar aqui, se Deus quiser.
26: É uma emoção grande que eu nunca tinha participado, então para mim é gratificante estar fazendo isso.
19: A cada pedrinha que você coloca aqui, qual que é o sentimento?
26: De muita emoção e gratidão por mais um ano de vida e estar podendo estar aqui com os meus familiares, com os meus amigos, muito bom.
19: Ano que vem de novo.
26: Ano que vem estaremos aqui de novo, com certeza.
19: Centenas de voluntários dedicaram aproximadamente 4 horas para a montagem completa dos tapetes que tomam conta da rua em frente à Igreja São Miguel Arcanjo. São aproximadamente 400 metros de arte e muita devoção. Fruto de um trabalho da comunidade que começou bem antes de Corpus Christi e hoje recebe o prestígio de muitos fiéis.
27: Nós começamos uns 2, 3 meses antes, né? Tem a equipe, a gente escolhe os desenhos, todos na equipe, apresenta o padre, né? Com a coordenação dele, a autorização. Aí começa os trabalhos, que envolve toda a comunidade, todo mundo. É muito gratificante, né? Além da nossa comunidade, a gente recebe várias pessoas de fora que vêm, se empenham, é muita dedicação. É o Espírito Santo mesmo.
19: Ao todo, cerca de 30 toneladas de granilhas de diversas cores desenharam um caminho onde o Santíssimo Sacramento deve passar durante a procissão. Em 2026, a celebração chega à 59ª edição e continua encantando pessoas de todas as idades, famílias e até quem escolheu a aventura para chegar até aqui. Ciclistas e integrantes de motoclubes participaram da programação e receberam bênçãos durante a festa, que também contou com a tradicional quermesse.
28: Eu vim de moto, curti com a namorada. Ah, interação, motociclismo, os amigos, é um conjunto muito gostoso.
19: Muita fé.
28: Muita fé também, muita fé. Todo ano a gente costuma vir aqui com os amigos, né, pra prestigiar a festa e ver o tapete, né, que é a coisa mais linda, né, ver isso aí, tirar bastante foto e deixar registrados os momentos, né.
19: É uma fé que move mesmo.
28: Com certeza, uma fé que move... Move montanhas, que nem fala, né?
3: Dois exemplos, portanto, de São Paulo. E o Corpus Christi, no Brasil, é uma das festas religiosas mais tradicionais do catolicismo. Em Brasília, a festa também foi celebrada e a reportagem é da Luísa Câmara.
1: Brasília também teve comemoração no Corpus Christi e no local mais emblemático da cidade, a Esplanada dos Ministérios. A Fernanda chegou cedo com os parentes. Para ela, esse é um momento que representa comunhão e devoção a Deus.
4: Ah, é onde a gente consegue entender melhor a Eucaristia no completo, né? É a vivência de um católico, de um reconhecimento da nossa fé e de uma certeza onde a gente está buscando não só aqui na Terra, mas um final melhor para as nossas vidas, né?
1: O arcebispo de Brasília, cardeal Paulo César Costa, lembrou da importância do Corpus Christi para os fiéis em um momento de conflitos políticos e de guerras ao redor do mundo.
5: Onde a fé nos mostra que não é num tempo polarizado, a fé nos mostra que não é o ódio, não é a rivalidade, a última palavra, mas deve ser sim, deve ser o perdão, deve ser a misericórdia, deve ser sempre a capacidade de olhar para o outro, para a outra e perceber que pensar diferente de mim é normal.
1: O tradicional tapete feito por jovens de diferentes paróquias do DF, com 125 metros de extensão, feito de serragem, areia, tinta e outros materiais, serviu de passagem para o clero na

0: cidadãos, aos governantes, aos enfermos e também às famílias.
1: Para a funcionária pública Tiana Maria, que mora há 40 anos em Brasília e vem todos os anos para a celebração, esse é um momento de fortalecer a fé.
2: Eu acho que a fé católica, ela une, ela chama, ela santifica, ela nos torna irmãos, ela nos elimina todas essas confusões que a gente vê no Brasil inteiro hoje, com tanta confusão de política, de brigas, de desavenças. Então esse é um momento de fé.
1: Nesse ano, os fiéis também puderam fazer a doação de 1 quilo de alimento não perecível, que será destinado às famílias em situação de vulnerabilidade pelos vicentinos da arquidiocese. De acordo com a Arquidiocese de Brasília, nesse ano, aproximadamente 50 mil fiéis passaram ao longo do dia pelo gramado da Esplanada.
3: Agora falamos de negócios. A Uber anunciou que vai demitir mais de 20% das equipes de RH e recrutamento. Quem tem os detalhes é o nosso comentarista de business, Bruno Meyer.
4: A Uber vai demitir quase 1/4 dos funcionários da área de RH. O aplicativo diz que tem cortado 23% do departamento que engloba recursos humanos, recrutamento e instalações corporativas, tudo para simplificar a estrutura das equipes. Os cortes na divisão de People and Places, muitos deles em cargos de liderança, representam menos de 1% dos 34 mil funcionários da Uber no mundo. A Uber tem aproximadamente 10 milhões de motoristas da plataforma e são, em sua maioria, classificados separadamente como trabalhadores autônomos. Funcionários de RH que anteriormente haviam recebido autorização para trabalhar remotamente também estão sendo convocados a retornar ao escritório para cumprir a exigência presencial de 3 dias por semana em vigor desde junho do ano passado. Os cortes anunciados agora não têm relação com inteligência artificial, segundo um porta-voz da empresa. A Uber, com isso, adota uma estratégia oposta da de outras empresas de tecnologia que vêm promovendo demissões em massa sob o argumento de aumentar investimentos na tecnologia, em inteligência artificial e também ganhos de eficiência. Segundo a executiva Jill Hasselbaker, à medida que a Uber cresce, partes da organização se tornaram excessivamente complexas e fragmentadas, com responsabilidades sobrepostas, falta de clareza sobre quem é responsável por determinadas funções e equipes operando muito distantes dos negócios.
3: Jornal da Manhã, 5:56.

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7: Jornal da Manhã, agora 6 em ponto. Um ótimo dia para você que está chegando agora. Estamos iniciando aqui a segunda hora do Jornal da Manhã, primeira edição. Hoje é sexta-feira, dia 5 de junho de 2026. Seja muito bem-vindo para acompanhar os principais assuntos que movimentam o Brasil e o mundo nesta manhã. E a partir desta hora tem análise também para você dos principais temas. Eduardo Bolsonaro afirmou que jamais sugeriu substituir o Pix pelo Zelle, ferramenta de pagamentos dos Estados Unidos. Acompanhe com o Misael Mainetti.
8: Eduardo Bolsonaro usou as redes sociais para desmentir o jornal O Globo e outros veículos de imprensa, que afirmaram que ele teria sugerido que o Pix fosse substituído pelo Zelle, ferramenta norte-americana.
9: Eu absolutamente jamais disse isso. Eu desafio o Globo a calar minha boca e mostrar um vídeo onde eu tenha dito, porventura, algo nesse sentido. O Pix é criado por Jair Messias Bolsonaro, sem taxa, e assim continuará sendo. E só Bolsonaro poderia criá-lo, sabe por quê? Porque os bancos tiveram um prejuízo bilionário com a criação do Pix sem taxa. Vale lembrar que Lula é o presidente que mais deu lucro a esses mesmos bancos.
8: Antes disso, a deputada federal Gleisi Hoffmann, do PT, criticou a sugestão que teria sido feita pelo ex-deputado federal do PL. Em publicação nas redes sociais, a parlamentar afirmou que considera preocupante a postura de integrantes da família Bolsonaro em relação aos interesses dos Estados Unidos. De acordo com a ex-ministra do governo Lula, a proposta representa uma tentativa de favorecer interesses externos, em detrimento de uma ferramenta criada e administrada no Brasil. A deputada também declarou que os responsáveis por esse tipo de iniciativa deveriam ser responsabilizados, argumentando que a medida prejudicaria o país e a população brasileira. O ex-deputado federal Eduardo Bolsonaro, do PL, disse que o Pix pode ser usado em eventuais negociações entre Brasil e Estados Unidos. E ainda citou o Zelle, uma ferramenta de pagamento instantâneo semelhante ao Pix. O debate ganhou força depois que autoridades comerciais norte-americanas fizeram críticas ao Pix e anunciaram novas tarifas sobre produtos brasileiros. Neste contexto, Eduardo avaliou que haveria espaço para conversas bilaterais envolvendo o sistema de pagamentos. O Pix é uma infraestrutura pública administrada pelo Banco Central, enquanto o Zelle é uma plataforma privada utilizada por bancos dos Estados Unidos. Entre as diferenças apontadas por especialistas estão a cobrança de tarifas por algumas instituições, limites de transação e características operacionais distintas entre os dois sistemas.
7: É assunto aqui para a nossa primeira rodada de análises. Henrique Kriegner já está com a gente para participar aqui do Jornal da Manhã, primeira edição. Kriegner, quem é o pai dessa criança chamada Pix, que é disputada agora pela narrativa do Eduardo, pela narrativa do governo do presidente Lula? O presidente diz, o Pix é do Brasil. E aí, do lado oposto, os bolsonaros dizendo que Jair Bolsonaro teria criado o Pix. E aí vale um esclarecimento, né? Ele começa a ser gestado em 2016, lá com o Ilan Goldfein no Banco Central. Depois tem uma estruturação no governo do Michel Temer no finalzinho de 2018. E é implementado exatamente no governo Bolsonaro em 2020. Aí vale a narrativa, é isso, Kriegner? Bom dia para você.
10: Pois é, né, Nonato? É o Brasil, um país de narrativas. Bom dia para você, para nossa audiência aqui nesta sexta-feira também. O pai do Pix, isso é documentado, não tem como discutir, é o Banco Central. Foi o Banco Central, junto ali com as suas lideranças, que trabalharam, como você bem lembrou, a estruturação do Pix. O que cabe aí ao governo Bolsonaro na questão do mérito que ele tem em relação ao Pix foi de não ter cedido ao lobby de bancos e também de outras instituições financeiras para a interrupção do Pix, porque nós sabemos muito bem que houve uma pressão lá atrás para que o Pix não fosse tão universal assim, e o próprio presidente Bolsonaro na época não interrompeu, então agiu muito bem, corretamente, e disso tem o louro, não pela criação, mas pela, de fato, implementação, ou mesmo até pela não interrupção, né, ou não obstrução do desenvolvimento do Pix. Agora, não dá para dizer que houve a criação por parte do presidente da República, porque isso é de competência mesmo do Banco Central. O que vai ser jogado para essas eleições é quem é que vai tentar impedir o Pix, o que é uma coisa também completamente furada, Nonato, porque não houve conversas nesse sentido e não tem registros de que isso tenha sido um pedido por parte de Flávio Bolsonaro na reunião ou mesmo uma articulação por parte do Eduardo Bolsonaro. Então a campanha de Lula joga com uma inverdade e aí a campanha, o Eduardo responde com um fato bastante duvidoso aí. E nisso fica a questão da narrativa. E os reais problemas do Brasil ninguém está discutindo.
7: Pois é, o Kriegner, e quando a gente fala dessa questão do Zelle também, vale destacar aqui que o Zelle, chamado de Pix americano, ele é um pouquinho diferente do nosso Pix, né? Porque algumas instituições participam e outras não. Por exemplo, se eu quiser mandar um Zelle para você, você tem que estar num banco que aceite essa forma de pagamento. Ele demora alguns minutos para cair, não é instantâneo, como o nosso Pix, por exemplo, também. Pelo que eu acompanhei lá dos Estados Unidos, não é tão utilizado quanto o Pix é popularmente aqui no Brasil. Ele talvez seja até o segundo meio de pagamento por lá, não o primeiro, como a gente tem bilhões de utilizações. E aí, quando se fala em Pix aqui, é porque o brasileiro abraçou essa forma de pagamento. Ela está corriqueira, ela está no nosso dia a dia, ela facilita a vida do brasileiro. Aí eu queria te ouvir um pouco mais a respeito da eleição. Como é que isso pode bater na eleição que está chegando por aí? Principalmente quando a gente fala, Pix foi criado por mim, o outro, não, o Pix é do Brasil e por aí vai. Vai ser um dos temas, imagino, da campanha, ao lado da segurança, que é a principal preocupação da população, mas o Pix está entrando no meio dessa história toda, querida.
10: Pois é, quando a gente lembra, Nonato, dessa da estratégia que o PT usa nas eleições, né? Vamos lembrar da eleição de 2014, em que eles diziam ali que a Marina Silva, que era uma candidata muito proeminente nas eleições, nas pesquisas, a narrativa foi: Marina Silva vai acabar com o Bolsa Família. E isso afundou a campanha de Marina Silva. As pessoas acharam que ela de fato iria acabar com o Bolsa Família. A mesma estratégia foi utilizada também em 2018 contra o próprio candidato na época, Geraldo Alckmin, que não estava tão bem nas pesquisas, mas que foi a narrativa, e também contra Jair Messias Bolsonaro, que fez a ampliação do Bolsa Família, trocou o nome, mas fez uma ampliação, aumentou até a base de pessoas ali que recebem beneficiários, né? Então, sempre tem alguma notícia que não é baseada na verdade, é sempre baseada no medo de suspensão de um direito da população. O PIX não é do governo Lula também. O presidente Lula não tem direito e não teria competência para fazer a suspensão, nem mesmo um próximo presidente, seja Flávio, seja Zema, seja Lula, conseguindo fazer uma coisa dessa. Mas é tradição do PT inventar um factoide que traga medo para a população e fazer com que essa população tenha receio aí de perder um benefício social ou mesmo um direito que foi conquistado ao longo dos anos. A gente vai ver isso nessa eleição e qualquer outra que o PT disputar, Nato.
7: Esse é o Henrique Kriegner comentando os assuntos aqui com a gente nesta manhã de sexta-feira. Na área internacional, uma informação das últimas horas, o presidente da Ucrânia, o Volodymyr Zelensky, propôs uma reunião presencial com o líder russo, presidente Vladimir Putin. O Fabrício Naitsky tem mais detalhes para a gente.
11: A proposta veio em uma carta aberta divulgada por Zelensky pelas redes sociais. No texto, o líder ucraniano também citou um cessar-fogo total durante as negociações para encerrar o conflito entre os países, que já dura mais de 4 anos. Zelensky alegou que a maioria dos cidadãos russos estão cansados dos ataques de mísseis e drones ucranianos, além de problemas econômicos, como a alta da inflação e a falta de combustíveis. Em resposta, o porta-voz do Kremlin, Dmitry Peskov, afirmou que Zelensky pode ir a Moscou a qualquer momento e que as portas do governo russo estão abertas para conversas. Já Vladimir Putin comentou que pode negociar com a Ucrânia com base no acordo feito com o presidente Donald Trump durante um encontro em Anchorage, no Alasca, em agosto do ano passado. Apesar da iniciativa, as negociações entre os dois lados estão estagnadas há meses. Tropas russas ainda ocupam parte do território ucraniano e o exército de Kiev também faz ataques constantes contra o país vizinho. As exigências de ambos os governos são fortes entraves. Moscou busca a entrega de parte do território do Donbás, no leste da Ucrânia, além da confirmação da entrega da Península da Crimeia, anexada em 2014. O governo russo também exige que a Ucrânia desista da entrada na OTAN, a Aliança do Tratado do Atlântico Norte, e que a comunidade internacional retire sanções econômicas contra o país. Todas as demandas já foram rejeitadas previamente pela Ucrânia. Kiev quer a retirada imediata das tropas russas, além de compensações financeiras e garantias de segurança da comunidade internacional, com a possibilidade de exércitos estrangeiros para a criação de uma zona tampão na região de fronteira.
7: Mais uma vez, a gente está de volta aqui com o Henrique Kriegner analisando os principais assuntos com a gente nesta manhã. E esse, Kriegner, já se desenrola aí há 4 anos. Eu lembro que no começo da guerra, acho que os primeiros 3 meses de 2022, do início da guerra, né? Começou em fevereiro, a gente teve algumas reuniões bilaterais, não necessariamente entre o Zelensky e o Putin, mas entre representantes das duas nações. Agora o Zelensky está propondo um cara a cara, uma conversa olho no olho com o Vladimir Putin, um conflito que se arrasta há 4 anos, a economia da Rússia com problemas, obviamente que a Ucrânia mais ainda, porque é quem foi invadida, é quem tem sido mais bombardeada, é quem tem menos recursos nessa história toda. Será que a gente pode pensar numa possibilidade de acerto entre esses dois líderes, Zelensky e Putin, depois de tanto tempo, Kriegner?
10: Olha, é difícil, viu, Nonato? Difícil porque também, apesar do presidente Zelensky apresentar uma mudança aí de narrativa, né, um pouco mais disposto a poder fazer uma negociação, essa mesma disposição não acontece por parte de Putin. Existe uma questão de uma crença quase que ideológica, mas muito enraizada mesmo na cabeça de Putin e de seus aliados, de que ele tem ali direito àquela terra e não vai retroceder sem levá-la para casa. Existe também uma questão de orgulho na nacional ali, todo construído, que foi necessário para fazer com que a população russa mantivesse o apoio dessa guerra até os dias de hoje. Então, negociar perdendo parte do território que foi conquistado ou que está sendo conquistado e anexado ao território russo seria muito negativo para a imagem de Putin, que teve um desgaste muito grande, né? Vamos lembrar de todas as sanções que foram sofridas pela população russa, o tanto que a Rússia sofreu perdendo dinheiro, Tudo isso agora não voltaria com o resultado que foi prometido à população. Isso para o Putin, para o seu orgulho e também para a sua imagem dentro de casa seria muito delicado. Diante disso, eu acho muito difícil, apesar de todos nós queremos o fim desse conflito, mas não vejo como uma possibilidade muito concreta não, viu, Nonato?
7: Pois é, e eu queria te ouvir também sobre outro assunto internacional que a gente já trouxe aqui nessa edição do Jornal da Manhã, que é a situação envolvendo Estados Unidos e Cuba, o Krigner. O governo do Donald Trump agora traz retaliações financeiras contra o Miguel Díaz-Canel, que é o presidente cubano. Familiares também estão sob pressão financeira nesse cenário todo. Lembrando que há um bloqueio, né, de atracar navios petroleiros em Cuba. Há problemas de energia para a população cubana, que passa horas e horas durante todo o dia sem energia, ou seja, um verdadeiro caos na ilha de Cuba. E o Trump chegou a dizer, depois que a gente cuidar do Irã, ou depois que a gente entrar num acordo com o Irã, vamos cuidar de Cuba, vamos tratar de Cuba. Como se Cuba precisasse de um tratamento externo, né? É uma nação independente, mas o Trump está dizendo que vai lá em Cuba atuar com os Estados Unidos. O que é que você espera desse tipo de ação contra o regime cubano, contra o presidente Miguel Díaz-Canel e familiares? E o que é que pode significar esse vamos tomar conta de Cuba, vamos cuidar de Cuba depois do Irã? Será que melhora para a população, ô Krigner?
10: Olha, Nonato, se tratando de um regime comunista, eu diria que uma mudança ali seria muito bem-vinda. Mas a pergunta é como seria feita essa mudança? Nós vemos aí regimes desastrosos, sanguinários, sendo tirados aí de forma abrupta, muitas vezes, e isso não faz bem para a população, porque justamente a sustentação daquele regime permanece de pé. Vamos lembrar aí do que aconteceu na Venezuela. Saiu Maduro, mas fica a sua vice e fica ali os seus principais líderes, ainda que num tom um pouco mais baixo, mas ainda governando, ainda com o poder. Então parece que há uma transição interrompida aí e não tem como avançar. No caso de Cuba, seria extremamente negativo se esse fosse o caso, até porque nós não estamos mais falando do Fidel Castro no poder, nem mesmo do seu irmão Raul. Nós estamos falando sim de um fiel aliado da família Castro, mas não é necessariamente alguém da família Castro, né? Então isso dificulta ainda mais, porque dá a impressão de que é alguém neutro ou uma terceira alternativa aí da população. Essa questão de Cuba precisa ser muito bem tratada. Fato é que os problemas de Cuba têm sido lidados pelos Estados Unidos com dinheiro americano, ou através da imigração ou financiamento de organizações internacionais. Por isso, seria bom que realmente uma medida fosse tomada, mas não necessariamente dessa forma desastrosa como nós estamos vendo. Na Venezuela e no Irã, Trump não pode dizer que foi bem sucedido ainda não.
7: Henrique Krigner volta daqui a pouco com outras análises para você. E é isso, né? Um mundo cheio de tensão. Falamos do conflito entre Rússia e Ucrânia e tem também a questão do Oriente Médio. O grupo terrorista Hezbollah rejeitou a proposta de cessar fogo apresentada pelos governos de Israel e do Líbano. E o impasse mantém a tensão elevada na fronteira entre os dois países. Quem traz os detalhes é o correspondente Luca Bassani.
12: O Hezbollah rejeitou de forma contundente os termos do novo cessar-fogo negociado entre Israel e Líbano com mediação dos Estados Unidos, lançando novas dúvidas sobre as perspectivas de estabilização da fronteira sul-libanesa com o norte de Israel após meses de confrontos. Em um discurso duro, o líder do Hezbollah, Naim Qassem, classificou as negociações como inúteis e humilhantes para o Líbano. Segundo ele, o acordo representaria uma rendição aos interesses israelenses e não teria o apoio de amplos setores da sociedade libanesa. O grupo terrorista não participou diretamente das negociações realizadas em Washington durante as últimas semanas. O entendimento anunciado pelos governos de Israel e Líbano prevê a criação de zonas-piloto de segurança no sul libanês, onde combatentes do grupo terrorista Hezbollah seriam proibidos de operar. O acordo também exige a retirada de integrantes do grupo da faixa situada entre a fronteira israelense e o rio Litani, aproximadamente 30 quilômetros quilômetros ao norte. Nessas áreas, o controle seria exercido exclusivamente pelas Forças Armadas Libanesas, representando o país como um todo. A proposta foi apresentada após uma quarta rodada de negociações mediadas pelos Estados Unidos e complementa um cessar-fogo parcial anunciado anteriormente, pelo qual Israel se comprometeria a reduzir ataques contra Beirute, enquanto Hezbollah diminuiria as suas ações contra o território israelense. Apesar dos esforços diplomáticos, os combates continuaram durante os últimos dias. O ministro da Defesa israelense, Israel Katz, afirmou que as operações militares prosseguirão para eliminar infraestrutura considerada terrorista. Analistas avaliam que a rejeição do acordo pelo Hezbollah reflete não apenas divergências militares, mas também uma disputa política interna. Embora parte da população libanesa critique o grupo, também há resistência à presença militar israelense. Ao rejeitar o cessar-fogo, o Hezbollah busca reforçar sua imagem como principal força de resistência contra Israel, enquanto os esforços diplomáticos para alcançar um acordo mais amplo permanecem incertos. Tudo indica que as próximas semanas serão cruciais também para a resolução deste conflito. Diretamente da Europa para a Jovem Pan, Luca Bassani.
7: Aqui pelo Brasil, o governo Lula nomeou o advogado Otto Lobo para a presidência da Comissão de Valores Mobiliários. É o órgão responsável pela regulação e fiscalização do mercado de capitais brasileiro. A reportagem é de André Anelli.
13: A nomeação de Otto Lobo para a presidência da Comissão de Valores Mobiliários, a CVM, foi publicada em edição extra do Diário Oficial da União de terça-feira, com um mandato válido até julho de 2027. A CVM é vinculada ao Ministério da Fazenda e responsável por fiscalizar o mercado de valores mobiliários, que incluem, por exemplo, ações e cotas de fundos de investimento, garantindo segurança aos investidores. A autarquia tem sido alvo de questionamentos sobre a condução de processos relacionados ao banqueiro Daniel Vorcaro, dono do Banco Master. Um grupo de trabalho já foi criado há 3 meses para analisar todas as informações relacionadas à instituição financeira e à gestora de fundos REAG, suspeita de envolvimento nas fraudes investigadas pela Polícia Federal. Perguntado sobre a possibilidade de dar prioridade aos casos envolvendo o Banco Master, Otto Lobo afirmou que a intenção é acelerar a tramitação de todos os processos em andamento na autarquia. Ele garantiu também que não vai haver distinção entre investigados e que os procedimentos vão seguir os princípios legais e constitucionais. Apesar de o nome de Otto Lobo ter sofrido rejeição inicial do então ministro da Fazenda, Fernando Haddad, e do atual, Dario Durigan, houve apoio no Senado do presidente da Casa, Davi Alcolumbre, que possibilitou a aprovação do indicado, agora nomeado para a CVM. De Brasília, André Anelli.
7: Jornal da Manhã, 6 horas 21 minutos.
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14: Jornal da Manhã, 6:25. Falamos de esporte agora porque a seleção brasileira encerra a preparação para o jogo contra o Egito. É o último antes da estreia na Copa do Mundo. Os detalhes com Pedro Veraldi.
15: A presença da seleção anima torcedores que vivem perto do centro de treinamento em Morristown, no estado de Nova Jersey. Por lá, brasileiros, estrangeiros, crianças e aposentados disputam autógrafos de estrelas como Vini Jr. e Casemiro. É o caso de Lia Meyers. Ainda não consigo acreditar que está acontecendo aqui pertinho. Já estive no MetLife, sabendo que as finais seriam lá. Estivemos presentes no anúncio da Copa. Tem sido muito, muito emocionante. Emocionante mesmo. Mal posso esperar, disse a norte-americana. Mas a disputa não é só fora de campo. Os jogadores encararam o treino como se fosse jogo. Casemiro exagerou. O experiente meio-campista aplicou uma tesoura no jovem atacante Hendrick. A imagem correu o mundo pelas redes sociais e gerou críticas. Depois do treino, o volante Fabinho evitou polemizar o lance.
16: Até um bobinho, às vezes, que é um treino às vezes mais descontraído, acaba sendo um treino forte, pegada ali, todo mundo querendo ir muito bem. E faltas tem em todo treino. A gente, quando dá para evitar uma chegada mais forte, um pisão assim, a gente tenta evitar, mas tem vezes que você não consegue. Você vai, quer ganhar a bola, quer estar forte na disputa ali contra um companheiro e acaba fazendo uma falta mais forte. Não é a primeira vez que acontece, nem vai ser a última. Mas eu acho que a importância é ninguém ser desleal. É lembrar que a gente está na mesma seleção, todo mundo junto, que queremos ganhar junto. Então esse é o principal pensamento.
15: Hendrick pode se tornar desfalque na partida deste sábado contra o Egito. Neymar é certo, não viaja até Cleveland, local do jogo contra os egípcios. O atacante vai continuar em Nova Jersey, fazendo tratamento para acelerar a recuperação da contusão na panturrilha. O camisa 10 da seleção ainda não participou de treinos com bola, e a presença dele no jogo de estreia contra o Marrocos é dúvida. Para o jogo contra o Egito, Carlo Ancelotti segue fazendo testes. No último treino, o italiano dividiu o grupo em duas equipes, dando a entender qual seria o time titular no sábado. A principal mudança nos supostos titulares foi a entrada do atacante Rayan do Bournemouth. O ataque foi completado por Vinícius Júnior, Rafinha e Igor Thiago. Marquinhos e Léo Pereira formaram a dupla de zaga, e Casemiro e Bruno Guimarães treinaram no meio. Douglas Santos e Wesley ocuparam as laterais. Em sua primeira Copa, o lateral da Roma falou sobre a expectativa pelo Mundial e como está sendo a experiência no meio de tantos jogadores consolidados no futebol.
8: Confesso que é muita pressão. Como já falei, eu sei da responsabilidade que é estar aqui, vestindo essa camisa. Então, acho que, como eu já passei por tanta coisa, tentar fazer o que eu já fiz quando estava numa fase ruim, numa coisa que não acontecia, não dava certo, tentar dar essa volta por cima. Só que, como é a minha primeira experiência numa Copa do Mundo, então eu quero que só aconteçam coisas boas e estou me preparando para isso, para que não tenha nada de ruim e que eu possa fazer uma grande Copa.
15: Nesta sexta-feira, o treinador da seleção vai falar em entrevista coletiva e, assim como na última, ele deve dizer qual time vai ser titular no próximo jogo.
14: E um dos maiores jogadores da história do Palmeiras morreu em São Paulo aos 76 anos. João Leiva Filho, conhecido como Leivinha, sofria do mal de Alzheimer, que acabou debilitando a saúde do ídolo palmeirense. A reportagem é de Carlos Martins.
17: Ao confirmar a notícia, o Palmeiras postou nas redes sociais lances em que Leivinha marcava seu nome num dos tempos mais gloriosos da história do clube. A segunda academia, entre 1972 e 73, ao lado de Leão, Luiz Pereira, Dudu, César e Ademir da Guia. Ele disputou 263 partidas vestindo a camisa verde, marcou 106 gols. Comemorou 156 vitórias com o Palmeiras. Foi bicampeão paulista e brasileiro. O meio atacante também era preciso nas assistências. Foi dele, por exemplo, o passe para o centroavante Ronaldo marcar o gol do título do Paulistão de 1974 em cima do Corinthians, que manteve o rival num jejum de 21 anos sem títulos. Leivinha também foi grande além mar. Desembarcou em Madrid em 1975. Ficou até 79. Conquistou a Liga Espanhola com o Atlético em 1977. Em 90 jogos pelo time espanhol, fez 45 gols. Na Alemanha, em 74, disputou a Copa do Mundo, meses depois de ter marcado seu nome com a camisa canarinho ao fazer o milésimo gol da história da nossa seleção em 1973, em jogo contra a Bolívia no Maracanã. Uma contusão no joelho antecipou o fim da carreira dele como jogador em 1979, quando tinha 29 anos.
14: Agora são 6 horas e 31 minutos.
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14: Diferentes setores do agronegócio estão se articulando para dialogar melhor com judiciário e legislativo. Novas leis e o aumento da recuperação judicial mostram a necessidade de os três poderes compreenderem melhor o funcionamento do campo. Quem tem a análise é a apresentadora do Hora H do Agro, Mariana Grilli.
19: Existe um movimento de bastidor no agronegócio que eu trago aqui a partir de algumas apurações que eu ando fazendo aí nos últimos meses, algumas conversas que eu ando tendo e observando que são dois problemas que acontecem hoje no agronegócio que acabam culminando na necessidade de o setor falar mais com os três poderes. Ou seja, por conta do aumento das recuperações judiciais, diversos atores do setor produtivo começaram a se articular para falar melhor com o sistema financeiro. E isso culminou no fato de o setor perceber que o judiciário precisa entender melhor como funciona o ciclo produtivo, o calendário entre plantio, colheita, comercialização. É o setor, é o poder judiciário, inclusive, que precisa saber mais do campo para ajudar julgar melhor os pedidos de RJs. E, em paralelo a isso, temas como a ampliação de bioinsumos e o patrimônio genético de produtos agropecuários passam a ser discutidos aí pelo legislativo. Então, o parlamento também precisa entender mais do trabalho nas zonas rurais para formular leis de forma aí condizente com o campo, com o que a indústria pode oferecer e com o que o mercado interno e externo pedem. Ou seja, a gente está falando aí de que o agronegócio entendeu que precisa falar mais com os três poderes para se fazer mais claro, para que seja possível pensar melhor esse agro das próximas décadas. Então, também é importante observar o quanto que, de fato, essas pessoas que compõem os três poderes estão dispostas de verdade a entender a complexidade do agronegócio, considerar soluções a longo prazo, ou se a gente está falando aí de parlamento, de congresso, enfim, dos três poderes estarem satisfeitos com o Brasil ser o celeiro do mundo a curto prazo, mas sem pensar nas tendências do mundo mais complexo que a gente vê hoje, né? Então, falar de bioenergia, falar sobre redução de gases de efeito estufa na agropecuária, falar de um novo seguro rural, né? Tudo isso está passando pelo legislativo, pelo judiciário, pelo executivo, e as pessoas que estão lá precisam estar mais dispostas, às vezes, a ir para campo, por que não? Para entender a realidade dos vários agros que compõem o Brasil, porque aqui estamos falando do agro de uma forma muito abrangente, mas é importante discutir tecnologia, ciência e legislação, pensando desde a agricultura familiar até as grandes produções industriais. A gente está de olho nesse e em outros assuntos, então fica o convite de sempre para você acompanhar o Hora H do Agro, que vai ao ar aos sábados às 5 da manhã, aos domingos às 6 da manhã, além do programa ficar disponível na íntegra no canal da Jovem Pan no YouTube.
14: Jornal da Manhã, 6h34.
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16: 2:39. Tá na hora da gente conferir aqui os assuntos de capa dos principais jornais que já estão circulando nesta manhã de sexta-feira. Começando pelo jornal Estado de São Paulo. A manchete principal tá aqui, ó. Capital paulista, ONGs fazem operações cruzadas com verbas de emendas de vereadores, diz o Estadão. O levantamento do jornal analisou prestação de contas de convênios com a Prefeitura de São Paulo. É o destaque de capa do Estadão. Outro tema, após não cumprir meta em 2025, fila do INSS cai em ano eleitoral. Essa fila que entra governo, sai governo, tem sempre uma promessa de se eliminar a fila de espera do INSS. Houve queda, portanto, nesse ano que é eleitoral, de acordo com a apuração aqui do jornal O Estado de São Paulo. Outro destaque, Flávio vê Brasil com guerra espiritual, Jorge Messias rechaça comício, diz aqui o Estadão. ECA Digital força escolas a mudar de imagens de alunos nas redes. E outro, o uso de imagens, né, de alunos em redes, o ECA Digital. E outro destaque para a morte de Marjorie Satrap, que era uma quadrinista iraniana, traço perene na luta por um Irã livre, diz aqui o jornal. Ela é famosa por um quadrinho chamado Persepolis, muito conhecido, acabou falecendo no Irã. Do Estadão,
11: vamos agora para os temas do jornal Globo, ditadura do Rio de Janeiro.
16: Efeito Trump. Brasil busca diálogo com os Estados Unidos para rastrear crime financeiro e vê chance de reduzir tarifa. Diz aqui o Globo, o governo quer ampliar a troca de dados sobre imagem de dinheiro e abrir negociação sobre acusações comerciais. Aliás, sobre lavagem de dinheiro e abrir negociação sobre acusações comerciais. É essa história do Brasil tentar, de algum modo, reduzir essas tarifas impostas pelo governo americano. Busca-se esse diálogo a partir de agora. Fotos de hoje do jornal O Globo, que também traz: Jairinho é condenado a 43 anos e Monique recebe perdão judicial. Isso é referente ao julgamento da morte do menino Henri Borel, assunto que você já acompanhou na programação da Jovem Pan. E aí tem duas fotos, uma da Monique, de algum modo, celebrando o fato dela não ter sido condenada, e o Jairinho, que foi condenado a 43 anos de prisão. Então, as fotos lado a lado hoje na capa do jornal O Globo, além de uma foto da Marcha para Jesus, que foi realizada em São Paulo. E agora vamos aos destaques da Folha de São Paulo no dia de hoje. Está aqui a manchete principal: Guerra e El Niño elevam a estimativa de inflação dos alimentos a 7%. Aí diz a Folha, impacto nos preços no Brasil será sentido já no segundo semestre, de acordo com economistas. Então, você que vai no mercado pode se preparar para acompanhar, então, segundo esses economistas, um reajuste no preço. E aí, guerra no Oriente Médio, né, principalmente. A guerra na Ucrânia prossegue também, o que afeta de algum modo o comércio internacional e vai bater em combustível, preços também. E o fenômeno El Niño também nesse cenário. Outros assuntos: o Brasil anuncia mais 20 caças, mesmo com corte na defesa. Tema que você já acompanhou aqui também, são caças suecos. Inclusive acompanhamos o ministro da Defesa fazendo um pronunciamento lá na Suécia. Fiéis fazem pedidos por saúde, família e carro novo. Também é tema da Folha. Flávio Bolsonaro falando em guerra espiritual contra Lula em ato evangélico. E aí a foto da Folha para hoje traz o governador Tarcísio Gomes de Freitas, Flávio Bolsonaro e também Ricardo Nunes. Os três lado a lado na Marcha para Jesus realizada em São Paulo. E é sobre esse assunto que a gente vai trazer de volta aqui a participação do Henrique Kriegner, que está comentando os temas conosco. Kriegner, esse evento que já é tradicional em São Paulo, ontem reuniu, segundo estimativas, em torno de 30 mil, 35 mil pessoas em São Paulo. E tivemos a participação efetiva no evento do Tarcísio, Ronaldo Caiado, Flávio Bolsonaro, claro, e Ricardo Nunes, o prefeito de São Paulo. Além disso, a gente teve o Jorge Messias e o presidente Lula num telefonema justificando por que não compareceu. Segundo ele, não queria fazer de um ato de fé um ato de política. Como é que você vê essa busca aí por essa parcela importante da população brasileira, que são os evangélicos, e que também tem representação forte no Congresso Nacional, o Kriegner?
17: É muito importante, Nonato. Essa realmente um grupo da população, né, que é cada vez mais expressivo e também cada vez mais vocal e tendo seus representantes. A justificativa do presidente Lula, ela não permanece de pé quando nós olhamos o histórico de declarações que o presidente Lula tem falado para justificar suas ações políticas através de comentários ou mesmo posicionamentos religiosos. Ele é o mestre nisso, se a gente pode colocar dessa maneira. Agora, o que ele com certeza anteviu é que ele poderia sofrer uma vaia generalizada, porque cada vez mais mais, o apoio do presidente Lula entre o grupo evangélico é menor. Nunca foi alto, mas agora a rejeição passa a ser maior, justamente por até comentários e posturas que ele adotou, não só de políticas públicas ou mesmo questões ideológicas, mas até de uma maneira até banalizando a fé evangélica e se posicionando de uma maneira muito negativa com esse grupo. Então, nesse sentido, Lula com certeza fez ali uma antecipação. Vale a pena ir lá e tomar uma vaia? Por fazer esse cálculo, com certeza ele não foi, né? Não foi por questão de misturar fé com religião, perdão, política com religião, porque isso ele faz muito bem.
16: Agora são 6 horas e 46 minutos. Está no ar mais uma edição do É da Sua Conta, nossa conversa diária aqui sobre assuntos que mexem com o nosso bolso numa iniciativa do banco PicPay. 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
18: 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Hoje eu fico por aqui, mas na segunda-feira a gente se vê novamente no É da Sua Conta.
16: Renata Flores, sempre com a gente no É da Sua Conta, parceria da Jovem Pan com o PicPay Bank. 6 horas 49 minutos agora. O ChatGPT supera 1 bilhão de usuários mensais e bate recorde global entre os aplicativos. Acompanhe agora com o nosso comentarista de business, o Bruno Meyer.
19: E o ChatGPT, o chatbot mais famoso do mundo, ultrapassou a marca de 1 bilhão de usuários ativos mensais em maio de 2026. O aplicativo alcançou esse patamar cerca de 3 anos após o lançamento, se tornando o software de consumo mais rápido da história a chegar a 1 bilhão de usuários mensais. O ritmo de crescimento superou o registrado por plataformas como TikTok, Instagram, YouTube e Google Maps quando atingiram o mesmo marco. O resultado reforça a liderança da OpenAI no mercado global de inteligência artificial e em um momento de forte concorrência com empresas como a Anthropic, a desenvolvedora do chatbot Claude, e a xAI, a responsável pelo Grok. Apesar da liderança, a disputa segue acirrada, porque dados mostram que o Claude alcançou cerca de 56 milhões de usuários ativos mensais no primeiro trimestre de 2026. E o avanço do ChatGPT ocorre em meio à expansão do uso de inteligência artificial em áreas como educação, produtividade, programação, atendimento ao cliente e criação de conteúdo. Essa marca de 1 bilhão de usuários consolida a inteligência artificial generativa como uma das tecnologias de adoção mais rápida da história da internet.
16: O presidente do Supremo Tribunal Federal, ministro Edson Fachin, autorizou que a Advocacia Geral da União atue na defesa de Alexandre de Moraes. Lembrando que Moraes é alvo de uma ação movida pelas plataformas Rumble e Trump Media nos Estados Unidos. Acompanhe essa história aqui na reportagem de André Anelli.
20: O presidente do Supremo Tribunal Federal, Edson Fachin, justificou a atuação da Advocacia Geral da União na defesa do ministro Alexandre de Moraes por se tratar de um caso relacionado não apenas ao colega de corte, mas sim à independência do judiciário e à soberania do país. A manifestação foi dada após a Justiça dos Estados Unidos autorizar que Alexandre de Moraes fosse notificado por e-mail sobre a abertura da ação contra ele nos Estados Unidos. As plataformas digitais Rumble e Trump Media tentam barrar a aplicação de pelo menos 120 ordens de restrição e bloqueio de contas de redes sociais que foram emitidas por Moraes. O argumento das redes sociais é que as medidas configuram censura e violam garantias constitucionais dos Estados Unidos. O ministro Alexandre de Moraes, por outro lado, tem alegado que as contas bloqueadas estariam atacando instituições ou incitando um golpe de Estado. Ele também chegou a ordenar o bloqueio de redes sociais inteiras por descumprimento da ordem de indicar representante legal aqui no Brasil. O STF afirma que todos os casos foram acompanhados pela Procuradoria-Geral da República e pelas defesas, o que deve servir de embasamento para a atuação da AGU no julgamento americano. De Brasília, André Anelli.
16: E o presidente do Tribunal Superior Eleitoral, ministro Cássio Nunes Marques, assume a relatoria também de representações eleitorais envolvendo Flávio Bolsonaro e o caso Master. A reportagem é da Rafaela Almeida.
21: Sim, essa decisão é importante porque coloca nas mãos do presidente do Tribunal

0: influenciar a percepção dos eleitores sobre o pré-candidato e, por isso, pedem a suspensão da divulgação do levantamento e a apuração de eventuais irregularidades. Do outro lado, a Atlas, então, rejeita essas acusações. O Instituto afirma que a pesquisa seguiu critérios técnicos e que os resultados não sofreram qualquer interferência ou direcionamento. Mas esse não é o único processo relacionado ao caso Master que chegou ao gabinete de Nunes Marques. O ministro também passa a relatar duas representações que envolvem o filme que conta a trajetória política do ex-presidente Jair Bolsonaro. Em uma delas, parlamentares do PT e integrantes do grupo Prerrogativas pediram que a exibição do filme seja suspensa e o argumento é que o lançamento da obra em período próximo à eleição poderia configurar propaganda eleitoral antecipada. Já em outra representação, o pedido é para investigar se houve abuso de poder econômico no financiamento e na divulgação do projeto depois das revelações de que Daniel Vurcaro teria destinado dinheiro à produção do longa-metragem, o que o senador Flávio Bolsonaro já classificou como uma iniciativa legal por se tratar de fomento de instituição privada como patrocinador. Fato é que até o momento não há decisões de mérito de nenhum desses processos, mas a expectativa nos bastidores do TSE é que esses casos ajudem a definir os limites da propaganda e da atuação dos pré-candidatos nesse ciclo eleitoral que já começa a movimentar os tribunais, mesmo antes da abertura oficial da campanha. Volto com vocês.
1: E o ministro Luiz Fux afirmou que juízes não podem tomar decisões movidos por vontade política. A informação é da Rafaela Mourão.
2: O ministro do Supremo Tribunal Federal, Luiz Fux, afirmou que magistrados não são juízes eleitos e que, por isso, não podem ter atuação política. Fux rebateu alegações de ativismo judicial na corte.
3: Sofremos severas críticas de muitos sobre a alegação de que há um ativismo judicial do Supremo Tribunal Federal. Eu não estou aqui defendendo o Supremo Tribunal Federal, porquanto, à luz da minha independência judicial, muitas vezes eu discordo das decisões da Corte e faço consignar a minha posição vencida. Não podemos decidir com vontade política, porque nós não somos juízes eleitos.
2: Nesta quinta-feira, o ministro tomou posse como titular da Academia Brasileira de Direito Constitucional em Curitiba.
4: Para a Academia Brasileira de Direito Constitucional, tê-lo como membro catedrático é uma honra para todos nós.
5: Ao falar sobre o equilíbrio entre os poderes, o ministro ainda disse que o STF se manifesta sobre causas diversas porque é instado a se manifestar e afirmou que a justiça não atua por ofício.
2: Fux disse ainda que a transferência de responsabilidades é derivada de uma desilusão da população em relação aos poderes que, segundo ele, deveriam decidir nas suas áreas e que o parlamento dividido do Brasil não quer pagar o preço pelas próprias decisões.
6: O parlamento está muito dividido. São ideologias completamente diferentes, não sai nada dele. E eles também não querem pagar o preço social das decisões perante o eleitorado. Como os juízes não são eleitos, empurra para o Supremo Tribunal Federal e nós, a míngua de uma cláusula que nos permita não decidir, nós somos obrigados a decidir.
5: De Curitiba, Rafaela Mourão.
1: Jornal da Manhã, 6 horas e 57 minutos.
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8: As exportações brasileiras de soja seguem mostrando a força do agronacional. De acordo com dados do setor, o Brasil já embarcou 58 milhões e 500 mil toneladas da soja em 2026, reforçando sua posição de maior exportador mundial. A safra recorde e a forte demanda internacional, especialmente da China, ajudam a sustentar o desempenho. Com a colheita praticamente encerrada em todo o país, o mercado acompanha agora o planejamento da próxima safra e as definições do calendário sanitário para a temporada 26-27. E o agronegócio brasileiro registrou mais um recorde nas exportações. Em abril, as vendas externas do setor somaram 16 bilhões 600 milhões de dólares, o maior valor já registrado para o mês. O resultado foi impulsionado principalmente pela soja, carnes e outros produtos agropecuários. Apesar do desempenho histórico, fiscais federais agropecuários alertam para a necessidade de reforma.

0: reforço nas equipes de fiscalização e inspeção. Segundo o sindicato da categoria, o crescimento contínuo das exportações está elevando a pressão sobre os serviços de controle sanitário nos portos, aeroportos e fronteiras, considerados fundamentais para manter a credibilidade dos produtos brasileiros nos mercados internacionais. E as exportações de tilápia do Paraná caíram 54% no primeiro quadrimestre deste ano, em comparação com o mesmo período de 2025. O principal motivo é a forte dependência do mercado norte-americano, responsável pela maior parte das compras do pescado paranaense. As incertezas comerciais e possíveis barreiras tarifárias nos Estados Unidos afetaram diretamente os embarques. O Paraná segue como líder nacional na produção e exportação de tilápia, mas o setor agora busca ampliar mercados e reduzir a dependência de um único destino para garantir maior estabilidade aos produtores.
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6: 7:02, 7:02. Muito bom dia, Paraná. Eu sou Rafaela Moron, esta é a Rede Jovem Pan. Nós vamos juntos até as 8:00 da manhã com as principais informações pelas ondas das FMs do Grupo RIC espalhadas pelos quatro cantos do Paraná. Você está na maior rede de rádios do estado. E claro que segue muito bem informado pelas ondas das FMs do Grupo RIC, Jovem Pan e Jovem Pan News em Curitiba, Ponta Grossa, Maringá, Londrina, Cascavel e Foz do Iguaçu. 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Lá tem espaço para você deixar a sua interação e a sua opinião. 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E para quem estiver aí no maravilhoso trânsito de sexta-feira de feriado, eu cheguei aqui acho que em 2 minutos hoje, Tarcísio. Acho que 2 minutos e meio, talvez, no máximo. Aí o caminho é o WhatsApp, 41-984-18-1071. Sempre brinco na previsão do tempo, que a gente vai lá pra outra ponta do estado, no oeste, e a gente vai mesmo. Eu vou conectar com o meu casca de bala, o Carlos Coba, que tá por lá. Oi, Carlos, bom dia pra você.
7: Muito bom dia, Rafaela Moron. Bom dia, o Tarcísio. Bom dia a todos que nos escutam nessa manhã de sexta-feira. É sexta, já desde quarta é sexta para alguns, né? Para a gente, chegou a sexta agora. Então, uma excelente sexta para todos vocês e muito obrigado a todos que já nos ouvem. Obrigado por fazer desse jornal líder de audiência. Muito obrigado, um grande abraço a todos e vamos que vamos. Sexta-feira com muita notícia agora, Rafa. Tá tão tranquilo o trânsito de Curitiba assim, é?
6: Tá super tranquilo o trânsito de Curitiba. Aliás, eu vou até manter a tradição desse jornal de sexta-feira, sabendo que é feriado, sabendo que deve ter muito ouvinte aí dormindo mais tarde, para ter certeza que eu não estou sozinha na cidade. Vou pedir aí no 41-984-18-1071 a fotografia dos nossos ouvintes. Você que tá aí aproveitando o feriadão, passando um café, chegou o seu momento de fazer inveja aqui para nossa bancada. Manda a fotografia no 41-984-18-1071. Você de Foz do Iguaçu, que tá lá com a presença do Carlos Coba, que também pode mandar. Sei que tem muita gente aí lotando os hotéis no final de semana. O pessoal da Pan News de Foz Oeste.
7: A cidade tá cheia aqui, hein, Rafa?
6: Já noticiou lá com a gente, exatamente, lotação de hotéis. Ou mesmo no litoral, quem sabe tá em casa. Se estiver circulando e trabalhando, tem muito Uber aí, né? Muito motorista de aplicativo. Também pode mandar foto do painel do carro. Vamos lá, quero ver que eu não estou sozinha. Não me deixem só. Eu e o Carlos e o Tarcísio no 41-984-18-1071. Dito isso, vamos juntos para os destaques de hoje. Sexta-feira, 5 de junho de 2026, feriado prolongado para muita gente. Essas são as principais informações até agora. Presidente da Assembleia Legislativa do Paraná, deputado Alexandre Cury, do Republicanos, diz que vai agir com rigor e rapidez em relação ao trâmite do processo que pode cassar o deputado Renato Freitas, do PT. Nós vamos falar também sobre o Tribunal Regional Eleitoral do Paraná, que vai usar inteligência artificial para tentar combater notícias falsas nas eleições. Tem ainda, durante passagem por Curitiba, o ministro do Supremo Tribunal Federal, Luiz Fux, rebateu críticas sobre ativismo judicial. Chegou a dizer que o parlamento do Brasil é polarizado, dividido e que aí, segundo ele, dali não sai quase nada. Resta todas as decisões sobre os principais assuntos do Brasil para o Supremo, porque o Fux disse que as conversas e os debates são levados para o judiciário. Além do mais, a gente fecha a conta falando sobre um levantamento que aponta aí a desaprovação do trabalho feito pelos deputados que nos representam em Brasília e também os senadores. O levantamento indica aí desaprovação alta, passando dos 40%. Tudo isso e muito mais é a partir de agora. Vem junto, chegamos. Graus agora em Curitiba, máxima prevista para hoje 19 graus, final de semana o sol aparece, as temperaturas sobem um pouco, graças a Deus, aí chegando a 21 graus. Vamos olhar Ponta Grossa, 13 graus agora, tempo nublado por lá, máxima chegando aos 20 graus, também o final de semana de temperaturas altas e tempo firme. Em Maringá e Londrina, dia ensolarado, máxima de 24 graus, final de semana de altas temperaturas e tempo bonito na região norte, noroeste, indo lá para outra ponta do estado. Lá no oeste, em Cascavel, agora 14 graus, máxima de 22, final de semana de temperatura boa. E Carlos Kobach, vamos ver aqui como é que vai estar o final de semana para você aí em Foz do Iguaçu, tá?
7: Por favor.
6: 15 graus agora, hoje máxima de 25, final de semana de sol. Levou tempo bom aí pro oeste, você máxima chegando a 25 graus no sábado e no domingo, 7 e 8. Conferindo para você a situação do aeroporto Afonso Pena, olhando neste momento aqui chegadas e partidas, segundo o painel de voos, seguem dentro do esperado e conforme o cronograma. 7h08 agora.
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6: A gente abre o Jornal da Manhã Paraná falando sobre a expectativa para a próxima semana do recebimento dos trâmites finais do processo envolvendo o deputado petista Renato Freitas pela direção da Assembleia Legislativa do Paraná. É o passo esperado para que o assunto, então, seja pautado para a votação dos deputados estaduais. São 54 deputados. Se a maioria entender que o deputado Renato Freitas quebrou o decoro em razão daquela pancadaria no centro de Curitiba com o manobrista, ele estará cassado até que exista uma decisão, eventual decisão aí do judiciário. A discussão vai sim desembocar na justiça, os advogados do deputado já anteciparam isso e o presidente da Assembleia do Paraná também se manifestou. Deputado Alexandre Cury, do Republicanos, disse que vai agir com rigor e celeridade em relação ao trâmite do processo de cassação do mandato, ou eventual cassação do mandato de Renato Freitas. O deputado Alexandre Cury é o presidente da Assembleia e falou sobre esse processo em conversa com o portal Notícias Nosso Dia. O político informou que pretende dar um andamento rápido ao caso, que pode sim fazer com que o deputado do PT perca o mandato parlamentar. A mesa diretora, por enquanto, espera esse recebimento que deve acontecer, como eu já adiantei para você, na semana que vem. E agora a gente vai ouvir exatamente o que disse o presidente da Assembleia.
8: Da mesma forma que todos os processos que são encaminhados pelo Conselho de Ética, esse presidente vai agir com rigor e vai agir com celeridade. Agora, nesse momento, está no Conselho de Ética. Segunda-feira, o Conselho de Ética me entrega um projeto de resolução e eu devo, segunda-feira mesmo, já anunciar a pauta para a votação desse processo encaminhado pelo Conselho de Ética. Vamos agir com rigor, com celeridade, como agiria com qualquer outro projeto encaminhado pelo Conselho de Ética. Claro que é um tema sensível, mas eu, como presidente da Casa, tenho que agir com rigor contra qualquer parlamentar que quebra o decoro e com celeridade para dar uma uma resposta à população. Então, segunda-feira, a partir do momento que o Conselho de Ética, o presidente delegado Jacovós, me entregue esse projeto de resolução, já na segunda-feira, antes da sessão, eu vou comunicar à imprensa, vou comunicar aos paranaenses e aos deputados o dia em que será pautado esse projeto relacionado ao deputado Renato Freitas, encaminhado pelo Conselho de Ética.
6: Vamos adiantar aqui para você em primeira mão quando deve ser esse dia. Expectativa aí é de que seja na terça-feira da outra semana após o recebimento, tá? Essa informação que se trabalha e a perspectiva para que isso aconteça nessa avaliação, apesar de conduzir aí a tramitação do processo, ouvinte, ainda cabe uma decisão final sobre essa questão da cassação, dependendo do que decidirem os deputados. Tem imagens, inclusive, do episódio que vai levar aí na próxima semana a essa batida de martelo dentro do Legislativo sobre a situação do deputado Renato Freitas. Deputado Renato Freitas, você sabe, é um deputado que costuma se envolver em uma série de polêmicas. Essa não é a primeira, né? Nem a última até aqui, se formos acompanhar o histórico do deputado Freitas, mas com certeza é a que tem maior peso no sentido de risco para a cassação do seu mandato diante dos seus colegas. O que o judiciário vai entender aí é um enigma, não dá para saber. As alegações do advogado dele são de que não poderia o relator do processo na CCJ, na comissão da Assembleia, ser do mesmo partido daquele que representou contra ele. Foram várias representações, mas o relator é o Guerra. Um dos representantes foi ali a questão do Fábio Oliveira, os dois são do mesmo partido. Então esse seria um ponto pelo regramento da Assembleia, no ponto de vista técnico, que será levado ali à questão do judiciário. O outro é aquela dúvida: o Renato Freitas estava deputado na hora da pancadaria? Ou aí ele não era mais deputado, né? A Carla Zambelli era deputada quando estava apontando a arma lá no meio da rua, ou não era mais deputada? Aquele deputado aqui do Paraná que estava negociando com uma garota de programa no estacionamento, imagens que viralizaram aí no país, né? Veículos nacionais dando a questão. Ele estava parlamentar ou não estava parlamentar? Nesse caso, os deputados que fizeram a apuração, né, dentro do Conselho de Ética, entenderam que ele estava no exercício do mandato porque tinha lá um assessor parlamentar com ele. E além disso, há uma discussão sobre um carro, que seria um carro oficial, um veículo oficial, que estaria lá à disposição do deputado nesse momento. Os advogados dizem que não, alegam a legítima defesa, a questão também de um suposto episódio de racismo, nessa troca de pancadarias aí com uma nobrista lá em novembro. E agora a gente vai entender qual é que vai ser a questão do andamento desse processo. Ontem, inclusive, eu cheguei a falar com o advogado Renato Freitas e perguntei a ele quando é que ele iria ingressar com esse recurso. Né? Se ele iria esperar a votação, se ele iria ingressar já na semana que vem, como é que faria esse trâmite, porque que vai levar ao judiciário, nós todos já sabemos, até o presidente estadual aqui do PT disse, e ainda disse que a Assembleia vai ter uma derrota do PT imposta pelo judiciário no caso do Renato Freitas. Então ele disse que não iria revelar no momento, não ia falar por enquanto, por estratégia de defesa, mas vamos compreender, nos bastidores, dentro da Assembleia, se for para a votação, o que se fala pelos cálculos é que pelo menos 28 deputados estaduais do Paraná já estariam ali posicionados a favor, número que seria mais do que suficiente para garantir essa cassação, Carlos Kolbach.
7: Olha, Rafa, vai ser um debate interessante para a gente acompanhar no Tribunal de Justiça sobre essa questão da se ele estava ou não no exercício do mandato. Acho que essa resposta é que vai decidir o futuro político do Renato Freitas no Tribunal de Justiça. Porque na Assembleia a gente sabe que o ânimo lá é pela cassação, ainda mais em ano eleitoral. É isso que a gente deve ver na próxima terça-feira, sem ser essa agora da semana que vem, a outra, né? A tendência é que seja pela cassação. Agora o tema é tão intrigante que eu estava lendo aqui alguns comentários. Tem gente que diz, né? A Valéria Souza diz aqui, por exemplo, Rafa, olha, o Renato Freitas alega que ele não estava deputado na hora, mas tinha um assessor pago por nós. É verdade. Se ele não era deputado, não estava deputado na hora, o que fazia um assessor parlamentar pago por nós, como disse a Valéria Souza, andando com ele ali no centro de Curitiba, né? Mas tem gente dizendo que não, que ele é deputado 24 horas por dia, outras pessoas dizem que não, que ele estava levando a companheira ali para um exame, para uma ecografia, uma situação extremamente particular, não estava deputado. Então, Eu acho que essa questão é que a gente vai ver no Tribunal de Justiça e deve aí dirimir essa dúvida. E também vai servir até como uma jurisprudência, né? É, se o Tribunal de Justiça entender que ele, na hora ali da briga dos fatos, estava sim no mandato, fica praticamente esse entendimento para todos os outros parlamentares. Olha, a qualquer momento você, 24 horas, você é deputado estadual, né? Então, esse ponto é que eu quero ver como é que o Tribunal de Justiça vai lidar. Agora, ontem eu estava, até fiz uma provocação, Rafa, porque na mesma Assembleia Legislativa do deputado Renato Freitas, tem lá casos de rachadinha, por exemplo. Deputados que estão sendo investigados por rachadinha. E aí, na Câmara de Vereadores de Curitiba, aconteceu a mesma coisa. Um vereador do PP, o Lóris Nogueira, foi pego num vídeo contando dinheiro e a suspeita investigado pelo GAECO por rachadinha. E aí o Partido Novo da Câmara de Curitiba, lá, propôs uma representação no Conselho de Ética da Câmara pedindo a cassação do mandato Lóris Nogueira. E por que que esse mesmo Partido Novo na Assembleia não representa contra alguns deputados que, inclusive, já têm denúncia criminal por rachadinha? Então, é esse dois pesos e duas medidas que a gente não pode admitir. Se roubou, se há um indício de roubo, se há uma denúncia, se há uma investigação do GAECO, esse limite a gente vai ter que entender. A quando que um deputado tem que ser representado no Conselho de Ética? Ele pode, por exemplo, perder o mandato sem antes a justiça decidir se de fato ele praticou rachadinho ou não? Então são limites que a gente tem que começar a entender. E que bom ali na entrevista do presidente da Assembleia, Alexandre Cury, que bom que ele já deixou bem claro e público que não vai esperar um dia, dois dias para colocar isso em votação. Ser procedimento célere e transparente. A gente precisa disso, né? Para que as coisas não fiquem decididas no Conselho de Ética e depois fiquem dentro de uma gaveta. Então, se houve um processo, uma representação no Conselho de Ética, a conclusão foi pela cassação, que isso seja jogado no plenário e a palavra dos 38 deputados seja conhecida. Mas, dos 54 deputados, desculpa, mas é aquilo que eu falei. Não pode ser só para um lado, porque os dois lados erram. Nós temos erros da direita, nós temos erros da esquerda, de outros partidos, então agora a régua, o sarrafo está lá no alto. Se caçar o deputado Renato Freitas, e é essa a tendência, nós temos que também cobrar o mesmo posicionamento, o mesmo rigor, quando outros parlamentares, independentemente da cor partidária, da legenda partidária, também cometeu seus pecados. E olha que tem bastante pecador ali na Assembleia Legislativa.
6: Essa é a questão da premissa quando a gente fala, Carlos, na questão de respeito à ética e ao decoro parlamentar, né? Está falando aqui o que é o básico. Tem que ser responsabilizado se você tem a comprovação de quebra de decoro, sem sombra de dúvidas, seja quem for. 7:19, a gente vai fazer um rápido intervalo. Eu lembro, já tô recebendo fotografias aqui, já vi fotografias do Rodrigo, quem mais que mandou aqui, o Jefferson, daqui a pouco a gente vai mostrar. Já mandaram até um café, Carlos, aqui, sendo coado na hora aqui, lá de Guaratuba.
7: Oi, inveja.
6: Daqui a pouco a gente vai mostrar as fotos, mas você dá tempo ainda de você enviar, viu? No 41 984 18 1071, tem conversa exclusiva lá no YouTube, daqui a pouco a gente volta pra FM, não sai daí.
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1: 7:25, 7:25. Nós recebemos aí o ministro do Supremo Tribunal Federal, Luiz Fux, aqui em Curitiba, esteve na capital aí neste feriadão para fazer a abertura do Congresso de Direito Constitucional, do qual ele, inclusive, acabou se tornando, ele tomando posse, né, um integrante dentro da Academia Brasileira de Direito Constitucional. E aí aproveitou essa passagem aqui pela capital, lá no Teatro Guaíra, para rebater críticas em cima do Supremo Tribunal Federal. Críticas de que o Supremo faria um ativismo judicial, ou seja, estaria decidindo sobre tudo e qualquer coisa, qualquer assunto, o Supremo vai lá, dá o seu pitaco, puxa para si. E o que ele falou é que, na verdade, o Supremo é provocado a se manifestar, que é o parlamento brasileiro dividido, da onde, segundo ele, nada sai dali, né? Porque ninguém quer ter a responsabilidade de pagar o preço diante do eleitor por decisões políticas. Então, tudo é empurrado para o colo do Supremo, que não pode decidir não decidir. Então, segundo ele, é isso que acontece. E as críticas deveriam ser esvaziadas quando se fala que o Supremo tem síndrome de protagonista para resolver qualquer negócio. Ele falou sobre o tema durante participação no Congresso aqui na capital e disse, inclusive, né, que a questão do equilíbrio entre os poderes, da separação dos poderes, já não se dá mais como antes. Ele até fala que os poderes hoje acabam tendo atribuições referentes aos outros poderes, sem que isso desequilibre o jogo. E aí, claro, trouxe ali à tona as críticas do Supremo sobre o tal ativismo judicial por parte dos magistrados. O ministro também frisou que o parlamento, é isso, né, está bastante dividido e que uma das explicações para o Congresso, para o parlamento brasileiro não querer decidir as coisas, é também o ponto de vista da polarização política. Vamos ouvir exatamente o que disse aí Fux.
2: No Estado Democrático, a instância hegemônica é o parlamento, não é o judiciário. O judiciário só decide porque a Constituição não permite que ele não decida. Mas ele pode ter estratégias que ele decida não decidir, principalmente respeitando os atos políticos e respeitando a deferência que se deve ao poder legislativo. Só deve intervir quando surge algo que seja irrazoável, quer do legislativo, quer do executivo. A crítica do ativismo, ela tem esse equívoco, né? Porque o judiciário é provocado, ele não age de ofício. Mas muitas vezes, o Supremo Tribunal Federal, no afã de solucionar uma questão, ele acaba sendo efetivamente invasivo. E quando nada, ele deveria efetivamente devolver para o parlamento aquilo que cabe ao parlamento decidir. A realidade é que hoje o parlamento está muito dividido. São ideologias completamente diferentes, não sai nada dali. E eles também não querem pagar o preço social das decisões perante o eleitorado. Como os juízes não são eleitos, empurra para o Supremo Tribunal Federal e nós, a míngua de uma cláusula que nos permita não decidir, nós somos obrigados a decidir.
1: É, obrigada a decidir, isso que ele fala no final. Então, eu tô falando assim, ó, o Supremo tá ali parado, sendo bonito. Quem provoca a gente é o parlamento, né? Aí somos obrigados a decidir. Quer comentar, Carlos? Vi que você se mexeu aí, fala lá.
3: Gente, só, bem curto aqui, Rafa. Duas situações me chamaram a atenção. Primeiro, que eu concordo com o ministro Fux. O Supremo, ele de fato tem dirimido essas dúvidas, esses embates, que o Congresso não quer se debruçar. Isso é verdade, né? Tudo acaba parando no Supremo agora. Tem uma votação, um partido não gostou, vai para o Supremo, entra com uma ação no Supremo. O parlamento decide, o Poder Executivo não gostou, entra com ação no Supremo. Isso é verdade. Muita coisa tá recaindo sobre o Supremo Tribunal Federal. Agora, o ministro falou ali que o STF não age por ofício, que é sempre provocado. Bom, em 2019, na presidência do ministro Dias Toffoli, a gente viu que ele agiu por ofício quando, por exemplo, instaurou o inquérito das fake news, que perdura até hoje. 7 anos de investigação. Nunca vi isso na minha vida, né? Então, por que que no inquérito das fake news agiu por ofício, sem ser provocado, como normalmente deve acontecer, né? Então, isso aí o Fux tem que responder, porque agiu sim de ofício, não foi provocado quando instaurou o inquérito das fake news, esse que abarca tudo, parece uma barriga de aluguel.
1: Bom, aí o seguinte, ele falou mais, né, sobre a questão aí da jurisdição, o poder, decisões exercidas pelo judiciário vai contra expectativas da população. Vamos ouvir o que disse um pouquinho mais aí do Fux.
2: Na minha visão, a jurisdição constitucional tem de acompanhar não paixões passageiras, mas o sentimento constitucional do povo. Não é uma pesquisa de opinião pública, mas quanto mais a jurisdição constitucional se aproxima do sentimento constitucional do povo, mais se respeita a jurisdição constitucional e, consequentemente, a própria Constituição Federal. Às vezes, a jurisdição ela se distancia do sentimento constitucional do povo. E nessas hipóteses, eu acho que as críticas endereçadas ao Supremo, elas são bem endereçadas. Elas merecem acolhimento.
1: Aí, portanto, mais uma fala do Fux nesse evento aqui em Curitiba. A gente vai ouvir agora o que disse o organizador, o advogado e presidente da Academia Brasileira de Direito Constitucional, Flávio Pancieri.
4: É um evento plural, é a única instituição no Brasil que reúne os pensadores do direito, independente de suas correntes político-partidárias. E isso, de alguma forma, traz uma série de enfrentamentos importantes, mas traz também a capacidade de cada um de nós de ver o outro como igual e construímos um ambiente verdadeiramente democrático de debate.
1: Bom, aí é o seguinte, ó, eu vou quebrar o protocolo aqui do nosso roteiro e vou puxar um trecho da palestra do ministro Fux, que eu considerei ali, Carlos, assim como essa história de que a justiça não é provocada, se ela não é provocada, ela não age, né? Que ela não age de ofício e que já existe essa questão da contradição das fake news, quando ele trouxe também, rebatendo o ponto de vista do ativismo judicial, uma declaração de que os magistrados do Supremo não podem decidir com vontade política porque não são juízes eleitos. Vamos ouvir aí o que ele disse.
2: Sofremos severas críticas de muitos sobre a alegação de que há um ativismo judicial do Supremo Tribunal Federal. Eu não estou aqui defendendo o Supremo Tribunal Federal, porquanto, à luz da minha independência judicial, muitas vezes eu discordo das decisões da Corte e faço consignar a minha posição vencida. Não podemos decidir com vontade política, porque nós não somos juízes eleitos.
1: Talvez tenha que conversar com seus pares, né? Com alguns de seus pares ali para alinhar esse pensamento de que você pode ser voto vencido. Ele até falou, né? Se eu sou voto vencido, tudo bem, eu deixo ali registrado que o meu voto não é a concordância, mas a instituição e o respeito em relação ao posicionamento, esse se mantém, né? Então, além da questão do ofício, que já há ali uma incoerência com o que se assiste no Supremo Tribunal Federal, há também essa questão do Supremo ter, sim, críticas hoje por ter uma atuação política de alguns dos seus integrantes.
3: Olha, Rafa, a gente viu ali, eu quero até destacar um trecho em que ele falou ali que o Supremo não pode ter ali paixões passageiras, né? É um recado sobre essa questão de que o Supremo não pode mudar a partir de uma determinada gestão de um presidente, né? Essas pressões passageiras seriam isso, mandatos de deputados. Então, o Supremo não pode agir de uma forma quando, por exemplo, é o Lula governando, e não pode agir de outra forma quando é o Bolsonaro ou qualquer outro. O Supremo Tribunal Federal tem que valer para todos de forma igual e não pode ficar mudando as regras do jogo no meio do jogo, como a gente viu acontecer, por exemplo, no julgamento de Jair Bolsonaro, a questão do julgamento na turma ao invés de ser no pleno, a questão dele ser julgado no Supremo Tribunal Federal mesmo sem foro, né? Então é isso que o ministro quer dizer agora. Ali é um conto de fadas, né? Seria o ideal. Mas a gente não vive no mundo ideal. E o Supremo Tribunal Federal está longe do ideal. O próprio ministro ali acolheu essas críticas ao Supremo Tribunal Federal, porque sabe que a instituição passa por um momento delicado. Uma crise na imagem do Supremo por conta da ação de alguns ministros. Essa é a verdade. E ele ali reconhece a legitimidade dessas críticas e desses apontamentos que, ora, a imprensa faz, a gente faz aqui por conta da atuação do Supremo Tribunal Federal. Agora, que bom se o Supremo agisse só quando fosse provocado, quando fosse decidir só sobre a questão da constitucionalidade da lei, que é a sua atribuição, né? Mas é aquilo que, que eu falei anteriormente, o que a gente vê hoje é o Supremo que julga tudo, muito, é verdade, é provocado por tudo e por todos, né? Situações que não deveriam ser discutidas no Supremo estão sendo discutidas no Supremo, e aí vira esse imbróglio gigante. O Supremo tem milhões e milhões de processos a julgar, e às vezes acaba julgando em nome do parlamento, em nome do Poder Executivo, e aí é que o Fux falou ali, olha, ainda há uma separação entre os poderes, mas o que a gente vê é que cada vez mais eles estão misturando um pouco as suas funções ali. Ora, o parlamento quer decidir, ora, o judiciário quer legislar, e aí, quando há uma névoa em torno da separação dos três poderes, que é um princípio constitucional, todos perdem, porque devem agir os três de forma harmônica, independente. E essa independência a gente vê um pouco arranhada.
1: Muito bem, seguinte, 7 horas e 36 minutos, a gente vira a pauta aqui para te contar que a partir de hoje entrou em vigor a decisão dos Estados Unidos, que inclui facções criminosas na lista de organizações terroristas estrangeiras. Vale dizer que neste mesmo momento acabou de sair uma pesquisa que aponta a percepção da população sobre a aprovação e classificação do PCC e Comando Vermelho como grupos terroristas. Criminalistas do Paraná, aliás, avaliaram a iniciativa aqui para o Jornal da Manhã. A medida foi justificada pelo combate ao narcoterrorismo. Essa é uma das principais bandeiras do governo Trump e gerou aí opiniões diversas no país. Porém, uma pesquisa que saiu do Instituto Poder Data aponta que a maioria dos brasileiros apoia a iniciativa. O levantamento mostra que 53% da população avalia que a posição tomada pelos Estados Unidos é boa para o Brasil. Por outro lado, 33% consideram a medida ruim para o país. Outros 14% não souberam responder. A pesquisa foi feita entre 30 de maio e 1º de junho. Ouviu 2.500 pessoas, margem de erro de 2 pontos para mais ou menos, nível de confiança de 95%. Vale dizer que a medida desagradou completamente aí o governo Lula, que aliás chegou até a elevar o tom, né? Ao expressar preocupações aí sobre operações que pudessem acontecer em território brasileiro, colocando em risco, segundo ali o discurso do PT, a soberania nacional. A produção do Jornal da Manhã Paraná conversou com advogados criminalistas aqui do estado sobre o tema. O advogado Igor Nassim Salmen, presidente da Comissão de Segurança Pública da OAB do Paraná, avaliou a medida. Vamos ouvir o que ele disse.
5: O que nós precisamos é de um aprimoramento do mecanismo estatal para combate às organizações criminosas. Com esse aprimoramento, se houver uma comunicação a nível Brasil, em nível de polícia, que é o que a gente precisa hoje de imediato, porque há uma grande lacuna neste aspecto, já seria uma grande resposta. Até mesmo não há nada que impeça que o Brasil desenvolva um mecanismo de colaboração com outros países relacionado às organizações criminosas, assim como já acontecem com as organizações terroristas. Então, o que a gente percebe é você elevando uma organização criminosa a uma organização terrorista não vai resolver o problema em hipótese alguma. Ao contrário, só vai agravar ainda mais um problema que nós temos, que é estrutural, né, e que precisa ser revisto na base como um todo. Então, é uma questão que ela é estritamente técnica. O que a gente percebe é que esse movimento que é feito é muito mais um movimento político, assim como foi feito o pacote anticrime, antifacção, entre outros, do que efetivamente algo que busca resolver o problema em sua origem, na sua gênese, digamos assim.
1: O advogado criminalista aqui do Paraná, Guilherme Curi, também avaliou a iniciativa.
6: É positivo nós tratarmos duas doenças diferentes, que atacam sistemas diferentes, com o mesmo remédio, com o mesmo tratamento? É óbvio que não. A lei 12.850, ela entende que a organização criminosa é aquela associação de indivíduos que, por meio da prática de delitos, visa obtenção de vantagem. Essa vantagem, ela é o lucro, a vantagem econômica. Por outro lado, a organização terrorista, ela é a associação de indivíduos que, motivados por razões de xenofobia, preconceito, discriminação, ela não visa vantagem, ela visa causar o terror, ela visa causar medo na sociedade. Portanto, nós temos duas doenças no ordenamento jurídico. Não é razoável nós buscarmos a mesma solução. Os alvos de cada uma dessas organizações, ele é completamente diferente. E o impacto de uma má interpretação do que é uma organização criminosa e uma organização terrorista é simplesmente a ineficácia no tratamento da doença. Ou seja, é simplesmente a impossibilidade de nós conseguirmos extinguir essas duas organizações criminosas e terroristas do nosso país.
1: O que acontece no Brasil é que é o seguinte, né? A gente tem aqui no Paraná ainda uma situação bastante diferenciada em relação à segurança pública, em comparação com outros estados. Nós vamos muito bem obrigada. Não que não exista o que melhorar, mas vamos muito bem obrigada quando você olha a realidade, por exemplo, do Rio de Janeiro, que você tem ali áreas que já se perdeu até autonomia, né? O morador, para entrar, para sair, tem que pedir, pagar para traficante, para milícia, e essa é a vida. Então, o Brasil chegou num ponto em que essa questão do abandono da segurança pública, que é uma pauta eleitoreira, explorada de forma eleitoreira, onde poucas respostas a gente enxerga, vindo do país de verdade, aprova a lei, anuncia recurso, né, anuncia sei lá o quê. E aí, muda alguma coisa aqui embaixo? Né? As pessoas deixam em São Paulo de ter medo de segurar o celular para passar alguém que leve o telefone? Muda a questão de você reduzir a atuação do tráfico, do Comando Vermelho, do PCC? A impressão é que está em todo lugar, da cadeia à Faria Lima, né? Você tem que ir ao Congresso, então você vai embora com essa questão que parece que não contém mais, que é difícil de estancar essa sangria. E aí vem uma medida dos Estados Unidos, onde ali os especialistas estão falando, não vai mudar muita coisa, né? Aquilo não vai ter, qual é o efeito prático disso? Será que não seria melhor você colocar, então, talvez uma política de segurança pública nacional eficiente? Aí o governo Lula não gosta nada da história, né? Vai lá, fala que vai ter operação, assim, assado, que é um risco para o país, não se sabe muito bem os impactos. Mas para o cidadão, a pesquisa deixa claro ali. Mais da metade dos entrevistados entendem que é uma resposta. Flávio Bolsonaro capitaliza como uma vitória política também essa questão da classificação. Muitos nomes da direita, inclusive aqui do Paraná, que estão em campanha, saíram dizendo aí que é uma medida excepcional. É o caso do senador Sérgio Moro, pré-candidato ao governo aqui do estado. Todo o PL novo aqui do Paraná, por exemplo, né, na sua pré-campanha, vão colocar sim essa bandeira como uma vitória. Não vem risco em relação à questão. E do ponto de vista da população, que não está lá com um olhar técnico de consequências, né, está querendo uma resposta, a medida colou bem. Chega ali a mais de 50% de aprovação. E a discussão da segurança pública no Brasil parece que segue sempre nessa tônica, né? A gente tem ali medidas, vou chamar de paliativas. Não existe um projeto nacional de segurança. Tem uma perspectiva de que vá chegar ao fim a atuação de facção criminosa? De que vai diminuir a facção criminosa? De que o Brasil um dia vai dar uma resposta de verdade para essa chaga que tem o país? Não é um estado ou outro, é o país inteiro. E que vai ampliando sua atuação, Carlos Kobach. Então é isso, a gente fica vendo uma medida que enxuga o gelo aqui, uma medida ali. Aí agora dos Estados Unidos tem a discussão, vai funcionar para nada, vai funcionar. As pessoas estão sem respostas. Vem qualquer anúncio em relação à segurança pública, é positivo porque parece que alguém finalmente está fazendo alguma coisa.
3: É, é mais um ato ali de esperança, né? Dessa maioria ouvida aí por essa pesquisa, 53% favorável, porque elas acreditam que vai mudar alguma coisa, né? Que Estados Unidos agora entre, não é como um filme, né? E os Estados Unidos têm os seus problemas, inclusive tem os seus problemas com as organizações criminosas, com os cartéis que atuam nos Estados Unidos, inclusive o PCC atua nos Estados Unidos. Então os Estados Unidos já têm lá os seus problemas. A questão da droga também é uma realidade triste nos Estados Unidos. Então, na minha percepção, não vejo que haverá mudança, uma coisa, um antes e depois. Não, vai continuar atuando, sim. A gente pode ver operações pontuais, Até pode, mas não é uma coisa imediata, não é uma coisa para já, e não vai ser isso que vai mudar a ponta o morador, por exemplo, lá do Rio de Janeiro, que você citou, que vive num ambiente em que ele tem que pagar gás, que a organização criminosa indica para ele, água, internet, TV a cabo, isso tudo quem oferece é a organização criminosa, são as milícias, que não é uma realidade aqui no Paraná, como a Rafa bem pontuou. Embora, obviamente, nós temos a atuação dessas organizações criminosas também aqui no Paraná. Né? Você olha para os presídios aqui do estado, tem a separação de facções, o PCC atuando muito forte, tanto na rua quanto dentro dos presídios. Isso aí a gente não pode tapar o olho, né? A gente não pode tapar o sol com a peneira. Existe sim, mas é uma criminalidade muito diferente do que a gente vê no Rio de Janeiro e em São Paulo. Aqui no Paraná, nós não temos notícias de um território, um bairro uma parte do bairro que é dominada por essas organizações. Não, a gente não tem isso aqui, graças a Deus. É uma realidade dos grandes centros, principalmente Rio e São Paulo. Mas eles sim atuam aqui. Agora, essa classificação vai mudar alguma coisa? Não. O Beira-Mar, Marcola vai deixar de atuar. Os traficantes, outros soltos aí, vão deixar de atuar por conta dessa classificação? Não. A gente tem o histórico disso. Os cartéis mexicanos, por exemplo, passaram pela mesma coisa e continuam atuando. Prende um, já vem outro, é substituído rapidamente e a engrenagem do crime, do tráfico, continua. E isso que deve se repetir também. A gente espera, o mundo ideal seria a gente ver uma maior relação entre Estados Unidos e Brasil, uma troca de informações, operações conjuntas, para tentar minar estas organizações criminosas, que já estão instaladas, inclusive na política. No Rio de Janeiro tem deputado estadual lá preso agora por envolvimento, por atuação do mandato perante as ações das organizações criminosas. Então, a gente não pode tampar, esconder esse fato. Esses criminosos estão instalados, inclusive na política, na Faria Lima, em ramos aí, na advocacia. Infelizmente, é isso que acontece, até no Poder Judiciário. Então, assim, a gente tem essas organizações com tentáculos em todos os lugares. Então, é sim difícil combatê-las, porém, é necessário. A gente não pode desistir, porque a gente viu ali, 53% acreditam, tem uma esperança de que essa atitude dos Estados Unidos possa mudar a realidade que ele vive todos os dias.
1: Só resta a esperança mesmo, né? Porque a gente sabe que a segurança pública, ela precisa de integração federal, inteligência, controle de fronteiras, combate, financiamento, para que você tenha ali efetivo apoio, para que as polícias possam agir, né? Mas o governo reage muito quando vem, por exemplo, essa decisão, que é tida como uma decisão política, sim, né? Até porque depois o Trump foi lá e postou foto ainda com o Flávio Bolsonaro, teve aquele encontro entre os dois, o timing do anúncio foi um timing de um apoio, digamos, subjetivo ali, um endosso ao nome de Flávio Bolsonaro. Então o governo reage muito nesse sentido, mas também não entrega. Cadê as ações que poderiam vir para que nós tivéssemos, então, a visão de que há alguma coisa sendo feita? O Brasil parece que não tem nem musculatura para isso, né? Os governos vão, vêm, os anos passam e a coisa fica como se não estivesse ninguém no comando do país. 7:49, eu vou virar a página aqui para a gente falar também sobre a questão do levantamento que indicou desaprovação do trabalho dos deputados e senadores do país. Os dados sobre a atuação fazem parte também de um levantamento do Instituto Poder Data e apontam o seguinte, que na Câmara, 48% dos entrevistados avaliam o trabalho como ruim ou péssimo, 48%, 34% dizem que é regular, outros 10% avaliam ótimo ou bom e 9% não souberam responder. O nível de rejeição da Câmara seguiu alto, mesmo com a aprovação de projeto escala 6x1, tá? Tem na tela, inclusive, para você que está acompanhando. E no Senado, como é que ficou a avaliação dos senadores? também não foi muito diferente. 44% dizem que o trabalho dos senadores é péssimo ou é ruim. 33% dizem que é ok, que é regular. Outros 15% acham ótimo ou bom e 7% não souberam responder. Pesquisa feita entre 30 de maio e 1º de junho viu 2.500 pessoas em 166 municípios do país. Levantamento tem margem de erro de 2 pontos para mais ou menos, nível de confiança de 95%. Então, Carlos, não é só o Supremo que anda embaixo. A gente falou agora há pouco aí sobre a questão da avaliação do Supremo e das críticas ao Supremo, com o Fux rebatendo declarações de ativismo judicial. Parece que para os deputados e senadores, e no caso da Câmara, mesmo com a 6-1, aprovação, quer dizer, desaprovação acima de 40%.
3: Embora tenha reduzido, né, tanto da Câmara do Senado quanto a, quando comparado com o levantamento anterior, com a pesquisa anterior, mas ainda com percentuais muito altos, né? Mais aí de 40% de desaprovação. Caiu porque essa pesquisa foi feita bem ali no final do trâmite ali da aprovação do projeto de 6-1. Então tem muita gente que pode ter considerado ali, tirado a rejeição, colocado, votado ali num trabalho regular, justamente por conta desse projeto. Agora, é uma desaprovação que a gente vê um índice muito alto, tanto na Câmara quanto no Senado, por conta da atuação dos nossos congressistas, né? A gente fala aqui, por exemplo, que eles se digladiam ali, oposição, situação, mas quando é para votar coisas de interesse deles, se unem todos, né? Junta PT, junta PL, junta oposição, junta governo, tá todo mundo unido quando um projeto é para beneficiá-los. É para quando aumentar, para quando aumenta fundão eleitoral, é para quando você quer desidratar, por exemplo, a lei de improbidade administrativa, a lei da ficha limpa, e todo mundo se une. Agora, quando é que eles se separam? O que a gente vê é um Congresso legislando muito mais para eles do que para nós. Porque os impactos das ações deles para ele aumenta salário, é compra de carro, é só benesses. Quando é para o povo, há aquela divisão, né? Aí não vamos votar isso, vou votar aquilo, coloca-se as cartas na mesa e é o seguinte o jogo. Eu aprovo isso se você me der isso. Se você aprovar isso aqui, você vai ter que aprovar isso aqui também. Ele teve exemplo recente, projeto da dosimetria, da pena e a questão de colocar em votação a indicação do Supremo, do presidente Lula, do Jorge Messias ao Supremo. O seu Davi Alcolumbre botou as duas pautas para atender os dois lados. Então, o que a gente vê nessa pesquisa é o retrato fiel do que é o nosso Congresso Nacional. Uma desaprovação maior de 40%. Era maior, era mais de 50%. Essa escala 6-1 aí é que deu uma refrescada no humor do eleitorado junto ao nosso Congresso Nacional.
1: 7:53, 7:53, tá na hora do nosso quadro de economia.
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9: 7h58.
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9: Tem alerta do Tribunal de Contas para 62 municípios do estado que podem perder a verba do Fundeb em razão de pendências no envio de informações. Entre as cidades estão Arapoti, Almirante Tamandaré, Carlópolis, Cerro Azul, Marialva e Paranaguá. A orientação é de que as correções sejam feitas até 31 de agosto no sistema pelas prefeituras. Tem mais, em Maringá, a Câmara aprovou o projeto de lei que prevê importante mudança.

0: tardança no pagamento de precatórios pela prefeitura. Você sabe disso, portanto, a partir de agora foi feito um regramento em primeira discussão que prevê a opção para o credor furar a fila dos pagamentos dos precatórios. Quem tiver um precatório do município de Maringá pode oferecer desconto e, quem sabe, receber primeiro. Para fechar o giro, a gente fala ainda sobre Foz do Iguaçu. Olha lá, Carlos, para você, viu? Turismo, aí o Parque Nacional do Iguaçu registrou maior visitação, isso da história, para o mês, com a entrada de 156.400 visitantes, uma marca, inclusive, aí bastante forte. Portanto, é o turismo de Foz do Iguaçu trazendo aí um novo recorde. E para fechar a conta, claro que tem o quê? As fotografias dos nossos ouvintes. Vamos trazer aqui as fotos da audiência. Boa. E vieram muitas fotos, viu, Carlos? Vou dizer que não veio pouca foto, não, porque é sexta-feira de feriado.
1: Ei, eles nunca largam as nossas mãos, Rafa. Estão sempre nos ajudando aqui. Vamos lá, quero ver foto.
0: Começou com trânsito. Quem diria que tem trânsito no feriado? Trânsito na Vitor Ferreira do Amaral. O Silvio mandou aqui, tá difícil, mandou cedinho, 7h13. Na sequência tem foto, quem hoje? Todo mundo acordando e já assistindo. O Thomas Maior não tem aula, então estamos vendo na TV ao invés do carro. E o Natan Bebê já acordou também. A família toda. Nossa. Do Bruno Sodré assistindo lá, Carlos. Quem mais
1: olha
0: tá com a gente?
1: Olha o tamaninho do Natan, ó.
0: Já vendo? Acho que ele é o ouvinte mais jovem do Jornal da Manhã Paraná, que nós temos o registro.
1: Pensei isso também.
0: É um nenenzinho de colo.
1: Pensei isso também.
0: A Tatá Zielinski mandou foto, olha lá. Hoje cedo, já praticando esportes com a equipe DNA, mandou fotografia aqui pra gente. E aí teve mais gente que fez também o registro. O Gil de Guaratuba mandou passando café diretamente da praia, cedinho. Fez inveja legal aqui para nossa bancada. Jefferson, Flávio e Arthur, a caminho do trabalho. Ó, o joinha da família. Estão com a gente, ó, trabalhando.
1: Não, não somos nós só que trabalhamos, então, hein? Aí, ó.
0: Não, tá lá o Elcio do Recife, mandou sua fotografia. Também, quem mais? Trânsito tranquilo. Pena que só hoje, mandou aqui o Rodrigo de Oliveira. Eu também peguei esse trânsito tranquilo, ouvindo a Jovem Pan todos os dias, indo trabalhar. Eu sou de Campo Largo. Um abraço pro nosso ouvinte, Rodrigo Oliveira. Bom dia no Oeste. Céu de Brigadeiro, Gerson Chine mandou aqui, lindo céu aí do oeste. Quem mais mandou participação? André Carvalho. Trabalhando no contorno norte, PR-418, vocês são os líderes de audiência. Olha o maquinário do André Carlos Kobach.
1: Oita, esse tá trabalhando a valer, hein?
0: Tá lá. O que é? Me ajuda aqui, a escavadeira, eu não tive dessa na infância. A escavadeira? O que é escavadeira?
1: Ah, é, uma escavadeira.
0: Muito obrigada. Quem mais? Bom dia, abençoado. Emerson Gilberto do Cajuru voltando pra casa, ouvindo o Jornal da Manhã Paraná. Um abraço aí. Será que ele foi comemorar o feriado, deu uma esticada assim? Ou será que tava trabalhando? Voltando pra casa, 7h23 da manhã aqui, o nosso ouvinte. Café na panificadora e bora trabalhar. O Júnior, motorista de aplicativo, mandou fotografia aqui pra gente. Um abraço pro Júnior e pra toda a nossa audiência. A Andréia Veras Camilo também colocou, hoje assistindo o jornal embaixo das cobertas. É como eu queria estar também, viu, Andréia? Quem mais? O Aires Clayton de Piraquara mandou fotografia lá na tranquilidade de Piraquara. O Vinícius Augusto com uma caneca personalizada assistindo do computador. Eu quero uma igual a dele, tá? Só pra avisar o pessoal do Amigo Secreto aqui da empresa. Pra fechar, tem mais, tem o Eliel, vigilante motorista, tá lá colocando, não está fácil pagar as regalias dos políticos, tá ali, tô trabalhando com corridas em frente ao Hospital Constantini. Teve mais o Jacir Walter mandando uma fotografia lindíssima. Onde será que é a fotografia do Jacir? Não indicou aqui. O Sérgio Drodes, Curitiba no Prado Velho, iniciando a jornada de sexta-feira bem acompanhado. Tem o Josemar do Campo Cumprido, motorista, tomando café a caminho do Expo Trade, café no carro, eu gosto. Quem mais? Rodrigo Alvarenga saindo do plantão. O Gustavo de Sá também mandou fotografia no carro. E quem mais tá aqui com a gente? Suelen e o Léo saindo da academia a caminho do trabalho, usando o carro próprio, pagando combustível do próprio bolso. Me sinto quase um juiz, disse aqui o ouvinte. Bom dia e ótimo feriado pra quem pode. Tem quem mais? A Pepe, a Josiane, eu e a Mili aqui ouvindo o Jornal da Manhã e contemplando a beleza de Deus aqui em Maringá. Obrigada pela participação. E para fechar a conta, o Cleide Chilinvade mandou sextou no trajeto entre Toledo, Paraná e Nova Santa Rosa, no Paraná. É feriado. Eu estourei tudo aqui, mas chegou muita foto e a gente tinha que colocar. Carlos, até segunda. Bom final de semana para você.
1: Olha, graças a Deus, sextou. Sextou pra gente também, Rafa. Um grande abraço a você, ao Tarcísio, Muito obrigado a todos essas fotos, esses registros que a gente tanto gosta. Obrigado a essa imensa audiência da Rádio Jovem Pan, que faz desse jornal o líder de audiência. Muito obrigado a todos, um excelente fim de semana. Segunda-feira eu tô aí de volta. Um grande abraço.
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9: A rádio número 1 de Cascavel. Sexta-feira, o que você tá aprontando por aí, hein? Conta pro Tonzeira aqui no nosso bom e velho WhatsApp 998460066. Já tá chegando mensagem por aqui? Rapaz,

0: Sonzeira pra você curtir de boa com o Tonzeira. Essa sexta-feira na programação mais descolada de Cascavel, hein? A virada do break tem muito mais. Ó, vou dar um spoiler pra você. Tem Capital Inicial, tem Coldplay, tem Depeche Mode. Cara, vamos fechar aí com Bob Sinclair, esse som que é sensacional. Então, break é rapidaço. Já, já eu tô de volta em 101.5 por aqui. Jovem Pan.
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10: Can't Stop! É o som do Red Hot Chili Peppers na programação da Jovem Pan. Tivemos Olivia Jean, One Republic, som do Beyoncé, Charlie Brown Jr., Benson Ball. Começamos a parada com One Direction na programação mais descolada de Cascavel, hein?

0: Van Cascavel. Trouxe os dedinhos e boa sorte, hein? Vamos pro break, eu volto já, hein?
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0: melhor do pop pra você que tá de boa curtindo a melhor programação de Cascavel, hein? Word, Hold On, Bob Sinclair, tivemos ainda Depeche Mode, David Bowie, Coldplay, Capital Inicial e muito mais pra você curtir aqui na programação mais descolada, hein? Na virada do break, tá chegando aqui uma hora direto, sem conversa fiada, na programação da Jovem Pan. Eu volto já, hein? Já já o Tonzeira tá de volta!
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0: De volta, família Jovem Pan! Vibe super positiva, você só encontra aqui, né?

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0: Essa começa Lola Young na Pan.

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0: 6:30. E agora tá na hora só da nave. São as mais pedidas, as 10 mais poderosas da programação da Jovem Pan. E começou!
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0: Jovem Pan. A virada do break no pódio, né? É as 5 primeiras mais pedidas da programação da Jovem Pan. E ainda a gente vai trazer um flashback de Lambuja pra você. E esse flashback, rapaziada aí dos anos 2000, vai curtir muito, hein? Vamos pro break, eu volto já, hein?
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19: Yes. Top! É o som do Red Hot Chili Peppers na programação da Jovem Pan. Tivemos Olivia Jean, One Republic, som do Beyoncé, Charlie Brown Jr., Benson Boone. Começamos a parada com One Direction na programação mais descolada de Cascavel.

0: 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Já pensou? Fazer a moral com a patroa ou fazer a moral com seu patrãozinho, hein? Então segue aí, arroba Jovem Pan Cascavel. Trouxe os dedinhos e boa sorte, hein? Vamos pro break, eu volto já, hein?
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8: Ei, molecada, bom dia! 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
1: weekend. Na programação da Jovem Pan, tivemos Katy Perry, Coldplay, Vitor Clay, Ed Sheeran, Harry Styles, Pharrell Williams. Começamos com Rose, parceria com Bruno Mars, né? Ai, patata, vai te dar uma Jovem Pan. 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
1: Can't Stop! É o som do Red Hot Chili Peppers na programação da Jovem Pan. Tivemos Olivia Jean, One Republic, som do Beyoncé, Charlie Brown Jr., Benson Ball. Começamos a parada com One Direction na programação mais descolada de Cascavel, hein?

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0: participando muito aí nessa semana que a gente tá substituindo a Amandinha aqui no 101.5, hein? Nessa, bom fim de semana pra você que tá curtindo a Jovem Pan. Segunda-feira o Tonzeira tá de volta, 8 horas da matina, a programação mais descolada de Cascavel. Bom fim de semana, juízo por aí, hein?
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3: É bacana, gosto muito do Ratinho. E aí, tô fazendo esse negócio de RL, que é nova parada aí, tô doido com isso.
4: O que, que é RL?
3: In Real Fucking Life. É bem assim, IRFL, devia ser, né?
4: Está muito moderno, hein? Tá, mas o que, que é?
3: É ao vivo. É você entrar, tipo, 7 horas da manhã e sair só às 10 horas da noite, ao vivo, o tempo todo.
4: No YouTube?
3: Elon Musk na veia, é.
4: No YouTube?
3: No YouTube.
4: Que isso tá bombando o tempo agora. Inteiro?
3: O tempo todo se mostrando que... E é muito legal porque você interage assim... As pessoas te conhecem muito mais. Tem muita gente que não gostava, por exemplo, de mim. Ali eu sei, ou vão te odiar, sim, ou vão te amar.
5: Cara. É você na real.
3: Não tem conversa.
6: Mas ali, é um inferno, né?
3: É um inferno legal, cara. Porque é um inferno, assim, o chat, cara, é fantástico, cara. Porque eles estão interagindo com você o tempo todo, o dia inteiro, cara.
6: Então, mas eu não quero isso jamais.
3: Cara. Não, mas é, mas assim.
5: É só não fazer, sabe?
3: O cara tem que gostar do negócio. Eu pra mim, tem assim. Pra mim, tanto faz quem a vida já é assim, né?
5: Uhum. Exposta.
3: Deixa botar a câmera em cima e vão
4: viver. Deixa o pau torar. Você acha que quem não gosta de você é porque você não romantiza muito essas coisas de pet, de animal? Você é um cara que conhece, tem muito conhecimento. Pô,
6: estudou.
4: Na vida real, né? E as pessoas hoje em dia... Elas têm essa, sei lá o que que é, né, com o bicho, é uma coisa meio maluca, né?
3: É, meio estranho. É o que eu digo, assim, a gente, as pessoas querem fazer com que o bicho seja a gente. Não é coisa, mas não é gente. Por exemplo, eu tô aqui, vou te conhecer, tudo bem?
4: Tudo certo.
3: O que que o cachorro faz? Cheira a bunda um do outro. É assim a forma que eles vão se conhecer. Então, assim, é isso. Outra coisa, você tem um cachorro e a fêmea lá com um filhote. O filhote, se já tiver numa época já onde ele já está maduro sexualmente, o que ele faz?
4: Vai
3: ele
4: lá.
3: Monta na mãe.
4: É. Uhum.
3: E tudo bem. Entende o que eu quero dizer?
4: Não é tem a linguagem bem. Deles.
3: É a linguagem dos caras, não tem assim. Sim. Então, assim, não é. Não é. A gente. E enfim, os caras ficam bravos, cara. Ontem eu fiz um. Tava no Vilela ontem à noite falando sobre um negócio de transporte de cachorro em cabine de avião.
4: Okay.
3: Tem uma pele rolando que agora você pode transportar um cachorro até 50 quilos. Não vai
4: passar. Caramba,
3: 50. Até porque as companhias vão falar, então agora ninguém transporta mais cachorro.
4: Você sabe que a japonesa não transporta.
3: Não transporta mais. É. A Jal.
4: A Jal não transporta mais cachorro. Lá,
5: 50 quilos?
3: 50 quilos, você não imagina, é um Rottweiler. Então você entra no avião.
4: E assim,
3: o grande problema é que as pessoas não preparam esse cachorro. Aí eles falam que é coisa emocional. Então, o que eles fazem? Uhum. Muita gente que forja um documento
4: pede
3: que,
4: laudo.
3: Porque tem alguém que dá um laudo e fala assim, não, realmente você está com um problema.
4: Quer cachorro para cego, né? Então, esse pode.
5: Não só para cego, mas quem tem
3: quem
5: ansiedade.
3: Isso, mas quem realmente tem um problema.
5: Tem, exatamente. Verdade, mas muita gente frauda isso.
3: Os caras, assim, eu gosto do meu cachorro, eu me acho diferente. É. Vou fazer um laudo, desculpa, tem que falar. E aí as pessoas ficam bravas comigo. Uhum. É por isso que não tem gente que fala. Por quê? Porque eu não canto a música da sereia, cara. Eu não canto a música de sereia. Eu falo a real, o que eu tô vendo hoje em dia. Aliás, diga-se que, né, que a gente tá num momento do amor. Nunca vi um momento do amor. Nunca vi tanto ódio.
4: Exato.
3: Entre os próprios grupos do amor, entre eles
4: estão se matando.
5: É pior ainda.
3: Vamos falar a verdade?
5: Exatamente.
3: É que a verdade dói, né?
4: Sim. Então, mas essa pele tá rolando? Tá.
3: Tá rolando, duvido que se passar, obviamente, o que as companhias vão fazer é que nem a Jovem, vão falar, agora vocês carregam no ombro esses cachorros de vocês, porque dentro da cana do avião não entra, porque tem que ir no chamado
4: no porão.
6: Porão, também tem muito risco, né?
4: Não, mas o porão é a mesma coisa.
3: Não, é igual.
4: É
3: a pressurização que tem em cima e embaixo, a temperatura que tem em cima e embaixo, é tudo igual.
6: É só o conforto.
3: O nome é ruim, porão. Se a gente chamasse sala especial...
6: Isso. Sala do cãozinho.
3: Sala especial. policial, das antigas.
5: Ninguém recorre.
3: Isso era bom, hein? Quem sabe, sabe.
5: Orra. Né? É por causa da Lei Joca, né? Esse por causa do animal que acabou falecendo. Isso é, é a Lei Joca, né? Por causa então, do animal que acabou falecendo.
4: Mas você viu do Orelha lá também, que não aconteceu nada daqui.
5: Não aconteceu
4: daquilo,
5: nada.
4: Né? Então o Orelha também.
3: O Joca.
4: O Joca é o...
3: era um cachorro que tinha, depois saiu o laudo, vários problemas. E o que aconteceu? O cara pegou uma caixa, nunca habituou o cachorro a entrar numa caixa.
4: Putz.
3: As pessoas acham que a caixa de transporte é um negócio péssimo. O meu, eu tenho um cachorro adestrado. Eu deixo, ele tem a casinha dele, ele tem o canil, ele fica na frente de casa. E eu tenho uma caixa. E ele adora dormir dentro da caixa. A caixa fica aberta. Sim. Ele entra e sai e dorme dentro da caixa. Porque é a toca dele, onde ele se sente seguro. Só que você precisa, precisa fazer com que o cachorro se acostume.
7: Condicionar
3: com a caixa. Condicionar, não é claro. Assim. Um dia fala assim, agora eu vou transportar o cachorro. Enfia dentro da caixa e tchau. Especialmente o cachorro que precisa fazer um exame de sangue, de saúde, ver que condição esse cachorro tá.
4: Cachorro zoado.
3: É, você manda o cachorro, isso pode acontecer com uma pessoa. Você põe um cara lá no avião, o cara... Então, troço no cara, entendeu? Fizeram errado na Joca? Puta, erraram. O cara tinha que ir pra um destino, Cuiabá, sei lá, mandaram pra Fortaleza. Depois teve que voltar, realmente foi. Mas assim, não foi isso realmente que teve uma série de circunstâncias. E aí, quando você fala isso... Vira um troço, cara, que você parece que você não gosta de bicho.
4: Exato. É, você é do mal, você é malvadão.
7: Você quer matar os bichos, né?
3: É que você internet... malvadão, cara, entendeu? E aí já tão, começa esse pessoal... Porque a internet julga, assim, antes de saber o que tá acontecendo, já condena o cara. Só que pra descondenar, depois é complicado.
4: Eu tava pensando aqui no cachorro no avião. Porque eu tava pensando na grana.
5: Tá.
4: Né? Deve ser muito perigoso o cachorro no avião.
5: Como assim?
4: Porque a companhia aérea, ela quer lucro.
7: Certo. Quer vender passagem.
4: Quer vender passagem. Eu poderia vender passagem para cachorro.
5: Certo.
3: Perfeito.
4: É, por quê? Porque a companhia aérea, você vai na primeira classe, custa 10 vezes mais do que ir na econômica. Ah, você quer levar seu cachorro? Beleza, nós temos aqui uma cabine especial
7: para cachorro.
4: Então deve ser perigoso. Então,
7: um amigo meu, ele foi pro Canadá e ele fez exatamente isso. Ele comprou meio que um lugar pro cachorro e até parece que ou um veterinário ou alguém competente para que cuidasse do cachorro e ficou cerca de 22 a 25 mil reais. Mas beleza, o cachorro foi daqui pro Canadá.
4: Mas dá para pagar.
7: Boa. Então, tem.
4: Mas não existe isso.
7: Não, ele fez isso. Ele conseguiu fazer isso. Se não tem, não sei como. Mas eles fizeram isso. Levaram o cachorro.
5: O cara pagou a passagem na visão.
3: Mas ele não foi junto.
7: Não. Ele não foi junto. Foi um profissional cuidando do cachorro daqui lá.
4: É. Ah, sim. Ele pagou pra um profissional levar o cachorro. Não,
7: exatamente.
4: Eu digo, se você quiser levar pro teu animal. Rottweiler.
7: Sim.
4: Puta Rottweiler bravo.
5: Vou lá pro Berlândia.
4: A companhia aérea não tá nem aí se você pagar, porque eles querem dinheiro. Não,
3: mas se o Rottweiler morder alguém lá dentro, como aconteceu um acidente com uma criança recentemente aí, que pegou nos testículos da criança.
5: Putz,
3: se teu animal pegar alguém dentro do avião, quem que vai responder por isso?
7: Precisa ter uma área,
3: Chapolin,
7: né?
3: Chapolin Colorado, não. A companhia aérea.
4: A companhia
3: aérea não quer esse problema.
4: Então, se essa lei rolar, eles param de levar cachorro.
3: Ah, você pode ter certeza. É isso, meu amigo. Os caras acham que o mundo vai... É uma empresa particular, empresa privada.
4: E o nosso congresso aqui é ruim. É capaz de passar essa lei.
3: Sabe por que passa essas coisas? Porque os caras estão preocupados em outras coisas que não... Ele falou, é um negócio de cachorro. Deixa, é bem-estar. Por que eu vou criar problema? Porque o animalismo faz barulho. Pra que eu vou criar problema? Ah, eles querem isso aí, vão me dar sossego nas outras coisas então, que me interessam? Passa essa porra.
7: Ô, Richard, eu só queria que você contextualizasse o que é esse animalismo, esse conceito.
3: O animalismo é o movimento pra acabar com a relação dos homens e dos animais. É isso, o objetivo deles é esse. É claro isso, porque assim, movimento, adote e não compre. Beleza. Quando você adota, o cachorro vem castrado, não vem? Então, se eu não posso mais comprar, porque eu só vou comprar de um criador ou de um canil, né? Então, se eu não pode mais comprar, não vai mais vender. O criador não pode mais vender. Eu só vou adotar cachorro castrado. Daqui 15 anos vai ter o quê? Zero. Não vai ter mais cachorro, não vai ter mais gato. Então, o objetivo, né, eu não sei se é uma... Porque tem muita gente que vive do problema, né? Vamos falar a verdade? Problemas aqui de cachorro e gato. A gente, desculpa, 4-5 soluções aqui. Vamos falar sobre o assunto? De verdade? Vamos falar. Então, assim, a gente não quer resolver o problema. Por quê? Porque as pessoas vivem do problema. Tem muita gente que vive disso. Tem muito cara que arromba a porta, quer que é político, que capitaliza em cima disso, nem sabe por onde o cachorro faz, onde é a uretra do cachorro, se é que ele tem, entende o que eu quero dizer? Então, assim, aí a gente mais entra e capitaliza em cima dessas coisas, de chutar porta de canil, de fazer aquela onda, sabe? E assim, hoje, se a gente levar a questão de bem-estar animal, tem muita organização, infelizmente, cara, que não tem condições também de cuidar.
4: É político, né?
3: Mas ninguém chuta a porta de um
7: agora
3: de um.
7: Você falou.
4: Isso é político. Você viu que Amsterdã Amsterdã não pode mais ter propaganda de carne. Hambúrguer em Amsterdã não pode.
8: Tá proibido.
4: Mais. Daqui a pouco vão proibir churrascaria. Gente.
5: Pois
4: daí. E aí? Você não pode mais comer churrasco.
8: Por falar nessa
4: não. Não. Se
8: vai.
4: Por quê?
8: Vai deixar
4: porque
8: gostar
4: é lei. Outros, porque
5: cara, sim, o sentido disso.
8: É cultural. O cara lá no país faz o que quiser. Por exemplo, você falou que come jumento lá na China, correto? Mostra. Qual foi a coisa mais absurda que você já comeu assim, gravando?
3: Não, eu fui lá, eu tentei achar. Não tá fazendo. Por exemplo, você vai. O cara, né?
8: Esse cara. Né?
3: Por exemplo, eu tentei achar aranha, eu comi uma aranha e comi um. Era um escorpião, acho. Puts, mas eu.
4: Tá isso é lá em Bangkok.
3: Você não
4: né?
3: acha mais. É, mas você não acha mais.
4: Por quê? Mesmo,
3: exatamente.
4: Não, Bangkok não, tem uns caras que fazem lá uns.
3: Porque isso sumiu, é só pro turismo.
5: Ah, ninguém. Tá. Eles não têm mais cultura.
3: Deixa eu falar um negócio da China, uh-huh. que eu fiquei surpreendido. E até levei esses dias até com Paulo Figueiredo, ele falou: tivemos um entrevero lá, porque ele não entendeu o que eu quis dizer. O que falei assim?
4: Paulo Figueiredo,
3: tá chamando ele de burro? Brigou porque eu fiz esse comentário que eu vou repetir aqui.
4: Vamos
3: e
4: lá.
3: Eu afirmo de novo esse comentário. Eu falei: o que é a China? Eu me surpreendi com a China. Porque a gente tem sempre uma impressão da China, essa coisa, porque assim, eu não acho que em lugar nenhum do mundo o comunismo deu certo, beleza?
4: Sim.
3: Ok, ok. Aí você vê um sistema lá que não é mais um comunismo público, porque o sistema comercial deles é capitalista.
4: É lógico, certo. Muito.
3: Mas o que aconteceu com a China que é curioso? Eu vi uma classe baixa ser erguida para a classe média.
4: Mas é o capitalismo isso.
3: Sim, mas
4: isso é o capitalismo.
3: E nós, então, mas observa o Brasil. O que está acontecendo? Eu fiz uma comparação com o Brasil. Nós vemos uma destruição da classe média, porque a classe média não
4: certo.
3: Convém. Não
4: sim,
3: convém. Sim. A equalização é para baixo. Enquanto pra baixo. A China equalizou para cima, nós estamos equalizando para baixo.
6: Tá certo. Bom, Richard, mas sim. tem um porém. Você está falando do ponto de vista econômico. Sim. Tem um ponto de vista de liberdades individuais.
3: Ah, que liberdade individual você tem aqui? Você pode falar mal do governo aqui? Fala, duvido você fala mal
6: eu não
3: do
6: acho
3: governo.
6: O Brasil, eu não acho o Brasil exemplo de liberdade individual.
3: Perfeito.
6: Mas não é porque eu não acho o Brasil que eu vou achar a China também exemplo.
3: Mas eu fiz um exemplo com o Brasil.
5: É um exemplo,
3: Eu comparei o Brasil, não estou comparando com outro país, não é com a Suécia.
5: É
3: um
5: paralelo. Tá?
3: Eu estou comparando o Brasil,
4: Até o Paraguai é melhor, pô, que
3: estou
4: o Brasil.
3: Estou comparando o Brasil com os Estados Unidos. Não, desculpa, o Brasil com a China. A China pegaram, equalizaram para cima, aqui a gente equaliza para baixo.
5: E a liberdade,
3: e a liberdade aqui a gente não existe, porque ai de você falar alguma Exato. Coisa que amanhã bate na
8: liberdade relativa.
3: É uma liberdade relativa. Eu só fiz essa comparação sim. só pra gente
5: mas
3: pensar.
5: É
3: uma provocação,
5: isso é claro.
3: Cara. Uma provocação. Eu não tô dizendo que eu quero morar na China.
5: Exato.
3: Eu só tô não sei se eu quero morar no Brasil
4: então,
3: também.
4: Mas você sabe
8: da economia.
4: Você sabe quem falou isso aqui nesse programa? O Paulo Guedes. E ele não falou só do Brasil, ele falou do Ocidente.
5: Sim.
4: Ele falou enquanto o chinês descobriu o capitalismo, porque o chinês também morava em caverna, né?
5: Sim.
4: O chinês era muito pobre.
5: Rural.
4: Região
6: era
4: pobre.
6: Era uma desgraça.
3: Tem 1 bilhão de pessoas.
4: O chinês descobriu o capitalismo, foi para as fábricas, foi trabalhar, descobriu essa coisa que o capitalismo antes era aqui. E agora a gente tá querendo férias. A gente não quer mais 6x1, quer 5x2, 4x3. A gente não quer mais trabalhar e o chinês está trabalhando.
6: É o contrário.
4: Então, hein? Inverteu o negócio. A gente virou um país socialista, onde todo mundo quer só ficar no bem bom.
5: No bem bom.
4: Porque ficou rico. Né? Estados Unidos é muito rico. Estados Unidos tem muito dinheiro.
5: Sim.
4: A Europa tinha muito dinheiro. O Japão tem muito dinheiro, mas está envelhecendo. Ninguém quer mais ter filho, ninguém quer mais trabalhar. Quer se aposentar com 7 anos. Quer o que a gente quer é ser senador. Tem 2 mandatos, se aposenta
5: e ganhando bem.
4: De saúde. É isso que a gente quer, e ganhando bem. Então ele falou que isso, a desgraça do Ocidente, não é Brasil não, é o Ocidente, é justamente essa. E o chinês descobriu isso. Todo o Oriente. Você vai pro Oriente, você vê crescer aquelas Tailândia. Porra, é Vietnã.
8: Demais.
4: Porra. Vietnã.
6: Não,
4: Vietnã, porra, tava na guerra. Coreia.
6: Foi destruída na Primeira Guerra Mundial, nem existia.
8: Cara, o que é Singapura?
3: A educação lá. Em Beijing, você pode deixar um celular em cima, 3 horas da manhã, em cima de um banco, ninguém leva. Aí eu queria dizer, primeiro, Paulo Figueiredo, te amo, respeito você e gosto do teu conteúdo, tá? Mas a gente teve esse. Assim, a gente vai fazer um podcast junto aí, esclarecer as coisas, mas.
6: Boa.
3: Porque a gente tem que ficar unido na mesma. Pensamento, o nosso inimigo tá do outro lado, irmão. Entendeu? Mas enfim, eu fiz esse comentário só pra, porque eu fiquei surpreso com o que se transformou. Cara, qualquer canto lá que você entra, você vê a questão educacional, TikTok educacional. Então, assim, eles estão pensando.
8: Tecnologia, né, o avanço.
3: Tá encolhendo. A nossa educação tá uma bosta, cara.
8: Exato. Mas você vê alguém comendo isso cachorro ou não? Lá
3: não, não existe.
8: Não tem? Isso não, aí
6: é mentira? É mentira.
3: Não, não come.
4: E lá,
6: se um dia comer, não come mais.
8: Testículo eles gostam.
4: E você sabe que lá não pode ter afeminados em televisão.
8: Televisão?
4: É proibido. Agora é proibido K-pop. Os K-pop são coreanos.
8: Certo. Sim, tem aquele jeito.
4: Chinês falou.
5: Aqui não.
4: Aqui não.
8: Não sou.
4: Vai dançar,
5: vai dançar na tua terra.
4: Então, meu amigo, na China, você não pode usar esse rabinho de
8: cavalo. Mas ele soltou o rabinho.
4: Tinha cara, soltou barba.
6: E essa pulseira?
4: Essa pulseirinha.
6: Você tem que tirar urgente essas pulseiras.
8: Você não conta.
6: Urgente.
8: Eu dava de kimono.
4: Soltou o rabinho. E as suas palestras? Suas palestras.
3: Ah, isso é um negócio que tá fazendo rolando bastante.
5: É bom demais, cara.
4: É? Você assistiu?
5: Sim, tava na Canatec junto com ele, eu fiz o show. E à tarde assisti ele e o professor Molion também. Teve lá.
4: Molion, grande Molion. Um
5: abraço pro Michel da Canatec. A gente esteve junto lá. Muito bacana.
6: Fenômeno.
4: E é lá no seu canal que as pessoas contratam?
3: Muito
4: boa
3: palestra. Não, é lá no. Aí no. É o contato, arroba Richard. Você tá lá na bio.
6: É acessório.
3: Do Instagram.
4: Então você vai pra. Vai para direto para Cape Town?
3: Eu vou não, vou primeiro para Joanesburgo.
4: Tem vinho bom lá, né?
3: Nossa.
6: Opa.
4: Tem vinho bom em Cape Town.
3: Só que eu tô, não tô podendo beber agora.
4: Sério?
6: Mas eu também pode, não
3: tô.
6: Traz um,
3: eu tô agora na toxina.
4: Não, eu bebo. O que, que é? Como toxina?
3: Tô tomando uns venenos agora.
8: É, né? O Cariani lá.
3: Fazendo reposição hormonal. Me sinto como um...
8: Sério? Testosterona.
3: Esse cara só reclama.
6: Você não viu.
4: Puta barbitura.
5: Ele tá
4: loucão.
5: Tá drogado.
4: O cara fica louco.
8: Pega ele na porrada. Joga uma cobra.
4: Não para de falar. O cara
3: só reclamou até agora.
4: É, ele toma uns barbitúricos e vem trabalhar. Te falar, viu? Só aqui no Punk.
8: Leva ele pra África. Pra ele lamber um sapo.
5: É que a gente tá tentando.
3: Com ele.
5: A gente tá tentando na cara dele. Tem internação compulsiva do Zami.
6: Leva o Emílio pra URL. Na granja.
4: Eu vou. Deixa eu agradecer aqui a presença. Sempre o papo é muito bom. 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Richard Selvagem, que é o Richard Rasmussen, conversou com a gente aqui no Pânico na Jovem
3: Pan.
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8: Toma agora.
6: Muito nervoso.
4: Não, tem muita injeção.
8: Puxa,
4: é
8: né, meu?
4: Injeção, né, Delari?
8: E assim,
4: é muita
8: ó,
4: injeção.
8: É. Ele já roubou, é todo dia.
4: Não, eu não roubei. Eu pedi.
8: Assim, Emílio, uma coisa muito bacana do magnésio é que ele estimula a produção da melatonina, que é o hormônio do sono. Então, estimula você a dormir mais. Isso
5: baixa
8: é
5: a ansiedade, como ele falou.
8: Baixa a ansiedade, o estresse, que às vezes a pessoa deita na cama ali, a cabeça tá a mil por hora, né? A pessoa tá, muitos pensamentos.
4: Que é o malato, né?
8: Que é o malato, isso.
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8: 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Nesse caso, uma coisa muito bacana é que nós temos o malato que estimula a produção da melatonina.
4: Isso.
8: E tem o bisglicinato que relaxa a musculatura. Então, muitas vezes, tem gente que é ansioso, tem dificuldade para dormir, mas tem gente que tem muita dor muscular, lógico, aquela dor nas costas. Então, como ele relaxa essa musculatura, você consegue ter uma noite de sono completa, reparadora. Você acorda com ânimo, com disposição. Isso é muito bacana do magnésio. 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Então, além da saúde mental, evitar ali a ansiedade, o estresse, o cansaço, a fadiga, ele é muito importante para as conexões neurais. Evitar o estresse oxidativo das células, ele melhora principalmente a renovação celular, eu já falei aqui das mitocôndrias, ele age no núcleo das mitocôndrias, então é muito importante para a energia, para a disposição.
4: E a renovação celular.
8: Que é a renovação celular.
4: Cada mitocôndria... Mitocôndria é fundamental.
8: Fundamental.
4: Né?
8: E quando a gente envelhece,
4: vai indo
8: as primeiras a ser atingidas são as nossas mitocôndrias.
4: E tem que fazer exercício também, porque as
8: mitocôndrias. Claro, elas estimulam na atividade física, legal, beber bastante água. Então, o papel do nosso magnésio é esse. Agora, é claro, Emílio, eu tenho que destacar aqui que é importante quando a gente fala de magnésio, a gente falar de reumatismo, hérnia de disco, bico de papagaio, porque ele ajuda muito a diminuir as inflamações. Então, ele vai diminuindo esse processo inflamatório, vai
9: destravando os movimentos. Ele tem essa função que ele, a gente sempre fala aqui, que ele é um condutor. Então ele leva cálcio para os ossos,
4: fortalece. São 300 intervenções no corpo. Ele é conhecido como o maestro do corpo humano.
9: O maestro, isso.
4: É porque
9: maestro.
4: Ele que faz toda... E faltou magnésio,
9: ele dá liga. Ferrado. Ele vai dar liga para o cálcio nos ossos, ele vai dar liga para a vitamina C no nosso sistema imunológico, aumentar a nossa imunidade, para aí sim diminuir o processo inflamatório. Ele vai estimular a produção desde colágeno até elastina. Você sempre fala da questão da cãibra, né?
4: Uhum.
9: O que que acontece? Você vai perdendo a elasticidade dos músculos com o passar do tempo. Então, o que que o nosso magnésio faz? Ele devolve essa elasticidade. Ele estimula a produção da elastina. Então, é muito importante. Por isso que a pessoa fala, olha, eu comecei a usar o magnésio, eu notei que eu não tô tendo mais cãibra. Eu tô sentindo isso. É justamente devolver essa elasticidade e diminuir, principalmente, o atrito de osso contra osso.
8: Impressionante.
9: Que é nas juntas.
4: Que aí vem a dor, né? Juntas. Aí vem a dor.
8: Dor, sono, humor, está
9: humor, tudo.
8: E coração também, que ajuda muito.
9: Então, o coração, aí já é muito bacana, porque vários estudos, Emílio, espalhado pelo mundo, fala da importância desse mineral pro coração, porque ele, além de fortalecer as veias e as artérias, ele também melhora a vasodilatação. Então, olha só, o sujeito que tem um colesterol alto, o sujeito que tem uma pressão alta...
4: A bironga também ajuda, né?
8: Ajuda. Olha lá, Samir. Então, você que tá mais animado...
4: Tá na bironguinha lá, aquela bironguinha. Bironga também ajuda, se você falou isso.
9: Você ajuda,
4: não, se você falou que ajuda o coração...
8: A circulação.
4: O
8: sangue bombeia.
4: É lógico.
6: Eu não posso tomar porque me dá...
4: Claro.
6: Nariz sangrando, bate.
4: Claro. Por que não? É ou não é? Opa!
9: Ele ajuda muito, Emílio. Assim, quando você falou da questão da vasodilatação, ele melhora essa vasodilatação. E, inclusive, é muito importante para os homens que já passaram dos 40, 50 anos de idade, que pode ter uma inflamação ali na próstata. Prostatite, próstata inchada. Ele melhora essa vasodilatação. Ele vai nutrir as extremidades, as mãos, os pés e qualquer parte que é extremidade, sim. Emílio.
4: É porque quando a gente fala assim... 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Porque às vezes o cara fala...
9: Remédio.
4: Não, remédio é para... 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
4: 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Valdir?
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4: 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Não lembro o nome dele.
8: Não,
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9: Ela trouxe uma caixa pro Daniel aqui.
8: É verdade.
9: Olha o tamanho da caixa.
8: É verdade.
9: Caixa,
8: eu quero desde demais, cara.
4: Ei, por que,
9: você
4: bacana?
9: Pega
8: dizer pra nós também.
9: Ele ganhou uma caixa.
8: É verdade.
6: Sério? Eu quero também.
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8: Na Hebraica muita gente precisa.
6: E sabe o que ele faz? O pessoal depois...
8: Pô, os caras deram uma caixa. Eu agradeço demais.
9: Ele tá vendendo no banheiro da Hebraica.
8: Obrigado. Muito obrigado mesmo.
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10: Boa. 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Valeu, obrigado, Lírios.
4: Dito isso, o cara tá com uma caixa.
10: Não, pode. 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
10: te agradeço, não. Vamos muito gentil da Lírios. 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
4: É que as pessoas pedem.
10: É, então isso que acontece. E o problema é que você faz o seguinte: você dá pra alguém, funciona, aí o cara pede o seguinte.
9: Pede, pede
10: no
9: mais.
10: No caso é o meu pai. Entendeu?
9: Seu pai é um puta no
10: vidão. Vamos, vamos nessa?
4: Vamos?
10: É o break? Não sei agora. Quem
9: agora é mais Uba.
4: Eu vou fazer o break.
11: Nós vai a...

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0: de volta.
1: Alta a vinheta, por favor.
2: Programa de hoje.
3: Luísa!
1: Luísa Mel! Ó, a Luísa Mel aqui, ó. Ela vem aqui por uma causa. É um trampo.
4: Mais 10 de passeador.
1: Não é? É um trampo pra você adotar, não é, Luísa?
5: Calma, que eles estão colocando muita pergunta no meio.
6: Calma, que ele tá falando que comprou o cachorro.
1: Sim, comprou.
6: Desculpa,
1: eu sei.
6: Olha.
1: São 5 pessoas querendo. Cada um quer fazer um programa aqui. É um inferno esse programa aqui. É um inferno, mas tudo bem. Faça sua pergunta, Zuckerman, por favor.
7: Eu não tenho nada a ver, os caras que estão me pilhando.
1: Eu sei, mas faz um.
7: Ah, minha pergunta é a seguinte: já que a gente tá nessa polêmica realmente de adoção, muita gente fala que é melhor adotar do que comprar um pet, como eu comprei um Samoyeda que é caríssimo. E me julgam muito em relação a isso.
1: E deu.
7: Porém, também tem cachorros aí que são cachorros com pedigree e eles também, se você não comprar eles, também vão, não vão existir. Você é contra os animais que não são adotados? Interrogação.
6: Coitado dos animais, eu não sou contra nenhum animal. Eu sou contra um comércio que explora os animais. Eu sou contra o desenvolvimento de muitas raças que o animal nasce para sofrer, porque a gente tem um conceito estético que acha aquilo bonito. Então a gente tem raças que nem conseguem mais se reproduzir sozinhos, tamanho absurdo, e fazem inseminação artificial. Você sabia que muitas
1: raças... Você tá bonita, hein, Luísa? Puta merda, hein?
6: Gente, hã?
1: Elegante, tá elegante. Nossa, como tá linda, hein?
6: Estonteante.
1: Nossa, como você tá bonita.
6: Hã? Obrigada.
1: Não, não tá querendo, não. Não vem com essa conversinha de mendigo, não.
5: Não tá hein? Querendo.
1: Como você tá bonita.
6: Hã?
1: Obrigada, por que você tá bonita assim?
6: Nossa, hã? Obrigada.
1: Não, não tem que falar obrigado.
6: Ué,
1: é a realidade.
7: Você... agradecer.
1: Essa aqui é 1 metro de mim.
6: A maquiadora aqui é bonita, é boa, né? Aqui. Tem maquiagem agora aqui.
1: Não, você tá linda. Aqui. Parabéns, tá linda. É difícil. Obrigada. Ficar bonito, né? Porque a vida, a gente
7: passa
1: no velho. Eu conheço você há 20 anos, né? Nossa. E você tá linda, tá? Parabéns mesmo.
6: Muito obrigada.
1: Não é?
7: Ela tá.
1: Eu tô acabado, pô.
7: Não.
1: Tô fudido.
7: Eu tô fudido. Olha a boca.
1: Fudido.
7: Tá bem.
1: Fudido, para usar um português bem
7: raleto. Meu Deus.
1: Mas você tá mal.
7: Tá solteira.
1: Não é?
7: Casada.
6: Eu namoro.
1: Ah, você separou. Esse talvez seja o segredo.
7: Quem tá separa aí, fica mais bonito. Não.
1: Talvez esse seja o detalhe.
6: Eu acho que... Né? Assim, você tá bem, você tá em paz, você tá feliz.
7: Melhor coisa.
6: Faz muita diferença. É. Eu acho que quando eu tava, teve uma fase aí que eu tava muito mal e dava pra ver na minha cara. Então, sem dúvida nenhuma, sua paz de espírito faz diferença na sua, no seu visual. E o veganismo também, claro.
1: Mas você não come...
6: odeio esse assunto.
1: É, você não come carne de jeito nenhum?
6: Não, já faz.
1: Mas acho que não tem problema isso aí, como é um...
7: Um bifinho.
6: Ah, pro boi tem, né? Ele que é o bife.
1: Não, mas o boi nasceu pra isso.
6: Ah, isso aí você
1: quer. O boi, se o boi não servisse pra comer, ele ia pro saco rápido. Não ia ter boi.
6: Então, mas aí a gente teria as florestas com os animais silvestres que, na verdade, estão desaparecendo por conta da pecuária, que a gente destrói as florestas para fazer pasto. Ou para plantar soja.
1: Você viu o negócio do jumentinho?
6: Pra alimentar ele.
7: Acabaram com o jumentinho.
1: Acabou o jumento.
7: Tem mais.
6: Não, na verdade, você sabe que os chineses têm um negócio que eles vão exterminando os jumentos em todo o mundo.
1: Você viu que o Lula falou dos cachorros, né? E você votou nele, né?
7: Você viu?
5: Fez o L, fez o L.
1: Você viu que ele falou dos cachorros, né? Agora tem que chorar.
7: Esse
1: na internet.
7: Ninguém extermina.
1: Você viu?
6: Eu na verdade, não...
1: Agora você não viu,
8: pega,
1: né?
8: O vídeo aqui.
1: Você viu o que ele falou?
5: Ele falou, na China tem esse problema.
8: Eu entrei no seu perfil pra ver se tinha
1: falado. Piadinha.
6: Olha, vocês ficam falando que eu sou petista, eu não sou. Eu sou uma pessoa que... Eu acho isso muito chato, essa coisa, essa polarização, deixou todo mundo mais burro. E eu sou assim. Se eu acho uma coisa errada no Lula, eu falo, eu brigo. É que esse, daí não foi uma coisa que me pegou tanto como foi, tipo, o petróleo da Foz, do Amazonas, que eu fiz protesto, que eu tento brigar. E aí, se ele faz uma coisa boa, eu falo parabéns. Se for o outro presidente de direita e eu achar uma coisa boa, eu vou elogiar. Mesmo que as pessoas me xingam dos dois lados, né? Mas eu acho que a gente tem que ter, assim, quando a pessoa faz, ainda mais na minha causa, que é animais e ambiental, eu parabenizo e critico. Pode ser quem for, assim, entendeu? Eu acho que...
1: Não, eu acho que você faz...
6: Essa é a consciência da causa animal.
1: Esse negócio, eu acho legal aí, de adoção, dos cachorros. Eu acho que isso é bacana o que você faz.
7: Sim.
1: Né?
7: E Luísa, como que você entrou nessa parte da causa animal, como você virou essa ativista? O que aconteceu pra você resolver, falar assim, pô, isso aí vai ser a minha pauta?
6: Olha, eu era apresentadora de televisão, Eu fui já fazer um programa, o Late Show, que era um projeto do meu pai, meu, que a gente já tinha adotado um cachorro, a gente percebeu que tinha muito preconceito e muita... 20, 25 anos, já nem sei. E aí, tava tendo uma mudança, né? O animal, ele foi para dentro de casa e a gente percebeu isso e fez o programa. Mas logo no começo, eu fui fazer uma reportagem no Centro de Controle de Zoonoses, que na época a Carrocinha, quem tem um pouco mais de idade aqui, lembra?
1: Fazia sabão.
6: Então, aí quando eu cheguei lá, vi aqueles cachorros que iam ser sacrificados naquele dia só por terem nascido e não terem donos, me
1: implorando. Eles faziam sabão mesmo do cachorro?
6: Eu acho que antigamente, sim. Acho que quando eu comecei...
1: Na minha época, eu ficava tão... Eu passava carrocinha na rua, eles pegavam os cachorros que estavam soltos. E aí falavam, puta, vai fazer sabão os cachorros. Eu ficava pensando, como é que faz sabão?
6: É por causa da gordura, né?
1: Até hoje. Até
0: gordura,
1: hoje eu tenho.
0: Eu era criança,
6: gordura,
0: eu queria.
6: Gordura animal, né? Hoje em dia, a maior parte dos sabonetes são veganos. Mas antigamente sempre tinha a gordura animal. E teve uma época que era câmara de gás ainda.
1: É uma maldade.
6: É, tipo,
1: né?
6: Era um negócio muito bizarro. Quando eu fui, já era injeção letal. Mas mesmo assim, e aí ali eu falei, nossa, eu não salvei nenhum aquele dia, mas eu jurei. Eu falei, nossa, entendi, sabe? Putz, meu caminho é ser ativista, é mudar. Eu não sabia essa palavra ativista, eu fui me dando essa denominação depois. Mas eu. Aí o programa você deve lembrar que aí começou a ser toda uma coisa ativista, comecei a fazer. Os resgates, comecei a protestar contra casaco de pele. E cada vez.
1: Teve lá dos Beagles, lembra dos Beagles?
0: Os Beagles.
6: Os contra-testes em animais. Isso. Então, assim, eu fui.
1: Hoje em dia não tem mais esse teste?
6: Então, na verdade, no Brasil foi proibido agora, o ano passado, proibido de vez testes para cosméticos, né? É o que a gente conseguiu avançar, mas ainda para medicamentos ainda é permitido. Mas foi um avanço para, né? Então você vai avançando conforme a sociedade vai se conscientizando, mas se não tem os ativistas, se não tem as pessoas que lutam, não muda. Eu acho que mesmo os testes de animais, se eles queriam mudar, eles foram tipo fora do país, né? Que eu sempre pego referências fora do país. Fizeram reunião, nananã, e a empresa falava, ah, tchau. Aí eles se vestiram de coelho, colocaram no jornal os coelhos, né, com os olhos sangrando, aí, opa, vamos investir. Então é quando a sociedade se indigna, porque a maior parte das pessoas nem sabe tudo que os animais são submetidos, e aí quando as pessoas despertam, aí a gente consegue uma mudança. A gente teve agora um caso do cão orelha, você deve ter acompanhado.
7: Sim, loucura, né, meu?
6: Que foi, assim, espancaram um cachorro. Revoltante. E até agora não aconteceu nada. Né, a gente teve uma... Eu acho esse caso muito emblemático. Teve uma comoção nacional que acho que poucas vezes a gente viu com alguma coisa. E mesmo assim...
1: Mas isso é rede social, né? No fim, ninguém está muito preocupado. É que a rede social é tão simples o cara fazer lá. O importante é você ir lá no dia 11 e adotar um cachorrinho.
6: Boa. E adotar
1: e
6: não maltratar, né?
7: Sem dúvida.
1: Sem dúvida.
7: Você sabe que no teu trabalho tem uma parte bem corajosa e insana também, que você vai nas casas são abandonadas. Teve um caso emblemático e polêmico, que é lá em Genópolis, que é a casa da mulher abandonada. Você lembra dessa história? Virou até documentário, se não me engano, na Amazon Prime.
6: Sim, o documentário.
7: Né? Que é essa história? Que realmente aconteceu? Você me apareceu lá no Cidatal da Atena, aparece a Luísa Mel pegando um cachorro.
6: Essa história, eu juro, eu tava no Canadá, quando foi a primeira vez, eu nem tava sabendo do podcast, e aí... Foram lá na casa dela e tinha um cachorro com câncer enorme. E aí foi, acho que o Bruno que fez o resgate e chamou o instituto, porque a gente que fica com os animais. Eu nem tava nesse primeiro resgate. Quando eu cheguei no Brasil, me mostraram esse podcast. Ai, na época, a mulher era procurada pela FBI por escravidão.
7: Uma história muito louca.
6: Mas quando você assistiu o documentário...
7: Assisti.
6: Eu acho que todo mundo que ficou me criticando devia assistir o documentário, porque foi a única punição que aquela mulher teve. Isso. Por todos os horrores que ela fez... Foi aquele dia que a gente estava ali na casa dela, porque ela não foi punida por nada e era uma coisa assim terrível o que ela fez com aquela
7: uma funcionária
6: durante anos e anos nos Estados Unidos, sem ela poder pedir socorro.
1: Essa
6: história é muito bizarra, né? E aí é sempre assim, pô, a mulher escravizou a outra, ela foragida, não sei o quê, ai, sou eu que sou o problema, porque, né, tipo, virou sobre mim a história.
1: E o Rasmussen? E a treta?
7: Treta?
6: Eu vi.
7: Rasmussen?
1: Não.
6: Ele fez uma tatuagem.
1: Eu vi.
6: E mandou pra mim no meu celular. O meu filho ficou assim uma hora. Ele perguntava com o meu celular. Ele, mãe, como assim ele fez uma tatuagem pra você? Mas
7: O Rasmussen?
1: O Rasmussen.
7: É. Qual que é a treta? Não tô sabendo.
0: É muita ayahuasca na cabeça.
6: A gente
1: eles tiveram,
6: tudo.
1: Eu vi vocês num podcast, né?
6: Conversando
1: falou,
6: com a gente
1: seu marido.
6: Ah, não, na verdade...
1: O que que era aquilo lá? Qual era aquela...
6: Na verdade, a gente discorda, principalmente, assim, sobre um olhar sobre os animais. Ele acha que pássaro é feliz na gaiola. Eu acho que não.
3: Que é a felicidade do pássaro?
6: Olha, ele fala que teve um teste com cortisol. Mas assim, na natureza, por exemplo, se você ficar sentado, fechado num negócio, você pode não ter o estresse de ter que trabalhar, não sei o quê, mas isso quer dizer que você está feliz ali numa cadeia, numa solitária? Não. Então, assim, na natureza, os próprios animais, eles têm, obviamente, esse estresse, né, de na hora que vai caçar, da vida. Mas não quer dizer que é melhor você ficar lá sem nenhuma...
3: Sim,
6: então, entendeu?
1: Por exemplo, precisa perguntar, se eu sou um leão.
3: Se você é um leão.
1: Eu sou um leão. Eu sou um leão. Aí fala, leão, o que que você prefere? Ficar na savana africana ou no zoológico em San Diego, na Califórnia?
7: Ar-condicionado.
6: Mas é muito fácil, sabe? Coube
7: bife.
1: Tem aquele filé. Puta, aquele filé. Você já viu o filé?
7: Marmorizado.
1: Você já viu filé?
6: O bicho gosta
1: San Diego,
6: de
1: eu não quero aqui o Sorocaba.
6: Ele é carnívoro.
1: Não quero o Sorocaba.
7: Não é o Eric,
1: quero o Sandro. Quero Sorocaba. Eu quero o zoológico de San Diego.
6: Então, ele é carnívoro, ele quer caçar, é o que eu tô falando.
1: Não, eu quero. Pergunta, o que que você quer?
6: Você quer? Então vai lá você e fica lá na gaiola pro resto.
3: Ele fica.
7: Na granja.
1: Final de semana é onde ele vai. Claro. Eu fico na minha casa. Quase.
6: É,
1: eu ponho menos 16 no ar e fico lá.
6: Se você.
1: Pô, você acha que eu quero ficar na savana?
6: Ele vai tentar ficar lá ou ele vai fugir?
3: Ah, não sei.
6: Pronto, tá respondido. Ele vai fugir.
3: Luiz, o pessoal aqui tá perguntando se a sua bota é de couro. Eu nem
6: claro
3: tô vendo.
6: Claro que não, né, gente? Ah, tá bom, esse assunto, o pessoal gosta das minhas botas. Ah. Não, é um couro fake.
7: Ecológico.
6: Né? Na verdade, o ecológico tem alguns que são de animal, mas a produção, esse não, esse é da Stella McCartney, você sabe.
1: E ela o Paul McCartney
6: Ele
1: é daquele PETA,
6: né?
1: É o PETA, né?
6: Então ela faz um trabalho maravilhoso. E assim, as coisas dela são mais caras. Eu passei por um período que eu vi um negócio de minimalismo e eu aprendi que é muito melhor você comprar menos coisas e mais, que durem mais, do que você ficar comprando um monte de coisa de fast fashion toda semana pra ficar na moda, você vai criando muito mais lixo. Então, eu tenho essa consciência. Lógico, né? Todo mundo, você pode comprar 100, mas eu tenho essa bota, sei lá, já há 10 anos. Então, as minhas coisas duram e eu acho que isso é muito melhor. Eu não fico toda hora comprando.
1: Eu tenho as calças Carlos do Fininho.
7: Da Osmose. Saudoso.
1: Até hoje, claro.
7: Levanta bumbum. É a calça levanta bumbum.
1: Calça levanta bumbum.
7: Ela usa conga.
1: Ela tem o bolso do celular. Você é aquele celular pequeno.
7: Você coloca o celular
1: baby. Os novos não cabem mais. É um minimalista.
7: A gente tá vendo aí um monte de gente enchendo o saco aí e tal, dando opinião e até outras coisas que nem precisava estar falando. E eu imagino que, assim, ser ativista é difícil, só o trabalho em si de resgatar animais e qualquer outras coisas, mas um trabalho também que deve te encher o saco é responder hater. Como que você lida com isso?
6: Olha, eu normalmente não fico respondendo a todo mundo.
7: Nem liga.
6: Assim, algumas coisas são de opinião. Se você tem uma opinião contrária, faz parte. Até porque eu venho para mudar as coisas, né? Desde o começo da minha carreira, eu quero mudar a carrocinha, eu quero mudar os testes. Então, eu sou uma pessoa combativa. Mas quando começam a inventar mentira, e essa foi uma das coisas que o Richard até me pediu desculpas, que ele até aqui falou que eu ganhei 23 milhões. Você lembra?
1: Sério?
6: E eu, nossa, cadê esse dinheiro?
7: Isso eu não vi, não lembro.
6: Ou insinuar que eu roubo, entendeu? Pô, eu faço um trabalho super difícil, é super difícil manter a ONG. Quando a pessoa começa a espalhar fake news assim, sem nenhuma prova, eu já mostrei mil vezes, vai no meu trabalho, vai lá pra ver o quanto é difícil. Aí eu fico muito brava, aí eu tenho que processar, aí não sei o quê. Mas se é uma opinião, faz parte. A internet, infelizmente, virou isso, né? Então, faz parte do show, eu acho.
3: Tem um ponto seu que eu vi aqui na internet, mas não sei se é a sua opinião atual ou não, que é sobre clínicas particulares. Tem um monte de gente que tem clínicas veterinárias particulares e às vezes vocês fazem pressão para eles atuarem de graça, mas aí o empresário fala assim, poxa, como é que eu vou atuar de graça se, né, aquilo custa, assim? Como que é a sua visão sobre atendimento gratuito?
6: Não é verdade. Eu nunca pedi de graça. Essa história foi uma vez que eu tinha resgatado 7 cachorros. Eu tava indo pra casa, achei mais um na chuva. Aí fui, eu ainda não tinha instituto, fui no hospital, que eu não lembro o nome, veterinário. Aí me cobraram só por aquela noite 3 mil. Isso faz o quê? 15, 18 anos. Quanto que é 3 mil? Há 20 anos, né? Mais ou menos. Sei lá.
3: Caríssimo. Mais que o dobro.
6: Então, mas que o dobro. E aí, eu tipo assim, coloquei no meu post, gente, por favor. Aí eu fui lá pedir desconto. Falei, gente, cachorro resgatado. Ah, não. Aí eu coloquei no meu post, gente, eu não consegui nem desconto. Por favor, ajuda, não sei o quê. E inventaram isso. Tudo bem que antigamente, antes do meu trabalho, pelo próprio CRMV, não podia atender gratuitamente. Se nem se o cachorro chegasse morrendo lá e você quisesse, o CRMV não podia. Realmente, eu lutei e isso mudou. Mas, obviamente, veterinário é uma profissão. Eu tenho veterinários contratados no Instituto, que tem o salário todo mês. Eu tenho, obviamente, eu tenho uma parceria com o Edson da Paiol, que é um super veterinário que faz mais barato para protetores. Porque, assim, eu interno lá, sei lá, uns 30, 40 cachorros por mês. Então, é muito difícil. Então, o veterinário que, né, faz essa parceria, ele dá um desconto, mas obviamente que a gente paga. Porque é impossível. A única que trabalha de graça sou eu.
7: E é caríssimo, né? Saúde pública. Não sei se esse é um assunto também que você deveria, abordar, porque tem muitos cachorros são abandonados nessas clínicas caras, que a pessoa não tem condição, obviamente, de pagar. E aí uma das alternativas que eu acho quase...
1: O cara abandona na clínica?
7: Pra caramba. Porque não tem grana pra pagar operar um cachorro, Emílio. Pode sair 30 pau, né? Dependendo, vira o estômago do cachorro. Tem gente que deixa o cachorro lá, o cara fala, esse é o... Você tem que pagar, senão ele morre. Aí o cara abandona e muitas vezes vai a óbito esse cachorro. Qual que seria uma solução pra isso? Tem pessoas que falam de plano de saúde para cachorro, se isso funciona ou não, qual alternativa você daria?
6: Bom, a gente tem hospital público, né? Uma coisa que antigamente era um sonho, e a gente conseguiu o primeiro, segundo, terceiro, e agora quase todas as cidades, ou ela já tem, ou está em construção. Isso é uma coisa que mudou muito nesses 25 anos, que eu fico realmente emocionada. Então, acho que ter hospital público é uma coisa boa. E você também negociar. Outro dia aconteceu comigo, eu tive que internar uns filhotes que estavam com sinomose, e aí nessa clínica que eu tenho um mais barato não dava. E aí eu internei em outro lugar, fiquei com uma dívida de 60 mil. Aí eu tô pagando ainda por mês, eu não tenho pagar de uma vez, sabe? E aí eu parcelei, mas é isso, você tem que é um acordo comercial, né? Então é bom você conversar antes.
1: Mas seguro de saúde pra cachorro?
6: Seguro, sim, hoje em dia tem muitos, né? Funciona, o meu namorado mesmo, ele falou pra mim, eu fui internar o cachorro dele, que tava mal. Ia ser 750 por dia, foi 250. Então é uma diferença. Então vale a pena, e a mensalidade não, mas acho que deve ter cada plano.
1: Plano para cachorro. Nem para o nosso Bradesco.
6: Eu ia falar o nosso, já dá.
1: Eu gemo para pagar o Bradesco.
6: Eu também gemo para pagar o Bradesco.
1: Agora vai
7: plano de saúde para cachorro.
6: Prevente dono.
1: Ouro.
6: Ele fica caro, plano de saúde. Golden Dog.
1: A Luísa Mel cuida dos animais, está convidando todo mundo para a feira de adoção, por isso que ela está aqui.
6: Não importa em quem você votou, importa você adotar, importa o amor pelos animais. Isso que é o mais importante no meu trabalho. É conscientizar as pessoas que eles sentem, que eles sofrem. E que tem muitos animais abandonados no país, precisando de um lar.
1: Obrigado, viu, Luiz, você ter vindo. Boa sorte para você. Obrigado mesmo. Olha quem chegou aqui. Chegou esse homem aqui, ó. 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
2: Passa meu break, por gentileza, meu querido
3: Reginaldinho. Nós vai ali.

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3: Pode soltar a vinheta porque o nosso convidado chegou!
4: Programa de hoje. Muitos aplausos para.
3: É isso aí, Guilherme Arantes. Aqui uma salva de palmas para o Guilherme.
5: Ó, maravilhoso. Vai tá bom.
3: 50 anos luz.
6: Cara, eu sou a audiência do programa. Aliás, toda a família, a gente assiste com assiduidade, inclusive lá na Espanha, estando lá, a gente sempre está.
3: Você fica lá metade do ano, como é que você está dividindo?
6: Pois é, eu estou com um estúdio na nossa casa em Cacilhe Leão, em Ávila. É uma zona bem católica, assim, bem família, perto de Madrid. E aí eu montei meu estúdio, eu levei meus instrumentos, todos históricos, né? Os instrumentos antigos, dos anos 70, e os novos teclados, tudo, eu levei tudo pra lá, porque lá é seco, é frio, é seguro, não tem maresia, não tem...
3: Maravilhoso.
6: Cupim.
3: Comida maravilhosa.
7: Ótimo,
3: essa parte é boa. Mas você tava morando na Bahia.
6: A gente mora perto do aeroporto, né? Eu falo aqui, ó,
3: onde você quiser.
6: Moramos perto do aeroporto de Salvador, ali. Então a gente faz essa dualidade dos trópicos, da Bahia, e essa Madrid. Linha do avião para Madrid, que é mais curta a viagem. É legal, porque a gente toda hora tá indo para lá. É um povo bem parecido, assim, né? Você é também descendente
3: do espanhol. Sim, do espanhol. Tem uns espanhóis aí.
6: Eu descobri que a gente, meu pai falava que a gente era descendente de nobres de Braga. Eu descobri que é mentira. Éramos labregos pobres da beira do Minho, éramos espanhóis. E depois, com a guerra com a Espanha e Portugal, recebemos títulos em Braga para sermos espingardeiros de Portugal contra a Espanha. Então, é uma família que se vendeu.
3: Que loucura!
6: E aí ganhamos títulos. Títulos de nobreza, mas eu sou galego pobre, da beira do Rio Minho. Eu gosto de marcenaria, de eletrônica, conserto o órgão Hammond, troco o óleo do órgão. Eu sou o cara que faz manutenção das coisas, a laca do piano, adoro isso aí.
3: Então, raiz. É isso aí.
6: Eu sou raiz.
3: Ô Guilherme, 50 anos...
6: É uma turnê com a Music On, o William, é uma grande figura... E é uma
3: amizade
6: nova.
3: Nosso querido William.
6: E aí a gente montou um espetáculo lindo de som, de luz. Eu tenho um piano da Yamaha, que é uma nova parceria de um piano novo que eles estão lançando, um flagship total. Então é um momento bacana que vem todas essas músicas, essas décadas. Eu estou lançando um disco muito sentimental, um disco muito interdimensional. É um papo meio Raul Seixas sobre o espaço.
3: Caramba.
6: E sobre a questão do amor. O amor é uma coisa vaga, que é o pano de fundo do universo, é o princípio criador de tudo, sei lá, seria uma coisa assim, que a gente chama vagamente de Deus e tal. Agora, e será que uma tecnologia que estivesse a 10 bilhões, não é milhões, se fosse 10 mil anos já eram 5 eras cristãs.
3: Exato.
6: 10 milhões já são, e 10 bilhões na nossa frente, será que esses caras já não dominam
3: exatamente
6: esse princípio criador de tudo e que nos faria nos transportarmos no tempo e espaço livremente, assim, pela física quântica e tal, os caras... Então eu fico imaginando uma dimensão, até eu conversei com o Sérgio Sacani, que é meu amigo,
3: que legal.
6: Do Space Today, sobre essas dimensões, o que a ciência está descobrindo. Até eu fiz um vídeo, né, que tá...
3: Tá aí, ó. Que tá, a gente tá aqui, ó. Com aquele óculos, né?

0: legal, hein?
1: Moderno.
0: Na contramão, hein? Na contramão, hein?
2: É isso aí.
0: Na contramão.
2: É uma epifania louca lá na Espanha, porque lá tem uma dimensão espiritual lá da Santa Teresa. Ela é meio uma parceira minha. Eu descobri essa parceria com Javé, sabe? Ele é meu, eu sou parça. Eu não sou para ajoelhar e ter crença. Isso aí é fácil. Sim, sim. Qualquer medíocre tem a crença e ajoelha. Eles não querem isso. O Javé sorri pro Guilherme. Aí eu converso com ela. Pergunta pro Jesus aí se ele não gosta do Guilherme Arantes.
0: Sim, claro.
2: Maravilhoso. Legal, hein?
0: O contato direto.
2: Aí eu sei linha. Que o Jesus fazendo assim pra santa, é isso mesmo, ele é bacana. Então, eu sou parceiro do lado de cá. Isso é uma descoberta. Porque daqui a pouco a gente não tá mais aqui.
0: A finitude, né?
2: Eu vou estar aí com vocês. Aí eu preciso da sua ajuda, Tereza, Santa Teresa de Ávila. Me ajuda aqui, bicho, começa uns milagres acontecendo. O cara não queria vender o estúdio lá, o cara de Barcelona, não queria vender o estúdio. É um convento onde viveu Isabel de Castilha, antigo, lá dentro da muralha de Ávila. Se tiver a guerra mundial, eu vou resistir porque eu estou dentro de uma muralha.
0: É um bunker.
2: Bom, aí eu pedindo para Tereza, pede para pô, me ajuda aí. O cara sonhou que tinha que vender para mim.
0: Claro.
2: Há anos o vizinho queria comprar e não conseguiu. Chegou o Guilherme lá. Aí eu descobri que eu tenho uma ligação assim com esse plano divinatório aí.
0: Incrível.
2: Que é um negócio estranho. Meu pai falava, eu não duvido mais nada, meu filho. Inclusive chuva, por exemplo, nós vamos fazer o show hoje, por exemplo, eu posso pedir para não chover aqui em São Paulo, ou moderação,
0: segura aí, deixa chover aqui. Toca aí, ó, deixa chover.
2: Certo?

0: um tempo fora, sim. E aí você percebe, o Brasil na verdade é uma grande utopia, utopia da trabalho, né, de você juntar as partes e você dialogar com tudo. Então eu sou um cara que eu enxergo grande, assim, eu tenho uma saudade emotiva do Brasil. A gente vai para a estrada com muita alegria, né? Não vai para dividir público, sabe? Eu acho que é esse marketing do lado do povo, quer dizer que tem outro lado.
1: Exatamente.
0: Parar com essa linguagem.
2: Esse papinho.
1: Todo lado do povo.
0: Isso aí, meu. Por exemplo, eu vou falar uma coisa aqui que é o samba do Silas de Oliveira. Ai, que maravilha de cenário.
2: Sim.
0: Ele começa e estava no Ceará, terra de Iracema. Ele estava lá na cabana do Timbó, aí passa pelo Maracatu, Bahia. Beleza. Aí chega no Rio do Candomblé, do samba e tal. Aí vai para Minas, aí Brasília,
1: Canoas. Seu destaque,
0: né? Que aí, por fim, São Paulo, terra da garoa. E ali, do leste até o centro-oeste, cadê o sul?
1: Exato.
0: Então, eu sou
2: por exemplo, o sul ficou fora, né?
0: Aí fica fora já da linha de Tordesilhas. A linha de Tordesilhas claramente termina ali, quer dizer, o Rio Grande do Sul está fora, o Paraná. E eu sou um cara que eu enxergo a saída para a gente para resolver esse problema sociológico de uma sociologia pernambucana e paraibana, ali da Casa Grande Senzala, da cultura do... Eu prometi não falar de
2: assunto,
0: mas eu estou falando de história, de sociologia, não é de escolha.
2: Exatamente.
0: E eu acho que a gente tem que refundar o Brasil. O Brasil tem que ser refundado. Porque, por exemplo, eu sou da italianada do interior de São Paulo, né? Meu avô, Martucci, eu tenho passaporte europeu.
2: Sim.
0: E a gente não se sente muito incluído. É engraçado isso. Eu fui me incluir mais quando eu fui para o Rio de Janeiro e me tornei carioca cantando. Né?
2: Mas você fez.

0: bonito, né?
1: Demais, cara.
0: Como é bonito.
1: Posso falar, emociona, né, meu? Você toca com a alma, né, o Guilherme?
2: É outra coisa aqui.
0: Sabe que você toca?
1: O cara toca, ele
0: canta assim.
2: Você vê que você faz com o coração, a tua presença assim, está todo lado.
3: Isso foi um período que a Rita ali falava que eu tinha cariocado, né?
0: Mas você morou lá, né?
3: Você cariocou.
0: Você morou lá.

0: Nossa, puta merda,
1: isso é muito bom.
0: Maravilhoso.
1: Ô, Guilherme, você acha que... Porque você é um cara de anos 70 e você é um cara...
2: Você não é anos 80.
3: Me colocam no bloco 80, mas nós somos anteriores. Eu sou da geração do Alceu, do Djavan, do Fábio Júnior, do Giliardi, do Biafra, do Ivan Lins.
2: Do Belchior.
3: O cara era meu amigo pessoal. A gente andava muito junto, eu visitava a casa dele.
0: Na época a galera cantava que tinha um nome em inglês, né? Você não pegou, você já colocou o seu nome, você não usou um nome americano, cantando em inglês, como era.
3: Tinha os baileiros, que eram... No Rio era o Michael Sullivan, essa turma lá, o Miguel Plopp. Mas aqui em São Paulo tinha o Memphis, o Ameba, o Confa, o Vat 69 e os meninos também do Lee Jackson. Essa geração, eu era para pertencer a ela. Mas eu já compunha as músicas, já de uma forma monossilábica, assim como era os anos 70, por exemplo. As músicas são é monossilábico. Por isso que o Guilherme era antes. Você Então, eu sou um compositor do pop internacional, só que adaptado ao Brasil. Do Cat Stevens, do Simon Garfunkel, do Gilbert O'Sullivan. E o Elton John. O Elton John é um mestre. E contemporâneo. Não é uma influência assim que eu queria ser igual. Deu na cola. Mas a gravadora... Que era o Paladino, os caras da Som Livre, olharam e falaram: esse cara é o Elton John brasileiro. Aí me lançaram, né? E
1: Deus quer. Que é meu mundo e nada mais.
3: Então.
1: Que é linda, né?
0: Olha lá, olha como
1: funciona. Funciona a música. Isso é demais, né?

0: demais.
1: Que maravilhoso. Ele tinha 16 anos quando você fez.
2: Nessa época eu morava aqui na Alameda Campinas. Eu sou vizinho da PAN. Eu sou também parte da história da fundação. A Paulista fizeram o metrô. Tem até um vídeo meu no YouTube. Sobre os anos 70, quando eu fiz essa notinha aqui. Eu estudava na FAO, morava na Alameda Campinas.
0: Certo e teto, né?
2: Não, eu não me formei. Eu abandonei para desespero do meu pai. Eu devia ter me formado, porque eu adorava a faculdade, né? Mas aí teve essa oportunidade, gravei aqui na Gazeta, no estúdio vizinho, gravei o meu Mundo Nada Mais aqui. E aí a música deu certo, né? No ano seguinte, me pediram uma vinheta.
0: Tem aqui.
2: Eu queria ouvir essa vinheta.
0: Eu vi aqui. Solta a vinheta, é um clássico essa vinheta. Solta lá, original.

0: 76.
1: Cara, que maravilha.
2: Maravilha, não.
3: Muito legal.
2: Esse instrumento aí, esse é o Minimoog que tá lá no meu estúdio, tá lá funcionando até hoje. É o meu Minimoog de 74. O Sammy também gosta de
3: teclado.
4: Eu fiz faculdade de música depois de velho, obviamente sou profissional. Mas eu ia te perguntar, assim, porque a gente não tem muitos pianistas no Brasil, né? Somente música popular, assim. Como que você escolheu o piano, assim, quando sua paixão por teclados em geral?
2: É por causa do Ray Charles, que quando era criança, eu imitava o Ray Charles. Usava óculos escuros. A minha avó teve que me dar um óculos escuros, as óticas Lupo, lá de minha avó era amiga do senhor Silvano Raia, fundador de uma farmácia, meu. Então, é uma família antiga do interior de São Paulo, né? E aí eu era a influência do Ray Charles. Depois veio o... E eu usava de noite o óculos escuro, que imitando o cego. Tanto que eu fazia as músicas de olho fechado.
4: Ele tocava de olho.
2: E depois o Steve Wonder, que era também.
3: Sim.
2: Então tem essa ligação interessante de não enxergar, de estar num espaço espiritual, assim. Então o piano brasileiro é o Jobim.
4: Eu adoro o Donato.
2: Nossa, o João Donato, o Johnny Alf, o Dick Farney, o próprio Ari Barroso era pianista também. Então o Brasil tem uma escola de piano, vem da Chinha Gonzaga.
4: Cada um tem o seu jeito.
2: Nazaré. Então eu sou fascinado pela história do piano brasileiro. O Brasil tem uma matriz musical importante, que é uma mistura de França com África, que se dá na Casa Brasileira, onde tem os saraus, sempre tem um piano na sala. E assim a família musical brasileira, por exemplo, o Melim é uma família de jovens músicos. Tem a família do Nando Reis, tem a família do
3: familiar, né?
2: É uma coisa que é no seio da família. E a nossa família é a família Lima Verde, é do Crato, lá do... Tem um conservador, um conservatório do Telêmaco Lima Verde, que é meu trisavô. E é o conservatório, dali veio o Solano Ribeiro, foi diretor dos festivais.
3: Deixa eu só fazer um break para a rede de rádio, audiência muito bacana. Vai lá, Reginaldo.

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0: Guilherme, você é um cara que também você é um compositor, né? Porque você fez música, você fez a Maria Bethânia renascer.
1: A Bethânia estava morta.
2: Certo.
3: Me chamou?
1: Sim, que estava morta.
4: A gente lembra. Houve um período que se montou FM e aí essa transição para muitos ficou. É como a chegada do digital, dessas novas tecnologias, né? Agora com as redes e tudo. Para sobreviver não é fácil.
1: E aí o Brincar de Viver. Você fez o Brincar de Viver que trouxe ela de volta.
0: E na mesma época você lançou Pedacinhos também, que tocou, que é muito legal. Eu
4: tinha feito Pedacinhos.
5: Pra que ficar juntando os pedaços?
4: Era pra Vanusa.
5: Então, disse, acabou.

0: linda, linda. Foi muito legal.
1: Eu tenho orgulho da
0: Muito, muito legal.
2: Escreveu pra muita gente.
1: Mas a Betânia gravou pro Plunktzum, que era o especial.
0: Sim, sim. Você fez o lindo Balão Azul.
3: Que é espetaqueiro.
1: Era o centenário do Monteiro Lobato. Você imagina, o próximo centenário é daqui a 100 anos.
4: Sim, sim.
1: Eu peguei esses cavalos que passam assim, selados. Você não pode perder uma oportunidade como...
4: Tem uma que a Elis que é uma música. Eu fiz aprender a jogar.
5: Vivendo e aprendendo a jogar.
1: São momentos que a gente, como compositor, a gente poder atender, né?
4: Aí eu fiz músicas pro Roberto Carlos, que é muito linda, chama Toda Van Filosofia.
1: Eu fui lá conversar com ele, o que ele queria. Fiz Sob Alfaiataria, uma música pra
4: ele. É um prazer enorme
1: ser compositor. É uma profissão maravilhosa. Meu pai queria que eu fosse diletante da música. Ele não queria que eu fosse profissional.
4: Que pra a geração dele,
1: o pessoal que vivia de música era muito precário, não tinha garantia nenhuma. Hoje todo mundo quer ter um filho, uma filha, cantor.
4: Mas eu acabei depois de velho, eu virei diletante. Eu faço a música mais pra deixar um legado,
1: como um hobby, né? Como se
4: colecionar flâmulas,
1: colecionar cachimbos.
4: Eu coleciono canções e lágrimas das pessoas.
1: Então, essa é uma coleção inquestionável.
4: Porque o engraçado, o hobby,
1: ninguém vai criticar. Pô, Emílio, você não precisa mais cozinhar.
4: Você já cozinhou.
1: Como assim? Eu gosto de cozinhar.
4: Exato.
1: E eu levo a música como esse diletantismo,
4: que é lúdico.
1: Isso aí é inquestionável. Ninguém vai...
4: Falo muito pra mim, Guilherme.
1: Você não precisa mais provar nada pra ninguém. Bicho, para de...
4: Eu tô incomodando.
0: Vai parar por quê?
1: É o meu hobby, é fazer música.
4: Então, de menino, eu já era assim.
1: E meu pai tinha razão.
4: Porque agora, depois de velho, que eu sou viável financeiramente.
1: Eu ganho meus direitos autorais.
4: Já era fraco, mas nessa era da Spotify, das coisas paga pouco.
1: Mas tem vantagens. Nem tudo é ruim no moderno.
4: Por exemplo, meu disco chegou pro... Eu tenho um amigo médico, o Benini, é o meu colega médico.
1: Ele me ligou dois dias depois
4: que saiu meu disco.
1: Tu viu o seu disco inteiro?
4: Naquela época, não era assim.
0: Demorava.
4: 60 dias.
0: Então, esse é duplo que você lançou, né?
4: É um álbum duplo.
0: E tá no Spotify, tá nas plataformas.
1: Maravilha. E muitas coisas da modernidade, por exemplo, as pessoas fazem operação de catarata, voltam a enxergar. Antigamente ficava cega, acabou.
4: Eu fiz a bacia, duas operações. Eu sou double titanium.
1: Eu sou duplo David Guetta.
0: Apita no aeroporto.
1: Apita. Aí você renasce, você ganha nova. A oncologia. Só fala mal da IA.
4: Para procurar células,
1: até a última miserável célula cancerosa,
4: a IA vai lá e vai achar o médico.
0: Coisas
1: que são milagres.
0: Mas não tem a certeza,
2: não tem essa alma na música que você tem.
0: Ô Guilherme, você é um cara que,
3: na minha humilde opinião,
0: eu acho que você é top 1.
3: Junto com o top 1 dos compositores brasileiros.
0: Mas você não tá nesse degrau.
3: Você acha que
0: porque você fez muito sucesso,
3: você vendeu muito disco,
0: a tua música chegou... Chegou no povão.
3: Você acha que isso tem um preconceito da música popular brasileira?
1: Sempre teve preconceito.
0: Mas por que existe esse preconceito?
1: Existiu uma geração pré-68,
4: que houve uma interrupção no Brasil da cultura, no período da censura.
1: Os compositores foram embora.
4: O Brasil teve um break ali.
1: Geral. quem trabalhou antes construiu um patrimônio meio paleozóico, assim, gigante. Então eles têm uma nobreza de uma era, mas eles também enfrentaram preconceitos.
4: Também houve preconceito.
1: Eu acho que aí é uma construção lenta.
4: Eu hoje eu sou muito considerado.
1: Um dos lugares que eu vou,
4: o pessoal fica babando. Eu me sinto
1: até novidade para mim. Hoje, o reconhecimento
4: não é unanimidade.
1: Unanimidade não é boa. Mas...
4: Eu sinto que é uma construção.
1: O Brasil também é muito cruel.
4: Não tem lugar para todo mundo.
1: Não é nos Estados Unidos, na cultura anglófona.
4: É muito mais fácil você ter uma diversidade de nomes
1: e que eles não ficam para trás.
4: Eles constroem.
1: Você tem, por exemplo, os cassinos para você tocar.
4: É muito importante. Por exemplo, eu fui viajar, tinha o Cool and the Gang tocando no cassino.
1: Então existe muito, existe também uma classe média muito numerosa que mantém nomes como Cindy Lauper, sabe, o Barry Manilow lançou uma música agora, ele está em top 10, vamos ver o Barry Manilow, agora, e aqui não tem isso, né, no Brasil, a falta, vamos falar do aspecto musical, né?
4: O jogo,
1: os cassinos
4: do Quitandinha, de Araxá, de Termo do Rio Quente,
1: tinha água de São Pedro, água de Lindóia,
4: tudo isso tinha show, tinha música,
1: isso aí alimenta o submundo, não sei o quê.
4: Mas o Brasil com dimensões continentais
1: não ter esses espaços.
2: Entretenimento, né?
1: Foi o Copacabana Palace, tinha o Cassino da Urca, o Quitandinha lá no Rio,
4: em São Paulo tinha.
1: Então isso faz muita falta para a classe artística
4: ter esses espaços que o jogo permite, porque tem um movimento de grana,
1: mas isso aí é uma coisa antiga do Brasil, do tempo do...
4: Parece que foi no tempo do Dutra,
1: do Eurico Gaspar Dutra, que a mulher dele resolveu terminar com o
2: jogo
1: junto com a igreja.
2: E aí saiu o entretenimento.
1: E aí aquela geração, que era a geração do Bando da Lua, do Ari Barroso,
4: aí se desmanchou.
1: O Rio de Janeiro era uma cidade que tinha vários cassinos.
4: Foi tudo piano bar.
1: Aí teve um fenômeno piano bar que proliferaram na capital da República.
4: E ali, por isso que surge a bossa nova.
1: Então tem vários aspectos assim, por exemplo,
4: quando o Chico Buarque surgiu no festival,
1: naquele ano o Brasil perdeu a Copa de 66.
4: Eu vou falar uma coisa, curiosidade.
1: O Brasil ter perdido a Copa do Eusébio lá,
2: com Garrincha, acabaram com o Pelé, quebraram o Pelé.
1: O futebol saiu de cena.
4: E o que era a bola de vez em mesa de boteco?
1: Era o Caetano versus Chico.
2: Festival da Rebelião, a música popular.
1: Então, alçam voo esses ídolos.
4: Por isso que eles têm uma grandeza que a gente não consegue.
2: O seu Paulito, seu tio, meu primo. Eles criavam isso aí nos festivais. Colocava a turma mais antiga, colocava os caras de smoking, colocava os jovens, eles criavam toda uma plateia.
1: Eu acho que o Boni te ajudou muito, dramaturgicamente o Brasil teve uma bolha de grandes atores que vinham do Oficina, vinham do Antônio Filho, do Tablado, as escolas de teatro são grandes dramaturgos, grandes diretores, eu acho que pegou um um elenco estelar com atores como Raul Cortez. Era meu amigo, Raul Cortez. O José Wilker, que eu fiz meu mundo nada mais.
0: Você mudou uma frase por causa do personagem que teve isso, né?
1: Era pra ser, me atirei no mundo, vi tudo mudar. Mas aí ele sofria uma traição. E aí eu pus quando eu fui ferido e vi tudo mudar. Então a gente pegou muitos temas. Deixa chover foi tema da Bete Faria no Baila Comigo. Era tema dela. Amanhã foi tema da Sônia Braga no Dancing Days. Fazer uma homenagem ao Denis Carvalho, foi diretor.
0: Grande diretor, né?
1: Diretor do Dancing Days, da novela. E foi uma exigência. Exigência do Gilberto Braga. Ele ouviu amanhã e falou: isso aí tem que ser o tema principal da novela. Que a abertura era as frenéticas, dos anos 80. O Brasil se descobriu jovem. O Brasil era todo das danceterias, do Asdrúbal, do Circo Voador, da Lira Paulistana, da Vanguarda Paulista. Então surge um Brasil jovem.
0: A gente usava roupas coloridas, as brasileiras, era legal, né? Mas eu não sou isso, eu sou sombrio, sou de uma época anterior, do Samba Funk, do Cat Skills, eu sou daquela época, 75, por ali, mas agora você...
3: Eu acho a sua a música mais bonita que eu toco, meu mundo e nada mais.
0: Planeta Água, que era pra você ganhar aquele festival.
1: Mas aí ela tomou a maior vaia da história. Não, você não sabe. A culpa não é dela. A culpa é dela.
4: É o seguinte, porque essa música é um hino hídrico. Nós temos caixas d'água, cada dia se descobre novos mananciais que colocam o Brasil, o país mais rico do mundo, ativo, que é da vida no planeta. Então a gente tem como marca espiritual a de Nossa Senhora, de Nazaré, da Aparecida. Então sempre a Nossa Senhora ligada, não só no Brasil, lá em Fátima tem uma fonte, em Lourdes tem uma fonte. Então eu fiz a música do elemento vida, o elemento feminino. Aliás, eu quero falar uma coisa aqui no Pânico, é o seguinte. Nós estamos numa era de feminicídio e uma coisa contra as mulheres e tal. Eu acho que aqui é um programa muito masculino, pega um público muito grande. Quem tem a responsabilidade de liderar essa luta é a nossa ala masculina.
0: Combater e a piada sobre a mulher, inclusive no trânsito e tal, que é uma coisa antiga isso aí. E a gente luta por esse ideal, até porque todo mundo tem a esposa, a namorada, a filha, a mãe. E quem tem obrigação de ficar besta, liderar, bandeirar essa pauta contra o feminicídio, contra a misoginia, é o masculino. Mas a gente não tem credibilidade. Não confio em ninguém. 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

0: olha isso, que olha isso, o maior constrangimento que eu já vi na minha vida.
1: Imagina o júri.
2: Nossa Senhora.
3: Qual foi?
0: Não, porque a música foi em segundo lugar, foi Planeta A. Todo mundo cantava.
2: Era Planeta A. Agora, esses segundos lugares são históricos. Por exemplo, Travessia.
4: Se for em bater, eu tiro o segundo lugar. A música Caminhando, que era do Vandré. Aliás, o Vandré era um poeta estupendo, que tem que ser muito reverenciado pela beleza, por exemplo, do
0: Na Boiada. Sim, maravilhoso.
4: Disparada. Então, mas o Brasil é cheio desses detalhes, de curiosidades sobre por que não é tão lembrado, por que
0: é meandroso. Adorei. Guilherme, você tem muito fã aqui. Sou seu fã. Obrigado por ter vindo.

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0: Muito bem, meus amores, estamos de volta aqui na programação da Jovem Pan.
1: Sim.
0: Tchau, gente. Segunda, estamos de volta aqui na programação da Jovem Pan.
2: Já terminou.

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10: Vamos começar cedo aqui, ó.

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1: Seja bem-vindo de volta ao Planeta DJ aqui na Pan, a número 1 do Brasil. E vamos começar assim, com participação de ouvinte.
2: Sextou.
3: Olha ele aí.
2: Hoje vai começar mais cedo o nosso.
1: Não é?
2: Porque os meninos do Pânico juntaram os seriados aí e não tem. Ótimo, graças a Deus. Vamos curtir nosso Planeta DJ. 59 minutinhos de emoção. Alex,
1: nem tanto, hein?
2: Tô vivo.
1: Ai. Vamos lá. 11994118221. Esse é o nosso WhatsApp para você participar aqui de mais uma edição do Planeta DJ nesta sexta. Pouco diferente, né? Ontem foi feriado. Vamos lá, dia 5 de junho de 2026. Olha só, a primeira de hoje é a mais nova colaboração do DJ Alok, desta vez com David Guetta. A música chama-se Run, Run River e conta com a participação do grupo norte-americano de reggae rock Stick Figure. Vamos ouvir.

0: Ultra Natê, I'm Moving to the Sun. Mixei com Tiesto, Beautiful Places. Também mandei a Bibi Rex, a New Religion e outras que eu não tive tempo de anotar aqui. 11994118221, esse é o nosso WhatsApp. Tem participação chegando aqui, bora ouvir.
1: Bora, Alex. Aqui quem fala é Márcio Salvador, Bahia. Então, amigo, tá pra botar aí Lonze Ingrid, Fischer. Tomar mais outra multa aqui do síndico do meu prédio.

Brasil. Essa foi uma indicação do Wallinson de BH. Participou aqui pelo nosso WhatsApp 11994118221, assim como o motoboy de BH, Cristiano. Com esse não tem engano. Ah, gostei do marketing, hein, Cristiano. Boa tarde, Alex. Podemos ouvir Green Velvet? Everton Amâncio de BH também participando por aqui. Olha aí, três ouvintes de BH. Boa tarde, Alex. Toca Rufus do Sol, Neto de Patos de Minas. Aí o seguinte, o Rafa Silva postou aqui num grupo de WhatsApp as sete melhores de maio do Planeta DJ, né? Tava dando uma olhada aqui. Milk, ok, Alok, Jimmy Knox, Calvin Harris, Motilho, o Gel também. Mas aí tem aqui, ó, Ted Swims, uma música que nunca tocou aqui no Planeta DJ. Não tem como ser as sete melhores de maio, né, meu querido? Abraço aí pra você e toda a galera do Espírito Santo. Boa tarde, Alex Pércio de Ponte Nova. Na escuta, na minha Alexa em Fortaleza, o Vladimir Filho. Duda de Vitória, Espírito Santo, tá pedindo aqui Justin Bieber. Boa tarde, Alex. Você está bem? Sim. Toca Fat Boys Link. É isso. Eduardo de Sorocaba tá participando aqui pelo nosso WhatsApp. O Romilson de Araçatuba falou, esse medley tá três pontinhos. Quem mais tá por aqui? Toca meu som aí, canalha. Olha só que mensagem carinhosa, respeitosa do Thales de Minas Gerais. Tá pedindo aqui Anima Beautiful.

0: voltamos com mais aqui na Pan, fica aí.
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1: Muito bem, de volta com...
2: Semana pra ti, eu sou...
1: Calma. Muita calma nessa hora. Estamos de volta aqui com o Planeta DJ na número 1 do Brasil. Nosso WhatsApp para você participar é 11 99411 8221. Agora sim, bora.
2: Bom, excelente fim de semana para ti, os ouvintes.
1: Obrigado.
2: Aí na escuta diretamente do Planeta DJ, Jovem Pan, a número 1 do Brasil.
1: Próximo.
3: Boa tarde, Alex.
1: Oi.
3: Uma ótima sexta-feira aí para todo mundo.
1: Obrigado.
3: Que é o Michel aqui. Aqui em Santa Luzia, estamos trabalhando aqui na Agro Sevignani. Queria mandar um abraço para vocês aí da Jovem Pan. Um abraço aí pro Joel, pro Hilário, pro Adílio, pro Cauã, toda a família Sevignani.
1: Hilário.
3: E é isso aí, marcha. Forte abraço. Valeu, DJ.
1: Valeu, querido. Obrigado pela sua participação. Próximo ouvinte.
4: Parabéns pelo programa, Alex. Muito
1: obrigado.
4: Top, como sempre, meu brother.
1: Valeu, obrigado.
4: Deus ilumine o final de semana de todo mundo que estiver ouvindo aí. Quem fala é o Jonathan de Cascavel. Eu duvido você tocar um Rap Nation pra nós aí. Valeu, aquele abraço. Jovem Pan, número 1 do Brasil.
1: Vamos ver se vai dar tempo.
5: Hoje você tá inspirado, hein, DJ? Meus parabéns, hein? Felicidade, uma boa sexta-feira pra tu.
1: Obrigado.
5: Depois você manda essa listinha aí pra nós, faz favor. Que aquelas que você me mandou, que eu te pedi, apagou tudo. Meu celular deu um piripaque, foi tudo pro além.
1: Eita.
5: Um abraço, felicidade. Bom final de semana aí. Planeta DJ.
1: Logo hoje que eu não anotei nada, cara. Anotei só 3 músicas do primeiro set, mas depois a gente desenrola aí. Próximo ouvinte.
6: Fala, meu amigo Alex.
1: Opa.
6: William, da Jovem Pan Tubarão, com o nosso também DJ, grande Juliano, aqui da Jovem Pan Tubarão, Santa Catarina. Juliano, vamos de que hoje?
7: Vai, meu querido, bota um Vintage Couture. Qualquer uma dele.
6: Pra galera que tá curtindo em toda a região da Murel, da Mesc, da Raquel, claro, né? A Jovem Pan, a número 1 do
7: Brasil.
8: Tava

0: Fala de Salvador, Bahia. O Carvalho de Sorriso tá na área. Quem mais está por aqui? O Silvão de Santos, o Aristeu de Santa Quitéria tá na área também. Quem mais? O Túlio de Cuiabá participando, a Paola Talito Darwin de Lages. E tem duas mensagens aqui. A primeira é o seguinte, é essa daqui, ó. Aqui é o Alex, mas me chamam de Lecão. Marília, São Paulo, toca aí pra mim, David Guetta. E também aqui a participação de quem, hein? Pedindo aqui David Guetta, Fabiano Ferreira de São Luís. E tem mais ouvinte querendo ouvir o David Guetta aqui pra fechar o programa de hoje. Bora ouvir.
1: Ótima tarde, Alex. Vê toda a galera aí que tá ouvindo o Planeta DJ. Vamos ouvir. Alex, aqui é o Cláudio de BH, motorista de APP. Toca pra nós aí o Guetta, Alphaville e Ava Max, Forever Young. Aquela bala que só a Jovem Pan tem aí. Valeu, galera.

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Christina, American Boy, para começar muito bem a sua sexta-feira. Tudo bem com você? Tudo tranquilo? Tô chegando! Tarde boa para você, hein? Vamos juntinhos nessa sexta-feira até às 6 da tarde com muita música bacana, muita diversão, você mandando seu alô, seu recado. Hoje tem prêmios aqui, ó, espetaculares, tá? Incríveis para você. Tem aqui uma hora de boliche maravilhoso no Boulevard Bowling Center, tá? Um passaporte de uma hora para você ir lá jogar com os amigos. Tem também aqui par de ingressos pro cineminho, Cine Westside. Gostou? Curtiu? Com toda certeza, né? Então manda aí o seu alô, pede o seu sucesso também, você pode pedir. 998-460066. A gente continua com The Week, Ariana Grande. Save Your Tears, 3:10. 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

0: Sempre jovem, sempre punk, Nut Roots, presente de um beija-flor. Você que é o presente do beija-flor pra gente aqui. Ótima tarde pra você. 3h15, vamos juntos nessa sexta-feira, feriadana, feriado ainda, né? Feriador.
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0: Jovem Pan, sempre jovem, sempre Pan. Ei, sou o Sister, tá de boa pra você na companhia essa sexta-feira, né? Prazer, eu sou o Marcão, tô com você e já manda o seu alô, manda o seu recado, manda beijo pra gente aqui, né? Quero ver de onde você está falando, o que você tá fazendo aí nesse final de semana, né? Esse feriadão prolongado, embalando aí o seu final de semana, né? Quem tem gente que começou na quarta-feira, meio-dia, já começou o embalo e agora vai longe, né? Mas claro, na companhia da Pan. Você também fica muito bem informado com a gente, hein?
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0: E o governo está monitorando a decisão dos Estados Unidos sobre PCC e o Comando Vermelho em meio a preocupações com sanções financeiras e também a soberania do Brasil. A decisão dos Estados Unidos de classificar o PCC e o Comando Vermelho como organização terrorista passa a valer a partir de hoje e acende um alerta no governo brasileiro. Nos bastidores, os diplomatas integrantes da área de segurança ouvidos monitoram os próximos passos da administração de Trump e trabalham com três cenários possíveis. O primeiro é o mais brando, medida ter efeito mais político, simbólico, funcionando como gesto para a torcida, sem desdobramentos práticos e relevantes, né? O diplomata reuniu a preocupação da seguinte forma: o receio não é decisão de hoje, é receio que ela pode autorizar amanhã. E o governo quis combater, né? O pessoal classificou, tá aí, se tivesse cuidado, tivesse combatido, se tivesse ficado em cima, estivesse brigando realmente para acabar com esse terrorismo, com essas facções, né? Não estaria passando por isso. E aí tentam, né? Tentam fazer, dizem, não, é só crime, eles cuidam lá do bairro deles e não sei o quê, como se fossem a lei no bairro, né? Realmente são, né? A lei do brasileiro comum não vale nos locais tomados por esses bandos. Depois da grande repercussão causada pelas imagens da internet de um suposto OVNI em Campo Largo, a região metropolitana de Curitiba, um novo vídeo voltou a despertar a curiosidade de internautas no Paraná, dessa vez feito aqui na nossa cidade, Cascavel. Na noite de quinta-feira, um morador filmou três pontos luminosos no céu da cidade. A imagem foi gravada por volta das 21 horas na varanda de um prédio na região central. Mais detalhes você encontra no site jovempan.com.br.

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Sempre Pan com o Major Lazer, DJ Snake, Leon. Tarde boa na sua companhia aqui na Pan, seja bem-vindo, você que tá chegando agora, você que já estava com a gente. Obrigado pela sua companhia, a gente continua, tá? Continua você mandando o seu recado, o seu alô aqui na Pan. Vem participar dessa tarde linda, dessa tarde boa, dessa tarde abençoada, hein? Bora participar com a gente, 998-460066 é o seu alô para você participar

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0: Copa, sempre jovem, sempre punk, Lola Young, Messi. Obrigado pela sua companhia, continua com a gente, hein? Dá um pulinho lá na arroba Jovem Pan. Arroba Jovem Pan Cascavel, tem promoções incríveis rolando, esperando por você. Estamos esperando lá, 4h24.
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0: Jovem Pan, sempre jovem, sempre Pan, com Sabrina Carpenter, Expresso. Que tarde linda, hein? Tarde boa. Deixa eu fazer um convitão mais que especial pra você que se liga na programação da Pan. 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Se você não tiver com quem torcer, faz o seguinte, liga pro Marcão que eu vou, hein? Liga pra mim.
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0: Jovem Pan, sempre jovem, sempre Pan com Bob Marley. It is love pra embalar essa sexta-feira nesse clima de Bob Marley. Clima gostoso, né? De feriadinho. Emendou o feriado pra você que emendou. Pra você que tá no descanso. 4h57.
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0: Jovem Pan, sempre jovem, sempre Pan. Sucesso com você nessa tarde, embalando aí a sua tarde, sexta-feira, nesse climinha gostoso, né? 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

0: Jovem Pan, sempre jovem, sempre Pan com David Guetta, Baby Rich, I'm Blue, I'm Good. Bom demais pra embalar aí o seu final de semana que chegou, hein? Chegou. Obrigado pela sua companhia. Eu tô indo nessa, tá? Volto amanhã. Amanhã eu tô de volta. 8 horas da manhã, fazendo companhia na manhã da Pan. Vai ser uma manhã muito especial, tá bom? Pra ver você por aqui. Deixa eu fazer o seguinte. Deixa eu convidar pra você que amanhã tem um convite pra quem faz coleção das figurinhas da Copa. Vamos trocar de figurinha? Bora! Ó, sabadão, amanhã não, né? Dia 13, tá? Fica ligado. Pra você que quer fazer aquela troca de figurinha a partir das 2 horas da tarde em frente à revistaria do Edson, tá? E a gente vai sortear pra você um álbum maravilhoso ainda. Um álbum top, tá? 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João Fernando trazendo estratégias de venda e gestão. Rogera Arazão compartilhando técnicas de comunicação e marketing. Giovana de Alphaville apresentando estratégias de funil de vendas. 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Gente, fiquem todos com Deus, um forte abraço, um bom final de semana. A gente se vê por aí. Até amanhã. Tchau, tchau.
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12: Olá pessoal, enquanto o Brasil cresce a sua safra de grãos, a União Europeia reduz as previsões de safras para 2026-2027. A Comissão Europeia também reduziu a previsão para a produção de milho da União Europeia em 2026-2027 para 60,35 milhões de toneladas contra 61,2 previstas no mês passado. A Comissão Europeia reduziu, nesta semana passada, sua previsão para a produção também utilizável de trigo na União Europeia. Então, essas reduções de safras na Europa significam, por um lado, uma perspectiva de que possamos ter preços também melhores nos grãos em função disso e de todo o risco e de toda a situação internacional que estamos vivendo. Safra brasileira 25-26 é recorde e as previsões das safras na União Europeia 26-27 é de diminuição. De olho nos mercados. Abraços.
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0: Sejam todas muito boa noite, prazer tê-los conosco aqui na Jovem Pan. Nós vamos analisar todos os fatos desta sexta-feira, dia 5 de junho. Vamos então abrir esta edição dos Pingos nos Is. Porque após os Estados Unidos oficializarem a classificação do PCC e Comando Vermelho como terroristas, o governo Lula tenta calcular o impacto e os efeitos da decisão, principalmente sobre a economia. O entendimento do Planalto é que não existe argumento possível que faça a gestão Trump recuar das medidas num curto período de tempo. E com isso, integrantes do Planalto monitoram possíveis sanções financeiras contra bancos e outras instituições, que podem, inclusive, ser impedidas de atuarem no mercado americano. Já outra ala do Planalto prega cautela e diz ser preciso esperar os próximos acontecimentos para ver se haverá uma mudança na diplomacia entre os países, principalmente na cooperação policial. Lula, por sua vez, criticou a decisão dos Estados Unidos e retomou o mote de defesa da soberania nacional, afirmando que rejeita qualquer interferência no país. Vamos começar então o giro de análise agora com Luiz Felipe Dávila. Dávila, seja bem-vindo, muito boa noite.
1: Boa noite, Marcelo Matos. Um prazer aqui mais uma vez tê-lo conosco nos Pingos nos Is, aos meus colegas Beraldo, Mota, Musa e toda a nossa audiência.
0: Dávila, como que você avalia isso? Então, uma ala depende ainda do que vai acontecer, outra ala do governo garante que é irreversível. De qualquer forma, o cenário é tão ruim assim?
1: De jeito nenhum. Todo esse cenário é para ajudar o Brasil a combater o crime organizado de maneira mais eficaz. Se nós tivéssemos combatido de maneira eficaz, o crime organizado não teria tomado o tamanho que ele se tornou no Brasil. Por isso, temos de ver isso como uma força de um aliado para o Brasil entrar no caminho certo de combate ao crime organizado. Segundo ponto, Marcelo, qualquer medida adotada pelo governo americano será de maneira gradual, não será do dia para a noite que haverá algum tipo de retaliação. Eu vou dar um exemplo aqui do setor financeiro. Existe um critério das grandes instituições internacionais financeiras para você avaliar os clientes que abrem conta em banco. Isso exige uma barreira importante, eles querem saber a origem do dinheiro, querem ver a sua declaração de imposto de renda, querem saber se você tem uma atividade profissional, comercial capaz de assegurar que aquele recurso tem origem lícita. Então existe todo um trabalho que os bancos fazem antes de aceitar um cliente. No Brasil essa régua é muito mais baixa. Então, nós já vimos várias vezes organizações criminais abrirem negócios rápido e rapidamente a ter conta em banco. Então, esse tipo de exigência vai começar a ser cobrado das instituições norte-americanas. Ou seja, o Brasil vai ter que ter um padrão de identificação e conhecimento de cliente igual ao dos bancos norte-americanos. Por que isso? Porque isso vai impedir que o crime organizado tenha conta nos grandes bancos e consiga fazer movimentação financeira, principalmente lavagem de dinheiro. Agora, isso não vai acontecer do dia para a noite. Os Estados Unidos, se ver que os bancos no Brasil estão tomando as devidas providências para levantar o standard, o tipo de governança importante para avaliar clientes, isso é dado como um bom sinal. Não é que ao mesmo tempo vai proibir um banco brasileiro de fazer negócio nos Estados Unidos, isso não existe. Então, é preciso ter cautela e é preciso entender esta classificação do PCC e do Comando Vermelho como organizações terroristas nos Estados Unidos como uma arma de um país aliado para ajudar o Brasil a fazer as coisas andarem, tanto no campo jurídico como no campo financeiro, e isso vai

0: só contribuir para desmantelar a movimentação financeira do crime organizado.
1: Muito bem, vamos receber agora o Roberto Mota. Mota, na teoria, então, tudo passa a valer a partir de hoje. A gente pode esperar uma grande mudança? Seja bem-vindo, muito boa noite.
2: Boa noite, Marcelo. Seja bem-vindo também. Boa noite, meus colegas de bancada. Boa noite à nossa audiência. O cálculo que o governo está fazendo é de outro tipo. É um cálculo eleitoral. Essa é a preocupação do governo federal do PT: tirar o máximo possível de benefício dessa história. Quanto à questão dos bancos, da economia, ela é muito simples. Se o seu banco lava dinheiro do narcotráfico, a partir de hoje você vai ter um problema sério. Mas se você está dentro da lei, não há nada com que se preocupar. Agora, quando a gente vê o tamanho do desespero de algumas pessoas, a gente fica desconfiado que muita gente andou fazendo coisas erradas.
1: Muito bem, vamos receber agora o Cristiano Beraldo. Me informaram que 5 de junho é aniversário do Beraldo. Beraldo, seja bem-vindo, parabéns.
3: Muito obrigado, Marcelo. Pois é, né? A gente não tem como fugir, então estou aqui completando mais um ano hoje. Obrigado pela lembrança. Boa noite a você, ao Dávila, ao Mota. Boa noite à audiência que prestigia diariamente os pingos nos is.
1: Percussão, né? Nesse tema domina aqui o noticiário nosso e nos Estados Unidos.
3: Olha, esse é um tema que não tem nos Estados Unidos o mesmo destaque, naturalmente, tem no Brasil, porque os Estados Unidos já vêm num esforço grande em relação a diversos países combatendo de forma mais efetiva essas organizações criminosas por aquilo que elas são, não é? A gente não tem como hoje distinguir a atividade de grupos terroristas no Oriente Médio, por exemplo, desses grupos que operam com base no terror, de fato, em países como o México, própria Colômbia, Brasil e por aí vai. Portanto, essa para os Estados Unidos é tudo mais ou menos normal. O que é anormal, por exemplo, é o Brasil não ter instrumentos e medidas que já foram adotados pelos mercados financeiros de quase todos os países avançados, mas que não alcançavam o Brasil, né? Ontem o Dávila citou essa questão da obrigação dos bancos de conhecerem os seus clientes, quer dizer, a abertura de contas deixa de ser um processo automático, um processo burocrático e passa a ser uma avaliação, uma análise feita pelo banco em relação ao histórico de cada um desses clientes, cada uma dessas empresas. Então, isso tudo tem que ser incorporado ao cotidiano brasileiro. E quando o governo Lula dá foco nesses aspectos de impacto à economia, a gente tem que se perguntar, mas por que a preocupação? É ter mais informações, ter uma melhor qualidade de cliente nas instituições financeiras é benéfico para o país inteiro. Por que esse foco nessa preocupação? Eu destaco aqui vários dos, aliás, são poucos, né, mas grandes bancos brasileiros. Eles operam nos Estados Unidos. O próprio Banco do Brasil tem uma operação nos Estados Unidos. Portanto, Marcelo, o Banco do Brasil sabe exatamente o que tem que fazer para não ter problema, porque quando vai abrir uma conta numa agência do Banco do Brasil na Flórida, por exemplo, ele tem que fazer o procedimento exato que o governo americano exige. Portanto, o governo está tirando o foco daquilo que é efetivamente importante, que é compreendermos, né, como governo, como a gente contar com informação, inteligência dos Estados Unidos para que os bandidos brasileiros sejam efetivamente combatidos pelas forças de segurança brasileiras. Quem tem que prender ou eliminar os traficantes, os bandidos, os terroristas brasileiros, somos nós como país. Os Estados Unidos não vai ao Brasil resolver esse problema. Mas o Brasil pode contar com esta cooperação, com essa disposição ampliada dos Estados Unidos em nos municiar de informações extremamente valiosas que podem permitir que o Brasil elimine essas gigantescas organizações criminosas. Mas aí fica a pergunta, né, Marcelo? Não parece que é isso que o governo Lula quer.
1: Essa linha, né, Dávila, exatamente os grandes bancos, a gente imagina as grandes empresas, as instituições financeiras, elas sabem exatamente nessa altura do campeonato como agir, evidentemente, né? Não é isso, Dávila?
0: Exatamente. Mas as regras de compliance nos bancos brasileiros e americanos são muito diferentes. O Beraldo sabe muito bem o mecanismo utilizado nos bancos americanos é esse KYC. Conheça o seu cliente, know your client. Você precisa saber o histórico do seu cliente. Não é possível que você abra qualquer empresa de fundo de quintal para lavar dinheiro ou para alguma operação complicada e consegue abrir uma conta o dia seguinte no banco. Ninguém faz muita pergunta. E isso vai ter que acabar. Vai ter que acabar. E esse tipo de, esse padrão de análise de cliente vai ter que ser utilizado. Então, agora, se não for utilizado, evidentemente, num tempo razoável, esse banco pode sofrer retaliações nos Estados Unidos. E eu entendo que começar o combate ao crime organizado pela lavagem de dinheiro é o alvo certíssimo. É aí que tem que começar a desmantelar as redes do crime organizado. E isso vai exigir uma cooperação muito maior dos bancos, das instituições brasileiras, com os Estados Unidos. É assim que se combate o crime organizado, estrangulando financeiramente essas organizações.
1: Mota, a gente sabe, né? A gente falou mais de 30% do território hoje, infelizmente, esse território, mais de 30% são ocupados aí por facções que dominam quem entra, quem não entra. Já tivemos episódios de pessoas que erraram o caminho, foram mortas, evidentemente. E parecia que era uma notícia boa, mas foi transformada numa notícia ruim. Então, toda essa questão, foco nas facções criminosas aqui do país?
2: Não há notícia boa que a máquina de propaganda da esquerda não tente transformar no oposto do que é. E as consequências disso, Marcelo, a gente vê no Brasil de hoje, quando uma mãe envolvida no assassinato do próprio filho recebe um perdão da justiça, porque, segundo a magistrada, ela já tinha sido atacada nas redes sociais. Essas são as consequências. O narcotráfico gera fortunas. Esse dinheiro precisa ser lavado e injetado no mercado formal. Alguém, de alguma forma, está fazendo isso. Sem esse serviço, o narcotráfico não iria longe. Portanto, eu acho que é hora de lembrar o que o próprio governo já disse várias vezes. Salvo engano, o ministro, o ex-ministro da Economia, da Fazenda, repetiu isso várias vezes, que era hora de atacar o andar de cima do crime organizado. Pois é justamente isso que começa a acontecer agora. E é curioso como eles choram quando aquilo que eles mesmos disseram que era necessário começa a acontecer.
1: Beraldo, para a gente poder entender, a gente imagina, claro, o mercado norte-americano acaba recebendo, né? O Brasil não produz cocaína, mas é uma das principais rotas para a Europa, para os Estados Unidos, aí, evidentemente, para a América do Norte. E como é que vai funcionar, então, essa questão? E o Brasil precisa se preparar, evidentemente, juntamente com a Polícia Federal, Ministério da Justiça, para poder, evidentemente, evitar esse fluxo aí Brasil-Estados Unidos?
3: Marcelo, as forças policiais brasileiras merecem todo o respeito e toda a glória. Eles sabem exatamente o que tem que fazer. Eles sabem onde está o problema. Eles sabem como atacar o problema. Eles sabem os recursos que são necessários, o tipo de armamento que é necessário. Mas eles não têm respaldo nem dos governos e nem hoje da legislação. A própria legislação impõe aos nossos policiais uma condição de fragilidade em relação aos bandidos. Então, como é que você vai realmente resolver esse problema? Porque é humilhante, é o que você falou, Marcelo. O Brasil não produz a cocaína. É até mais humilhante para o país, para o Brasil, do ponto de vista internacional, ter o país sendo usado simplesmente como uma rota para escoar essa cocaína para os mercados, os principais mercados consumidores. Então, isso é uma loucura, porque isso só acontece porque é escancarado, é claro, é óbvio, está aí para todo mundo ver que isso só acontece por causa de corrupção. Nós não estamos falando de uma malinha com sei lá quantos quilos de cocaína. Não, nós estamos falando de toneladas. Esses produtos, essas toneladas, são movimentadas por água, por terra e pelo ar. Chegam aos portos brasileiros, são colocados ou em navios ou despachados com esses submarinos que o PCC tem construído, submarinos feitos em casa para atravessar o Atlântico, levando centenas de quilos de droga. Então, isso coloca o Brasil numa posição de não ser respeitado, porque a gente não pode ficar com esse troféu e achar que está tudo bem. A gente não pode ser o principal polo exportador de cocaína para o mundo e ver as nossas forças policiais sendo humilhadas pelos governos. Porque quando um policial que entra em combate com bandido elimina o criminoso e ele tem que pagar pela sua defesa quando é processado, quando vai ao tribunal, isso não existe. Quando um policial bate um carro numa perseguição e ele tem que pagar do próprio bolso para consertar esses carros, essas viaturas, isso não existe. Quando um policial vai para cima da bandidagem, como aconteceu na Operação Escudo, no litoral de São Paulo, na época de Guilherme de Hitch na Secretaria de Segurança. Guilherme de Hitch mandou sentar o dedo, foi todo mundo para cima. E aí acontece uma pequena coisa, vem lá os grandes canais de mídia, que estão sempre do lado da bandidagem, e vem atacar a polícia. Aí a polícia sente que não tem respaldo. Vem a ordem de cima, que não foi do Derrite, para mandar aliviar, que tinha que segurar. Como assim? Como assim? Porque se a mídia, se tem canal, se tem veículo de imprensa que está apontando o dedo para a polícia e protegendo a liberdade de bandido, quem está errado é o veículo de imprensa. Cabe ao chefe do executivo apontar isso e não simplesmente mandar a tropa recuar. Então, Marcelo, tudo que precisa fazer está aí. É só falar com as pessoas que estão na linha de frente. Agora, o Congresso precisa atuar para entregar os instrumentos e as proteções legais necessárias e os governos, tanto federal quanto estaduais, têm que atuar de forma a, de fato, querer resolver esse problema. Porque se continuarem, como a gente vê no Nordeste, por exemplo, lá no Ceará, governador mandando a polícia escoltar o morador que está sendo expulso pela facção criminosa da sua própria casa. A polícia não vai combater, vai escoltar o morador para ele ir embora da própria casa que ele comprou. Então, enquanto a gente tiver esse tipo de pessoas que se associam ao objetivo do crime organizado, oferecendo os locais de poder que ocupam para dar apoio às atividades criminosas dessas facções, porque é isso que a gente está dizendo, então você não vai solucionar. Falta coragem e homens públicos com vergonha na cara no Brasil.
1: O David, a gente colocou aqui, né, uma ala do Planalto, prega cautela, diz que é preciso esperar o que vai acontecer e se novamente aí haverá, portanto, uma negociação diplomática entre os países.
0: É, o Mota tem razão. É, a preocupação do governo é como isso respinga na eleição. E, evidentemente, esta ala que prega cautela é a ala mais técnica do governo, que acha que tem que ser tratada essa questão como relação de Estado. Afinal de contas, os Estados Unidos tomam uma decisão e o Brasil agora pode interpretar essa decisão como algo para ajudá-lo a combater o crime organizado e acelerar medidas na sua política nacional. Mas a turma que vai disputar a eleição, essa só quer saber qual é o efeito que essa medida vai ter nas eleições, se isso vai deixar o governo mais vulnerável e principalmente criar constrangimento para o governo no tendão de Aquiles dos governos de esquerda, a segurança pública, o crime organizado. Não tem um governo de esquerda no Brasil que possa mostrar credenciais sólidas de combate ao crime organizado e à redução da violência. O Beraldo acabou de citar alguns exemplos lamentáveis, por isso, o governo entende esta medida dos Estados Unidos como algo que vai criar constrangimento no tema mais delicado para a esquerda, a segurança pública.
1: E Roberto Mota, a gente observou também, né, que o presidente Lula criticou essa decisão, fez questão de fazer isso aí e retoma, né, aquele mote da defesa da soberania nacional.
2: É, Marcelo, há várias formas da gente interpretar essa postura do governo. Algumas interpretações são mais caridosas do que outras, mais generosas. Eu não vou escolher a pior interpretação. Eu vou ficar com a interpretação relativamente inócua, que diz o seguinte: o governo entende muito bem a segurança, a situação de segurança pública do Brasil. As pessoas que estão no governo não são burras. Eles conhecem os números, eles conhecem a realidade, eles conhecem a realidade das nossas ruas. O que eles não contavam é que acontecesse uma espécie de despertar no país nos últimos meses em relação a essa questão. Eles estão acostumados a desprezar a segurança pública. Eles estão acostumados a fazer leis ideológicas que protegem bandidos e ainda assim continuar a ser eleitos. O Brasil tem muitos políticos que estão há décadas no poder protegendo bandidos, aprovando leis que dão benefícios para bandidos. E pela primeira vez eles viram uma ameaça real agora, a possibilidade da direita, do candidato da direita, dois candidatos da direita, abraçarem essa pauta. E aí vem essa decisão do governo americano que se junta nesse cenário de revolta contra o crime organizado. Então o governo entrou em pânico em relação a isso. Não é possível que a gente entregue as eleições assim de bandeja para a direita. Chama aí o marqueteiro, paga mais alguns milhões para ele, porque nós precisamos aí de uma ideia genial para virar esse jogo. E a ideia genial é roubar da direita uma bandeira, que é a soberania. Agora, a esquerda, que sempre foi completamente avessa a qualquer coisa que tivesse a ver com soberania, que, como eu falei aqui no programa ontem, né, tem inúmeros gestos, acordos, tem a história das fragatas iranianas aqui no porto do Rio de Janeiro, os mais médicos, convênio com o Partido Comunista Chinês, inúmeras demonstrações de que para eles soberania não vale nada. Eles agora resolveram assumir que a população brasileira é idiota. Vamos agora provar, porque nós vamos pegar uma das bandeiras mais importantes da direita, que é a soberania, e vamos dizer que nós somos os defensores da soberania. Como eu disse, essa não é a pior interpretação da política do governo, mas eu acho que é uma interpretação bastante razoável.
1: Porque também, né, Beraldo, vocês falavam do Congresso, né? Há uma dissociação da realidade, né? Quer dizer, o parlamentar, ele tem carro, ele tem segurança, ele não anda na rua, quando ele anda está sempre vigiado, se ele vai visitar o metrô, escolhe aquele horário fora do pico, o metrô limpinho, ele entra, parece que está tudo bom. E agora chega essa questão que bate a porta nas eleições, que é essa sensação de violência, que não, antigamente era as grandes cidades, hoje em qualquer cidade, pequena, média, nós estamos observando tudo isso, crime organizado avançando, inclusive, em várias regiões, falam-se até em 12 estados. Então, há uma dissociação da realidade do brasileiro com a realidade política dos nossos políticos.
3: Zé Marcelo, mas a gente precisa lembrar também que, por exemplo, Guilherme Derrite foi responsável por uma legislação que realmente pode estabelecer uma mudança no combate ao crime. Só que aí vem a resistência, vem a necessidade de se negociar, abrir mão de determinadas coisas, senão o projeto não é aprovado, e vai contornando para lá e para cá, aí vai o presidente e veta determinadas partes da proposta. Então, se nós não tornarmos o país um ambiente inadequado, ruim, rechaçado pelo criminoso, não adianta. Hoje, estatisticamente, vale a pena o criminoso praticar o crime. A chance dele ser pego, a chance de alguma coisa dar errado é ínfima, é mínima. Nós somos um país que não solucionamos quase mais 90% dos nossos homicídios. E olha que não é que morrem meia dúzia de pessoas, não. Nós estamos falando de 40 mil homicídios por ano. Matar no Brasil não tem problema nenhum. A vida não vale absolutamente nada. Mata-se impunemente. Então, se você está num ambiente em que o crime mais bárbaro, que é a morte, é praticado sem nenhum tipo de retaliação efetiva, aí como é que nós podemos ter esperança, né? Agora, os senhores e senhoras parlamentares, eles, sim, ou parte deles, é que parecem trabalhar para formar uma maioria que impeça essas mudanças. Porque não dá para ninguém explicar porque, por exemplo, existe progressão de regime. Por que que existe visita íntima? Auxílio reclusão? Não tem lógica. Pode vir o filósofo lá, o comunista mais comunista. Ninguém acredita, não cola. Não é razoável. Qualquer pessoa, mesmo que tenha passado pelo ensino fundamental com aprovação automática, compreende que isso não faz sentido. Então, Marcelo, eu vejo que há sim um núcleo que ainda não consegue vencer todos os desafios, mas dentro do Congresso Nacional há sim um núcleo que sabe o rumo que o país precisa seguir. Mas o que impressiona é a resistência da outra parte que se recusa a combater o crime de verdade.
1: Muito bem, vamos dar sequência agora, porque o diretor-geral da Polícia Federal, Andrei Rodrigues, defendeu a abertura de inquérito para apurar o dinheiro utilizado para financiar o filme sobre Jair Bolsonaro, Dark Horse. Segundo ele, após a revelação do possível envio de recursos de Daniel Vorcaro para o longa-metragem, a corporação passou a desconfiar que parte dos recursos bancaram despesas de Eduardo Bolsonaro nos Estados Unidos e de outros aliados do ex-presidente, que realizam uma série de reuniões com a gestão Trump para pedir ações contra abusos e outros crimes. Segundo Andrei, o caso deverá ser investigado em um inquérito paralelo ao Master. A corporação já enviou representação para a PGR se manifestar sobre o tema e também pretende pedir aos Estados Unidos a quebra de sigilo do fundo que recebeu dinheiro de Vorcar. Esse tema, de fato, aí é muito polêmico. E como é que você avalia agora essa decisão da PF, Dávila?
0: Muito mal, Marcelo. Na verdade é o seguinte, essa história de há uma suspeita, vamos avaliar, isso chama-se pesca probatória. Você está indo querendo abrir uma investigação para conseguir evidências que você não conseguiu. Ou existem evidências sólidas para abrir um inquérito e investigar se houve desvio do dinheiro do patrocínio do filme para outras atividades fins, ou não pode não ter nada, porque você lê os jornais e você acha que tem que começar a fazer abrir uma investigação para ver se aquilo que está nas fofocas tem fundamento. Isso chama-se pesca probatória, isso é errado, isso é ilegal, isso não pode ser feito, porque no fundo isso é uma exploração política de um episódio. Ou a Polícia Federal reúne evidências sólidas para abrir uma investigação e entender o destino do dinheiro que deveria ser para o filme se foi para outro lugar, Agora, se não tem nenhuma evidência, é óbvio que a polícia não pode fazer pesca probatória. Isso é ilegal. Então, do jeito que foi noticiado, sem nenhum embasamento, sem nenhum indício sólido, parece pesca probatória em ano eleitoral. E isto é péssimo quando é feito por uma instituição de Estado.
1: Como é que você avalia também essa possibilidade, então, diretor-geral da PF, Andrei Rodrigues, abertura de um inquérito para apurar, então, o dinheiro utilizado no filme de Jair Bolsonaro, Mota?
2: Enquanto os Estados Unidos acham que a situação das facções brasileiras é tão grave que elas precisam ser classificadas como terroristas, parece que o governo brasileiro tem preocupações mais urgentes, como investigar o financiamento do filme de Jair Bolsonaro. Primeiro, vamos lembrar aqui, o certo é o certo e o errado é o errado, não importa quem faça. Se houve desvio ou crime, a punição tem que ser rigorosa, embora a gente saiba que no Brasil nunca é. Tudo bem, acontece que o Brasil é o país da Lei Rouanet. O Brasil é o país onde o dinheiro dos impostos é usado para financiar show de artista milionário. Só que no Rio de Janeiro acontece um a cada 2, 3 meses. O dinheiro dos impostos é usado para financiar trio elétrico, CD de funk. Pelo que a gente sabe até agora, não houve nenhum centavo de dinheiro público envolvido nesse filme. Então eu não entendo muito bem por que a necessidade de investigar se uma parte do dinheiro foi para pagar despesas de Eduardo Bolsonaro, que ele já negou. Mas e se foi? Não é dinheiro público. Então, esse é o Brasil. É a pátria dos dois pesos e duas medidas.
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3: Por que o presidente da República tá dando agora opinião, orientação, se um banqueiro vende ou não vende o banco dele? Nós temos Guido Mantega, ex-ministro do PT, da convivência doméstica do presidente da República, levando Daniel Vorcário debaixo do braço para fazer reunião fora da agenda. Nós temos Rui Costa e Jacques Wagner da Bahia, que venderam o Credicesta para o Daniel Vorcário transformar o Master no que ele virou, com legislação que ampliava a capacidade de endividamento dos funcionários públicos da Bahia, o que obviamente favorecia o Credicesta. Isso tudo está exposto na nossa cara, mas o delegado aí, o diretor-geral da Polícia Federal, acha que não tem problema. O problema é o filme, se o dinheiro foi para Eduardo Bolsonaro, não foi. Então, o Brasil tem muitos problemas, Marcelo, mas os problemas mais graves desse caso que estão lá dentro do Palácio do Planalto, nós não estamos vendo a Polícia Federal fazer absolutamente nada. É isso que me deixa de cabelo em pé.
4: Cristiano Beraldo fazendo essa análise, estamos de volta agora para toda a rede Jovem Pan, essa análise da possível investigação, portanto, da Polícia Federal em relação ao filme. De fato, Dávila, o filme está tomando protagonismo maior e tem muita gente agradecendo porque está fora do foco agora da opinião pública.
5: É isso mesmo. O Beraldo bem tocou. Essas implicações do Banco Master, o roubo do INSS... Aliás, o próprio diretor-geral da polícia foi um dos que foi tomar uísque caro lá com o Vorcário no clube em Londres. Então, assim, é uma vergonha o que está acontecendo. Agora, um filme que tem dinheiro privado captado, sem nenhum centavo público. Ah, e agora temos que parar para ver se existe algum indício. Porque não é que a Polícia Federal chegou e falou assim, olha, reunimos indícios sólidos de desvio de dinheiro, precisa ser investigado. Não. Então, é uma coisa inacreditável. Como existe exploração política de uma instituição de Estado somente para satisfazer algum tipo de pressão, talvez do governo, para se criar mais um caldeirão de especulação política em torno de um fato secundário, enquanto todo mundo olha para o tal do filme e esquece de olhar para o Banco Master, para o roubo do INSS, para os rombos das estatais... E para o pior de tudo, um governo que vai gastar 200 bilhões de reais em ano eleitoral, agravando o impacto da dívida pública, de uma tamanha imoralidade, isso ninguém fala nada, nem Polícia Federal, ninguém, Tribunal de Contas, aliás, a presidente Dilma sofreu impeachment por coisa muito menor do que isso. Agora, um despejo irresponsável de 200 bilhões de reais sem nenhum critério que impacta as contas públicas, que viola a lei de responsabilidade fiscal, não, isso também deixa de lado, não é tão importante. É uma vergonha o que está acontecendo no Brasil.
4: Agora, Mota, muito se nas conversas, né, ao questionamento da resposta de Flávio nesse episódio aí, Mota.
6: São coisas diversas. Flávio teve que lidar com uma crise política no meio de uma campanha, o que é completamente diferente de existirem evidências a respeito de cometimento de crimes. O que nós estamos vendo mais uma vez é um duplo padrão. Algumas pessoas nesse país podem dizer e fazer absolutamente qualquer coisa. Nós vimos, há poucos dias, uma autoridade sugerindo que Flávio e Eduardo talvez devessem ser enforcados. Ora, imaginem se essa declaração tivesse vindo da boca de Flávio Bolsonaro. Imagine se Flávio tivesse sugerido que alguma personalidade da esquerda devesse ser enforcada. Quantas horas levaria até que um inquérito tivesse sido aberto, as contas bancárias de Flávio bloqueadas, passaporte apreendido, talvez até uma ordem de prisão emitida, direitos políticos revogados, fim da campanha? Mas o que foi exatamente que aconteceu com a pessoa que fez essa sugestão afetuosa? Nada. Absolutamente nada.
4: Agora, Beraldo, de qualquer forma, houve, né, toda essa questão, impacto político na pré-campanha. Você acha que esse fator, a gente imagina que outras notícias vão surgir, esse fator pode minar, de fato, aí a candidatura do Flávio?
3: Olha, Marcelo, o problema, no meu entendimento, não é a questão do dinheiro em si. É óbvio que você precisa entender por que que um banqueiro, naquela época, deu 60 milhões para um determinado filme através do pedido de um senador da República. Então, o que se precisa ter um entendimento é se esse dinheiro veio em troca de algum tipo de ação enquanto senador que favorecesse o banco ou o próprio Daniel Vorkaro. Mas até agora não surgiu nada nesse sentido. Né? As investigações estão andando e tal, mas não surgiu nada que pudesse nos dar hoje essa certeza de que tratou-se ali de uma troca de favores. Então, vamos. E outra coisa importante: nessa época em que Daniel Vorkaro deu o dinheiro para o Flávio Bolsonaro, ou se comprometeu a dar o dinheiro ao Flávio Bolsonaro, Daniel Vorkaro patrocinava diversos dos maiores veículos de imprensa brasileiros que faziam eventos mundo afora, todos eles curtiam, recebiam Daniel Vorkaro com tapete vermelho, tapinha nas costas, deviam participar das festas com astronautas. Então, essas pessoas, muitos desses aí, que estão hoje apontando o dedo, aí muito horrorizados, tiveram os seus salários pagos a partir de contratos de patrocínio do próprio Banco Master. Então, a hipocrisia também é uma coisa impressionante nesse esse ambiente de debate público brasileiro. Agora, qual que é o problema para a campanha do Flávio Bolsonaro? Flávio Bolsonaro mentiu e foi pego na mentira. O dano causado à candidatura de Flávio Bolsonaro foi ele ter se revelado como uma pessoa que consegue olhar na cara do eleitor e contar uma mentira deslavada. Esse foi o grande dano que ele causou à própria campanha. E não é que ele pediu desculpas, ele se justificou. Então, hoje existe um desgaste. Esse desgaste, o que parece, está razoavelmente bem dimensionado, mas o encanto, se é que havia, com a figura de Flávio Bolsonaro ser uma pessoa, um homem público acima da média, que representa aqueles ideais muito puros e sinceros que as pessoas acreditam que Jair Bolsonaro defendia, isso aí acabou. Ele é só alguém que pode eventualmente servir para tirar o atual governo da presidência da República. Só isso.
4: Dávila, pode ser um dano irreparável mesmo?
5: Não, olha, é muito difícil. As pesquisas mostram ainda muito solidificada a liderança, tanto do presidente da República como do Flávio Bolsonaro, o que mostra essa polarização que perdura no país. Mas também mostra que o índice de rejeição dos dois continua altíssimo e não cai de jeito nenhum. E, evidentemente, esse episódio, não do filme, mas como bem lembrou o Beraldo, da mentira, isto afeta, sim, afeta a dificuldade de converter parte desse voto pêndulo que vai para um lado ou no outro e que será decisivo nessa eleição. Então, nós temos hoje duas candidaturas com uma fotografia preocupante para esses líderes, porque apesar de estar folgadamente hoje liderando as pesquisas, esse gigantesco índice de rejeição, tanto de Flávio quanto de Lula, é sim um enorme problema político. E ontem mesmo saiu a pesquisa da Genial Quest mostrando que esses eleitores de direita que não desejam votar em Flávio Bolsonaro estão também preocupados, porque eles querem um candidato alternativo e essa candidatura ainda não se provou viável. Então, é uma situação que ainda está muito aberta, muitas coisas podem acontecer e mudar esse cenário. Por isso, é preciso cautela. O grande desafio de Flávio Bolsonaro é de diminuir a sua rejeição e conseguir uma fatia deste voto pêndulo que está cada vez mais difícil de ser conquistado, principalmente depois deste episódio, que, como, de novo, lembro, ressaltou o Beraldo, não foi o financiamento privado do filme, foi a mentira, foi ocultar os fatos. Isto revela uma certa quebra de confiança.
4: Bota, a gente percebe de fato que há aqueles eleitores, mesmo distante a eleição, convictos de votar na esquerda, votar na direita, né, independente do candidato, na casa quase de 30%. E como falou o Dávila, o pêndulo, né, quer dizer, novamente o centro é que vai decidir aí essa eleição, né, e fatos como esse de fato aí podem marcar o processo eleitoral, evidentemente.
6: Qualquer campanha tem isso, Marcelo. Quando nós começamos a comentar essa campanha, eu sempre avisei aqui, eu disse, essa campanha não vai ser um piquenique, ela não vai ser um passeio no parque. Vão surgir muitas coisas, vão acontecer muitos ataques, e eu acho que talvez os principais ataques estejam guardados para quando a campanha efetivamente começar. Crises não são novidades em uma campanha. Todo político enfrenta essas crises. É importante saber lidar com essas crises. Eu tenho uma visão muito particular a respeito dessa campanha. Eu acho que a maioria dos eleitores já tomou a sua decisão e não vai mudar. Eu não acredito que exista alguém que nesse momento está em dúvida se vai votar em Flávio ou se vai votar no candidato do PT. Eu acho que a maioria das pessoas entende o que está em jogo. Não é o que está em jogo nessa eleição, é o que está em jogo nesse momento na história do país. E eu acho que há episódios que explicam isso de uma forma absolutamente clara, como o episódio do menino Henri Borel aqui no Rio de Janeiro, resultado do julgamento dele. Isso é um processo pelo qual o Brasil está passando, um processo dominado, determinado pela ideologia de esquerda, que agora se infiltra em todas as instituições. Então, o cidadão que acha que isso é uma coisa saudável, que acha que isso é uma coisa normal, que está satisfeito com o Brasil de hoje, ele já resolveu o seu voto. O cidadão que não está, não vai votar no PT. E aí eu acho que, como hoje só há dois candidatos com chance de ganhar, a decisão está claramente tomada.
4: Você sabe que eu cobri, né, o prefeito, o governador Paulo Maluf, uma época a imprensa estava tocando nessa questão da rejeição, que ele tinha uma rejeição muito alta, né? E ele respondia, uma hora ele falou assim, olha, eu tenho rejeição, mas eu tenho voto. Meu motorista Salvador não tem rejeição, mas não tem voto. Claro que a gente sabe que o político, nessa altura do campeonato, ele vai carregar a rejeição com ele, evidentemente. Vai ser uma briga de maior ou menor rejeição essa eleição?
3: Olha, Marcelo, eu vejo que nós estamos diante de uma eleição em que a rejeição ao outro será predominante. Então, aquelas pessoas que não desejam mais a continuidade do governo Lula vão votar em qualquer outro candidato que tenha chance de vencer Lula no segundo turno. E aí a gente vê, as pessoas, né, a gente aqui discutiu isso algumas vezes, essa preocupação, a direita está dividida. Estúpido, isso não tem absolutamente nenhum efeito eleitoral. Quer dizer, o eleitor do Flávio Bolsonaro não vai mudar o voto dele em razão, por exemplo, dessas mentiras contadas sobre Daniel Vorcaro, para votar no Lula. Ele vai mudar o voto, eventualmente, para votar no Renan Santos, no Zema ou no Caiado. Quem desses for para o segundo turno terá depois o voto das pessoas que rechaçam a continuidade do governo do PT. E é assim que essa eleição vai ser definida. Da mesma, aí vamos olhar para a esquerda, Marcelo, aí a realidade é um pouco diferente. Por quê? A esquerda construiu essa ojeriza a Jair Bolsonaro, alfascista e tal. Só que, se não for Flávio Bolsonaro a ir para o segundo turno, esse discurso também se perde. Ele perde força, porque não terá lá um Bolsonaro, que é isso que o Lula quer. Ele está construindo essa eleição para disputar e ser um Lula versus Bolsonaro de novo. Só que se não for Flávio Bolsonaro aí para o segundo turno, o jogo muda completamente. E aí nós vamos ter que olhar para essa rejeição, e qualquer um dos outros candidatos tem rejeição muito menor do que o atual presidente. Portanto, a disputa desse ano ela é extremamente importante, mas a sua dinâmica será construída ao longo da campanha.
4: Sequência agora, porque após acusar Flávio Bolsonaro de trair a pátria, um grupo de parlamentares aliados ao governo Lula, eles acabaram entrando em contradição, foram aos Estados Unidos pedir que autoridades investiguem a família Bolsonaro pelas possíveis transações financeiras com Daniel Vorcaro para financiamento do filme Dark Horse. O grupo composto pelos deputados André Janones, Jandira Fegali, Pedro Uczai e também Pedro Campos buscaram aí parlamentares do Partido Democrata, que faz oposição ao Donald Trump, para solicitar a apuração contra o senador. Em vídeos nas redes sociais, os governistas deixaram a narrativa de traição à pátria de lado e disseram que Flávio seria investigado também pelo FBI. Eu quero conversar com você, começar com você, Beraldo, aí, que está vivendo toda essa situação aí nos Estados Unidos, a repercussão, como é que foi isso aí? É mais para fazer a visita, aproveitar a viagem e também lacrar nas redes sociais?
3: Marcelo, essa viagem desses parlamentares são um motivo pelo qual nós aqui trabalhamos nos feriados, que é para poder garantir o nosso salário, pagar os nossos impostos e financiar esses passeios que não têm propósito absolutamente nenhum e que servem só para alimentar a rede social desses parlamentares. Que isso é de uma bobagem sem nenhum tamanho. Primeiro porque o Eduardo Bolsonaro já está num processo de pedir aqui a residência permanente nos Estados Unidos e toda a sua vida está sendo investigada. Ele sabe muito bem, ou deveria saber, o que pode ou não pode fazer, sabe quais são as informações relevantes que ele precisa prestar para o governo americano. Flávio Bolsonaro, por sua vez, ele não tem, até onde se sabe, nenhum papel na produção desse filme, que não de captador de recursos no Brasil. Então, se o dinheiro foi recebido no Brasil, foi remetido para os Estados Unidos, se houver algum indício de alguma irregularidade conforme as leis americanas, não conforme as leis brasileiras, aí isso será investigado com base no fundo que fez a captação. E ponto. E eu não vejo até aqui, pelo menos, nenhum indício de que alguma lei dentro dos Estados Unidos foi quebrada. Aí vem esse trem da alegria da esquerda brasileira até Washington fazer reunião, sei lá, com quais deputados democratas para fazer circo. Até porque eu aposto que, se se não todos, grande maioria, sequer fala inglês. Aí talvez a gente esteja pagando o intérprete, né? E eu não estou sabendo. Mas é assim, é de uma bobagem absolutamente irrelevante, não vai dar em absolutamente nada. É só para ficar ali nutrindo conteúdo para os eleitores desses deputados que vão buscar a reeleição esse ano.
4: Tradição, né, Mota? Porque, evidentemente, eles estavam criticando até outro dia a presença, então, da família Bolsonaro, deputados que vão para lá, e agora tem essa situação.
6: Não há contradição nenhuma, Marcelo. Eles foram fazer compras. Não há nada que um comunista goste mais do que compras em Miami. Agora, é difícil acreditar que esses políticos achem que ganharão votos com isso, né? A esquerda faz uma defesa institucional do crime há décadas. Percebam, não é defender o réu, não é defender uma pessoa que está sendo injustamente acusada de um crime, não. É defender a classe dos criminosos. É dizer que o traficante é vítima do usuário. É dizer que não tem nada de mais roubar o celular para tomar uma cervejinha. Foi essa mentalidade da esquerda que destruiu o sistema de justiça criminal do Brasil. Agora, eles devem ter alguma vantagem com isso, porque eles fizeram isso, eles fazem isso e eles continuam sendo eleitos. Existem pessoas no Brasil que votam em políticos que defendem bandidos. Para mim, é incompreensível como isso pode acontecer. Mas acontece.
4: Muito bem, agora são 18 horas e 57 minutos. Parte da Rede Jovem Pan, então agora vai para a sua programação local. Muito obrigado pela companhia e sintonia. Mas vamos continuar aqui, portanto, na segunda hora dessa edição da sexta-feira, 5 de junho, dos Pingos nos Is.
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0: fala que quem a Monique, ela é vítima e não é mais a que foi responsável pelo tudo que aconteceu. Saí dali estarrecido, saí. Foram 11 dias que, para mim, foram piores do que 5 anos aguardando justiça. Esqueceram ali do meu filho, esqueceram ali que tinha uma criança que foi brutalmente assassinada. Só se falavam em Monique e Jairo. Esse caso já não é mais nem sobre condenação, já não é mais nem sobre Monique e Jairo. Esqueceram há muito tempo ali que tem uma criança de 4 anos que perdeu a sua vida. O que estou falando, né? Uma criança de 4 anos apenas de idade. E agora, com uma decisão judicial como essa, abre-se um precedente no nosso país para que outras crianças percam a sua vida, com base no que foi definido, né? Então, muito perigoso sair com o sentimento de uma injustiça tamanha, desigual. Vimos ali a juíza o tempo todo levando para até aquela decisão. São 5 anos que eu vejo esse caminhar de uma parcialidade em cima da Monique por ela ser mulher, né? E esquecem que tinha uma criança ali que foi morta, brutalmente assassinada, com 23 lesões. Os jurados, vimos isso, quem teve lá nesse júri, vimos a juíza tomando café com os jurados, vimos almoçando, tentando ali chegar numa decisão final. E pior, né? E o pior disso é fundamentar trazer uma pauta ideológica, uma causa ideológica que as mulheres do nosso país tanto defenderam, que tanto lutaram, né, por causas, por seus direitos, e trazer para um processo judicial de homicídio de criança, de crime contra a vida, trazer uma pauta ideológica, uma politicagem. É muito perigoso o que nós vimos ali.
1: Nós estamos conversando com, agora voltamos a toda a Rede Jovem Pan com o Henri, o Leniel Borel, que é o pai do Henri Borel, falando a respeito desse julgamento que mobilizou, claro, todas as atenções da opinião pública. O que que o senhor espera? Quer dizer, claro que vai haver um recurso na tentativa de alterar essa sentença?
0: Não, não só. O recurso, além de anulação do júri, que no primeiro momento nós estamos pedindo a anulação do júri da Monique, né? Com relação ao Jairo, eu acho que chegou-se ali, né, numa decisão. Não teve, né, principalmente nessa parte final, não teve nada ali que mudasse a tipificação, né? Os jurados conseguiram realmente definir, tirar até crimes do Jairo. Mas com relação à Monique, nós vimos algo que nunca se ouviu falar na história. Se o júri popular é o sistema mais democrático no nosso país, não deveria um juiz estar tendencioso usando uma pauta ideológica para influenciar jurados. E o que nós vimos é os jurados sendo influenciados. Quando os jurados definiram e a Monique foi condenada no homicídio doloso, assim como o Jair, e na hora que a juíza percebeu que condenou, voltou na quesitação, tá lá, tá na ata, é só olhar em alta, e inclusive ela fala na ata que ela estava se penitenciando porque ela errou e quesitou de novo, e perguntando, né? Vocês entendem que a Monique tem culpa? E aí os jurados, são jurados leigos, né, na culpa eles entraram que sim, né? E essa culpa eles não estavam entendendo que em relação ao dolo, nessa nova quesitação. E aí entrou o culposo. E aí, como não estavam sendo julgados ali, nem ela nem ele, pelo homicídio culposo, sim pelo doloso, abre-se o precedente da juíza dar a pena e a definição. E a juíza foi lá de uma forma, que eu considero como um dos maiores absurdos, né, jurídicos da história. Ontem, né, no dia de Corpus Christi, eu só tinha visto e ouvido falar de Barrabás sendo preterido a Jesus na história, talvez uma das maiores aberrações jurídicas que a gente já viu. O rei, né, o nosso rei dos cristãos, sendo mais penalizado do que um ladrão. Então, e ontem nós vimos no mesmo Corpus Christi, vendo a Monique sair pela porta da frente após um perdão judicial daquela que, no mínimo, foi omissa. Mostramos lá, a Monique, né, respondia por 3 torturas, dia 2, dia 12, no final de fevereiro. Depois foi mostrado dia

0: 17 de janeiro, que o Henri fala para mim de abraço forte, a alusão do Henri à agressão era abraço forte. A mãe confessou, o Jairo fala desse dia, estou falando de 4 já. Depois falamos do 5º ali, na quarta-feira, antes do Henri falecer. Ele liga, né? A gente fala com ele, eu ligo para ele, e estava do lado a avó e estava a babá, e elas confessam ali que o Henri fala de que o tio machucou. O Henri, inclusive, fala para a psicóloga naquele dia, a Monique estava lá. Então, eu já estou falando ali aqui de 6 cenários, né? 5 cenários, fora do final de janeiro, que a Monique fala, o Jairo falam que foi dado banda e boca no Henri, torturando o Henri na sala. Estou falando de 6 cenários de agressões que foram falados nesse júri. Fora do final, lá final de novembro, que ela fala que o Jairo pulou na casa dela e a agrediu na presença do Henri. Estou falando de vários cenários de agressões, vários cenários que foram falados, demonstrados. Esse júri tinha toda a materialidade, fora mais de 200 mil páginas que demonstram, além do que das torturas que eles responderam, mostramos, foram demonstrados, promotor, Ministério Público, assistência de acusação, demonstra que Monique e Jairo estavam acordados na cena do crime. Ali os peritos demonstram, né, mostraram, tanto o perito oficial como outros peritos, mostraram que o Henri faleceu entre 11h30 da noite a 3h da manhã. E Monique, né, foi mostrado que nesse intervalo ela deu 150 passos nesse apartamento. O Jairo deu 300 passos nesse intervalo de tempo. Estavam acordados. O Jairo liga para ela 2 vezes nesse intervalo ali, mais ou menos 2h da manhã. Quer dizer que uma mãe que deveria proteger, amar, respeitar, não estamos aqui discutindo que a Monique deveria ser a melhor mãe. Pelo contrário. Mas o que a gente espera de uma mãe é, pelo menos, que ela proteja seu filho. E ela não protegeu, foi demonstrado por várias ocasiões, e é por isso que ela está no crime, no homicídio doloso e no preterdol, né, que foram vários danes, desculpa o termo, que ela deu até esse dia fatídico. E ainda assim, nesse dia fatídico, quando ela foi perguntada, Monique teve várias ocasiões para falar, né, do que aconteceu na sede policial, depois nas audiências de instrução, falou que só Deus, Jairo e Henri poderiam falar que ela estava dormindo. E somente agora, no último dia, no dia que ela poderia falar, ela fala que acha que era o Jairo e que acha que ele tinha dado um remédio para ela para dormir. Ela não fala o que, que aconteceu. E o Jairo sempre, desde o primeiro dia até o último dia, negando materialidade. Se ambos estavam naquele apartamento juntos, assim como o caso da Isabela Nardoni, ambos também nunca falaram. O pai foi condenado, assim como a madrasta, no caso da Isabela Nardoni. No caso do Bernardo Boldrini, o pai também foi condenado, assim como a madrasta, na mesma proporção. E agora a Monique, mãe, que estava no mesmo apartamento, que sabia das agressões, receber perdão judicial e a juíza trazer uma pauta de gênero, falando que como mulher ela foi penalizada. E quer dizer que se tivessem duas mulheres nesse caso, se Jairo fosse mulher, ele teria sido absolvido também para essa juíza. Isso é um absurdo, isso é uma aberração jurídica que se abre no nosso país, que agora homem tem condenação maior do que mulher. Foi isso que ela falou. Então, neste sentido, a gente como sociedade, o Brasil chora com uma decisão como essa. Nós vamos recorrer, o Ministério Público já recorreu, nós como assistência da acusação estamos recorrendo e estamos pedindo a suspeição da juíza, que foi tendenciosa, que usou uma pasta ideológica de feminismo, que é legítimo para as mulheres. As mulheres do Brasil não se sentem representadas com uma decisão como essa.
1: Conversamos com o Leniel Borel, pai de Henri Borel, falando a respeito do resultado. Muitas vezes por isso que há o questionamento na nossa justiça. Infelizmente, vamos continuar acompanhando esse caso e, evidentemente, a gente respeita toda a dor do senhor. Ao longo desse processo, com várias gincanas que foram colocadas lá, chicanas que foram colocadas aí no processo também, e agora, infelizmente, essa decisão, como o senhor coloca aí, que evidentemente choca o país. Muito obrigado pela participação do senhor aqui. Uma boa noite.
0: Obrigado a todos da Jovem Pan. Continuamos aqui lutando por justiça pelo meu Henri e por essas milhares, se não milhões de crianças que são vítimas todos os dias. Não podemos esperar decisões, continuar decisões como essa, porque novos Henri nós vamos perder, novos Isabela Nardoni, novos Bernardo Boldrini, novos meninos Mike, por causa de decisões do do judiciário brasileiro.
1: Sem dúvida. Muito obrigado. Boa noite ao senhor.
0: Obrigado.
1: Vamos dar sequência aqui então aos pingos nos is, agora falando que investigadores da Polícia Federal e também da Procuradoria-Geral da República afirmam que a nova proposta de delação premiada de Daniel Vorcaro só será aceita se ele entregar todos os políticos e autoridades envolvidas no caso Master. Além de fornecer mais informações às instituições, esperam também que o banqueiro apresente detalhes inéditos, provas e documentos que corroborem justamente os relatos e que também contribuam para o avanço das investigações. Caso considerem que há elementos suficientes para avançar nas negociações, os investigadores poderão convocar Vorcaro para uma série de depoimentos. E havendo então uma concordância sobre os termos da colaboração, o acordo será formalizado e também encaminhado ao ministro André Mendonça, que é o responsável pelo caso. Enquanto a delação não sai, a Polícia Federal e também a PGR intensificam as apurações a partir da análise de 8 celulares que foram apreendidos com o banqueiro, além do cruzamento desses dados com os relatórios produzidos pelo Banco Central e também Receita Federal. Muito bem, vamos a mais um giro de análise aqui. Eu quero começar com o Roberto Mota agora. Mota, como é que você avalia toda essa situação? Nós já tivemos aí possibilidades que não aconteceram. E o que vai acontecer, Mota, para que então ele possa falar e seja aceita? A gente fica imaginando aí que poderia até ter um presídio especial para tanta gente nessa história do Master, né, Mota?
2: Marcelo, continua muito difícil para mim entender esse jogo. Pelo que eu consegui entender, querem que o banqueiro delate algumas autoridades. Mas, pelo que eu consegui entender, não serve qualquer autoridade. Tem que ser algumas autoridades bem específicas e que, pelo que eu consegui entender, são políticos, só políticos. Agora, e se o banqueiro quiser delatar outras autoridades, do tipo autoridades jurídicas? Será que essa delação será feita? Essa é a pergunta de 120 milhões de reais.
1: É uma pergunta, olha, 1 bilhão, até mais, né? Não é isso, Dávila?
3: O Mota errou o número, é 129 milhões de reais. Essa é a pergunta. Mas este é um episódio complicado, Marcelo Matos. Porque é o seguinte: se Daniel Vorcaro dizer tudo o que sabe, essa república do rabo preso que domina a política brasileira vai ruir. Agora, quem disse que o relator vai aceitar o depoimento ou a delação de um banqueiro fraudulento que vai derrubar a república inteira? Não me parece muito convincente. Por isso, infelizmente, o que eu acho que estão tentando costurar é uma delação de alfaiate feita sob medida para entregar essas e essas personagens da política. Se fizer isso, capaz que a delação saia do papel. Caso contrário, não vejo como provável uma delação, é a tal da delação do fim do mundo, para entregar todo mundo que Vorcaro acabou agraciando com suas festas, dinheiros, jatinhos e favores.
1: Geraldo, e alfaiate italiano, aquele tecido nobre, né? Quer dizer, é por aí, né?
4: Pois é, é o que a gente está vendo, né? A falência institucional do Brasil, em que casos tão importantes, né, de tão grande repercussão, são conduzidos, né, tem as suas investigações conduzidas para atacar inimigos do governo e proteger membros do governo, inclusive, nesse caso específico do Banco Master, o próprio presidente da República. Porque eu reforço aqui, não é razoável, não é natural, não é condizente com o cargo de presidente da República alguém dizer para um banqueiro se ele deve ou não deve vender o seu banco. Porque quando você emite uma opinião ocupando a posição de presidente, Você, obviamente, primeiro, revela conhecimento profundo da situação. E segundo, você está dando uma orientação. Aquilo que o presidente fala deve ser seguido, porque o presidente é a pessoa que sabe das coisas. Então, depois, na sequência dessa manifestação do presidente da República, nós temos o andamento de uma negociação de bilhões de reais entre o Banco Master e o Banco de Brasília. Quer dizer, esses bilhões que o Vorkaro receberia do Banco de Brasília, eles seriam distribuídos? Ia ter gente que ia receber comissão? Quem são essas pessoas? O que combinaram com Daniel Vorkaro para que ele, então, abrisse mão da proposta feita pelo André Esteves do BTG e fosse levar? Porque eu reforço também. Dizem, era tudo uma grande fraude. André Esteves é o sabichão. Ele não estava comprando fraude, ele sabia muito bem que ele estava comprando e, na visão dele, havia ativos suficientes para cobrir o passivo, porque senão ele não ia querer fazer esse negócio. Então é importante esclarecer tudo isso para que o Brasil tenha não só o conhecimento dos fatos, mas reconquiste a confiança nas instituições brasileiras delas serem capazes de fazer investigação, doa quem doer. Porque o que nós estamos assistindo em relação a esse caso é o direcionamento da artilharia para aqueles que são opositores ao governo. E isso é inaceitável. Estamos no ano eleitoral e o governo quer ganhar no WO. Isso que está acontecendo no Brasil é uma vergonha, é inaceitável. E havendo no futuro uma troca de governos, é preciso que se investigue a fundo tudo que está acontecendo dentro dessas instituições, como Polícia Federal, Receita Federal e outras que deixaram de ser instituições de Estado e se tornaram instituições de governo para perseguir opositores e proteger os amigos do rei.
1: Mota, nós somos o país do mensolão, petrolão, nós acompanhamos lá também que aquelas delações não valeram nada, as pessoas foram lá, declararam ao juiz, assumiram culpa, se comprometeram a pagar multa e o sistema sempre encontra seu jeito. Então, tornaram o Sérgio Moro, então, ele passou a ser parcial e tudo que ele fez ruiu, né? Então, acabou a Lava Jato. Então, o sistema deve estar, evidentemente, agora procurando a saída possível para um escândalo como esse?
2: Com certeza, Marcelo. Eu não tenho absolutamente nenhuma segurança de que esse inquérito, de que essas investigações vão dar em qualquer coisa ou vão gerar qualquer tipo de punição. Por quê? Baseado nas informações que já foram trazidas ao público por grandes veículos de mídia, há envolvidos nesse escândalo que fazem parte da instituição a qual a investigação está subordinada. E esses indivíduos continuam nessa instituição, continuam exercendo seus cargos com todos os poderes. Então, é um desafio lógico compreender como é que essa investigação seria conduzida e chegaria ao seu final de forma imparcial, responsabilizando todo mundo que deveria ser responsabilizado.
1: Quer dizer, né, Dávila, o Vorkaro, evidentemente, aí não tem como se escapar nesse momento, mas tudo indica aí que nós teremos aí uma tentativa de saída para não contaminar, porque tem muita gente graúda, né, Dávila?
3: É esse o problema. E como o Mota bem explicou, essa República do Rabo Preso tem tantas amarras, por isso que existe o fenômeno Vorkaro. O fenômeno Vorkaro só pode existir num ambiente tóxico de República de Rabo Preso. Porque você sabe exatamente quantos backups você tem em cada ato de favorecimento, de corrupção, de espalhar bondades para os amigos, fazer negócio. Veja só, este foi um banco que nasceu com o DNA da fraude Porque a República do Rabo Preso é aquela república que protege esse tipo de coisa. Começou com aquela credicesta na Bahia. Depois começou pegando dinheiro dos fundos de pensão de estados e alguns grandes municípios. Já começou tudo errado, já começou feito com esse DNA da ligação política, da picaretagem, que vai ajudar um outro, vai ter um rebate. Dinheiro da justiça, dos tribunais estão lá, dinheiro da previdência, é uma vergonha. Mas uma operação só é montada desse jeito se você tiver uma república do rabo preso, e esta república do rabo preso pode ser sempre azeitada por esses relacionamentos, favores, dinheiro, jatinho. Ô Marcelo Matos, a gente nunca pode esquecer que este banqueiro fraudulento está prometendo à justiça, em caso de delação, que vai devolver 60 bilhões de reais. 60 bilhões de reais. Isto é a arrecadação anual de impostos do estado de Santa Catarina. Então, se uma pessoa diz que vai devolver 60, aliás, já devolveu antes 40, depois dobrou, foi para 60. Imagina quanto que deve ter ainda. Então, nós não podemos mais tolerar isso. Agora, o meu ceticismo nesse momento é igual ao do Mota. Um sistema onde toda essa república do rabo preso está envolvida nesse esquema do Vorkaro, como é que vai ter uma grande delação, uma investigação a sério para desmantelar isso? Porque isso implicaria o fim da carreira política e não só e pública de muitas pessoas dos três poderes.
1: Geraldo, e com tudo isso que está acontecendo, aí a gente fica preocupado com a soberania e com as instituições financeiras do país aí, porque os Estados Unidos classificaram as facções como organizações criminosas, terroristas.
4: Pois é. Agora, essas instituições financeiras brasileiras participaram dessa farra do Banco Master e ganharam seus bilhões de reais em comissões, estão aí fazendo cara de indignados. Mas enquanto estavam recebendo dinheiro, estavam empurrando esses títulos podres nos seus próprios clientes. Então, é importante a gente lembrar que um departamento de compliance sério, de um banco sério, não faz compliance apenas em cima dos clientes, mas também faz compliance em cima dos seus representantes que negociam esses produtos, porque não se pode abdicar da responsabilidade de garantir a qualidade dos ativos financeiros, dos investimentos financeiros que são oferecidos aos clientes dessas instituições. Portanto, se fosse uma investigação séria, se nós não tivéssemos diante de uma Polícia Federal que está aí de protagonista, mas que tem o seu diretor-geral sentando à mesa em Londres para degustar uísques muito especiais com o Daniel Vorkaro, se fosse uma investigação séria, essas instituições financeiras brasileiras também entrariam na roda, teriam que devolver dinheiro, prestar esclarecimentos e fazer o reconhecimento de responsabilidade junto aos seus clientes, especialmente aqueles que perderam dinheiro com os investimentos que fizeram. Portanto, não podemos imaginar que esse escândalo do Banco Master é meramente um escândalo político. Ele revela também essa fragilidade, essa falta de caráter do mercado financeiro brasileiro.
1: E Mota, nós tivemos o escândalo do INSS com os aposentados lá, passando a mão no dinheiro dos aposentados brasileiros, né? Que já vivem com uma situação extremamente difícil, e também agora tem fundos de pensão que estão vinculados ao Master. Como é que vai ficar?
2: Vai continuar do mesmo jeito, Marcelo, porque esses escândalos não são acidentes. Eles são uma das ocupações principais do Estado brasileiro. Eu tenho 64 anos, desde que eu me entendo por gente, eu escuto falar em escândalos. Eu me lembro ainda do escândalo dos anões do orçamento. Eu me lembro daquele deputado que foi gravado dizendo que tinha pedido ao presidente da República uma diretoria da Petrobras, aquela que fura poço. É uma lista tão grande de escândalos. E a gente poderia ficar aqui horas falando sobre eles. Eu só tenho certeza de uma coisa. Em breve, nós estaremos aqui falando sobre outro escândalo. Apesar do Brasil ter tantas áreas de fiscalização, tantos tribunais de contas, tantas polícias, tantas investigações, tantas CPIs, nada muda. Nada muda, porque esses escândalos são uma das razões pelas quais a maioria dos políticos entrou para a política.
1: Agora, Dávila, vai te espantar se ao final desse processo for dito o seguinte: olha, não houve acordo porque ele não entregou de fato as pessoas que ele entregar e vai caber apenas então as investigações com a Polícia Federal, Procuradoria-Geral da República. Vai te espantar se isso acontecer?
3: Não. Aliás, vamos olhar um outro escândalo recente que já varremos para debaixo do tapete, o escândalo do roubo do INSS. Não só varremos para debaixo do tapete, como voltaram a ter o acordo da Contag com o INSS para ter desconto. É uma vergonha. É um negócio inacreditável. Foram roubados 90 bilhões de reais de descontos indevidos de consignado de aposentados e ainda mais 8 bilhões de descontos indevidos de aposentadoria. E isso foi varrido para debaixo do tapete. Não. Onde é que está a manchete desse caso? Como é que ficou as coisas? Como é que volta o contrato com a Contag, por exemplo, onde tem ali um outro parente do presidente da República, e está tudo certo? Então, o caso Master vai ser igual. E como bem lembrou o Mota, daqui a pouco teremos um outro escândalo. Agora, se um dia um político tiver coragem de abrir o buraco cavado debaixo desse tapete e trazer essas coisas à tona, para mostrar o poder da lei, da seriedade com o dinheiro público, quem sabe nós possamos começar a ter um novo país.
1: Muito bem, são 7h28 agora, nós vamos a um rápido intervalo e já já voltamos aqui com os Pingos nos Is.
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7: Atualizada do país, e com isso a situação nessas eleições ela vai ser muito desafiadora. Portanto, a estratégia que parece estar sendo usada pelo governo é eliminar no tapetão, utilizando essas instituições que tem à mão para ir atrás dos seus oponentes através do judiciário. Se não for assim, eu acredito que não haverá delação nesse momento. E que Daniel Vorkaro vai ficar preso aí pelo menos uns 2-3 anos, até que lá na frente, num outro momento do país, ele consiga fazer algum tipo de negociação para que possa restituir valores que ele eventualmente ainda detenha e poder entregar mais detalhes além daquilo que já foi levantado a partir dos seus celulares. Então, não me parece que Daniel Vorkaro hoje está numa posição muito favorável para se livrar desse rolo que ele se envolveu aí com a quebra do seu banco.
8: Muito bem, vamos dar sequência aqui aos pingos nos is, porque o número de pessoas em situação de rua quase que dobrou em apenas 6 anos aqui no Brasil. Dados do CadÚnico, o banco de dados do governo federal, registrou que atualmente existem cerca de 389 mil pessoas brasileiras que vivem aí sob situação em maio, né? Enquanto em 2020 esse número era de 194 mil. Os estados que mais registraram crescimento nesse período foram São Paulo, Rio de Janeiro e Minas Gerais, pois, segundo os pesquisadores responsáveis pela análise do estudo, muitos deles vão para a região sudeste em busca de oportunidades de trabalho que também são associadas à região. Luiz Felipe Dávila, infelizmente aí um triste cenário, e a gente que caminha aqui por São Paulo, inclusive observa, claro, nitidamente toda essa situação. As pequenas cidades também, cidades médias, não é uma questão apenas das grandes cidades. Claro, como disse a pesquisa, né, quando você busca oportunidades nas grandes cidades, que tem mais emprego, mas de qualquer forma aí o discurso parece também não tem uma sintonia com o atual governo.
9: É um dado muito triste, mas como você disse, qual é a sintonia com esse governo que faz esse céu róseo do Brasil? Não, temos pleno emprego, investimento crescendo. Bom, como é que pode ter isso se nós temos tantas pessoas em estado lamentável, como essas pessoas em situação de rua? Como é que nós temos mais de 82 milhões de pessoas inadimplentes? Como é que nós temos o maior número de empresas pedindo recuperação judicial na história do país? Então, os números não batem, porque o governo fabrica números e estatísticas. A realidade, infelizmente, é triste, como mostra esse número, esse aumento expressivo de pessoas em situação de rua.
8: Agora, Mota, nós temos aí o discurso de que o Brasil saiu do mapa da fome, que no governo Temer e Bolsonaro, o Brasil voltou, então, a entrar no mapa da fome da ONU e agora nós estamos fora.
10: Olha, eu duvido que exista algum petista com fome no Brasil, principalmente os que estão no governo. Mas a gente precisa dar um passo para trás em relação a esse assunto, porque hoje há mais pessoas preocupadas em batizar esse fenômeno do que em refletir sobre ele, né? E foi dessa forma que o Brasil abraçou essa expressão, na minha opinião, absurda. Pessoas em situação de rua. Ora, para que existam pessoas em situação de rua, é preciso que existam pessoas em situação de casa, não é? Agora, quando você olha a realidade, o que existe é um grupo diverso de pessoas que estão nas ruas por contextos diferentes. Alguns têm problemas com drogas, outros têm dependência de álcool, outras pessoas têm problemas psiquiátricos, alguns deles são pedintes profissionais. Aqui no Rio de Janeiro, uma pessoa que fica na rua pedindo esmola fatura centenas de reais por dia. Façam as contas, quanto dá no final do mês, dinheiro livre de impostos. Algumas dessas pessoas perderam sua casa ou não conseguem voltar para sua cidade de origem. E outros são criminosos, esperando o momento de agir. Cada uma dessas circunstâncias pede uma resposta diferente. Isso é uma situação desafiadora, porque até conseguir dados confiáveis é muito difícil. Acho interessante quando a gente vê esses números dos censos, né? Essas pessoas não ficam paradas no mesmo lugar. Essas pessoas muitas vezes, ou na maioria das vezes, não têm nenhum tipo de identificação. Então essas contagens aí não servem para muita coisa. São, na melhor perspectiva, são estimativas. E essas pessoas têm situações diferentes. Para cada uma dessas situações existe uma resposta apropriada.
8: Beraldo, como bem disse o Mota, é uma questão extremamente complexa, né? Quer dizer, não dá para a gente banalizar, são vários motivos, infelizmente também essa questão social. Mas agora a gente começa a ouvir, daqui a pouco vem a propaganda eleitoral, que parece que a gente quer morar nessa propaganda eleitoral, nesse país que aparece lá na propaganda eleitoral.
7: Pois é, a gente vê o governo retratar um Brasil que parece a Alemanha, parece a Finlândia, parece um lugar civilizado, onde a população é respeitada. E nada mais distante da realidade brasileira do que isso. Nós estamos falando de um país com 80 milhões de inadimplentes, onde a taxa de juros é de 15%, a taxa de juros oficial, mas a taxa de juros ao consumidor, que se financia principalmente através do cartão de crédito e do cheque especial, é de 400% ao ano. É impossível a pessoa conseguir pagar as suas dívidas nesse volume de juros que são cobrados. E pior do que isso, a pessoa perde o seu tempo, a sua vida, a sua saúde, trabalhando, feito um condenado, simplesmente para pegar o dinheiro e entregar para o banco que está lá vendendo CDB do Vorcaro só para tomar uma comissão mais gorda, também toma o dinheiro do trabalhador cobrando 400% de juros. Então é uma dinâmica de um país que não funciona. Não tem como o Brasil crescer assim. A dignidade do brasileiro foi perdida já há muito tempo. E hoje o governo faz que não vê. Não podemos comparar número de pessoas vivendo na rua de 2020, que foi o pico da pandemia, com 2025, 2026. Não pode ter crescido esse número, porque se cresceu, é a evidência mais clara da gigantesca incompetência do atual governo, das consequências de uma política econômica desastrosa, e mostra qual é a verdadeira realidade do Brasil. A pessoa que mora na rua, ela já perdeu absolutamente tudo, porque ela não tem mais dignidade. Ela está ali jogada às traças, sem conseguir enxergar uma perspectiva. E isso só acontece num país que não consegue oferecer emprego. É PL da misoginia, é PEC da escala de trabalho 6x1. Tudo isso é para frustrar a criação de emprego. E aí vai alimentando essa dinâmica que joga as pessoas na rua. O Brasil, eu já falei isso aqui várias vezes, o Brasil não pode mais ser considerado um país civilizado. População de rua crescendo vertiginosamente, criminalidade em todos os pontos do Brasil, essa inadimplência que atinge dezenas e dezenas de milhões de brasileiros. Isso é um país que deu errado. É isso que nós estamos vendo.
8: Vamos dar sequência porque a União, por meio do Tesouro Nacional, enviou ao Tribunal Superior Eleitoral 5 bilhões de reais do dinheiro dos contribuintes para os partidos utilizarem agora durante as campanhas eleitorais deste ano. Ao todo, 30 siglas terão acesso a essa verba e o PL receberá a maior fatia, tendo quase 882 milhões de reais disponíveis para financiar os políticos. O PL é seguido pelo PT, que terá 615 milhões, União Brasil com 526 milhões de reais. Essa divisão, ela considera a representatividade dos partidos no Congresso e o desempenho nas últimas eleições. Esse depósito cumpre uma exigência legal e é relativo ao fundo de financiamento, o chamado fundão eleitoral, mais ainda as verbas que os partidos recebem ao longo do tempo. De fato, aí a gente está falando de pobreza, toda essa situação, Dávila, é um número que chama atenção, né? A democracia, ela custa caro, mas será que é tão caro assim, Dávila?
9: É um absurdo usar dinheiro do pagador de imposto de todos nós para financiar campanha política, para dar esse montante gigantesco de dinheiro na mão de um cacique partidário, que é o presidente do partido, que decide ao seu bel prazer como ele vai alocar esse recurso dentro do partido. É uma vergonha. Você está dando, por exemplo, 600 milhões de reais na mão do presidente do partido, Dedinho Silva, que vai fazer o que ele bem entender. Ele vai gastar do jeito que ele quiser. Ele não tem que prestar contas para ninguém. Então, é uma vergonha isso. A política tem que ser financiada pelo eleitor, pelo povo que acredita. Se você acredita no seu partido político, doa dinheiro pro candidato. Se você acredita num candidato, doa dinheiro, você é a empresa. Agora, essa história de financiamento público, com o dinheiro do pagador de imposto, a gente gastando 5 bilhões de reais, para eles fazem a lista fechada, eles decidem quem vai se eleger, não é você. Porque depende conforme esse dinheiro vai ser alocado. Então, gente, tem que acabar com essa história de usar dinheiro público para financiar as eleições. As eleições têm que ser financiadas pela população, pelo eleitor, pelas empresas, por todo mundo que se interessa por política. Se não tiver financiador, significa que você vai ter que, os partidos vão ter que se reinventar para conquistar novamente a confiança dos eleitores.
8: Agora, Mota, a gente lembra que o Supremo decidiu que não é proibido, né, você receber recurso que era privado. A gente tinha aquele outro modelo que nós tínhamos aí, que também ficou consagrado aí com muitos escândalos, e, evidentemente, há proibição. Então, agora nós temos esse dinheiro público que muito se questiona, de fato, esse valor que é dado.
10: Pois é, pessoas não eleitas que tiveram zero voto decidiram como vai ser o financiamento de campanha. E aí agora a gente fica espantado que tem muito dinheiro público sendo gasto. Quem disse que democracia era de graça? As eleições custam muito dinheiro, sim. A razão de viver dos políticos é ser eleitos e reeleitos. É assim que funciona o sistema democrático. É esse o sistema que a gente aplaude. Não era difícil prever que os políticos iam fazer qualquer coisa para conseguir ser eleitos, né? Porque senão eles não existem. Não dá para você criar incentivo para se gastar muito dinheiro em campanha e depois reclamar que os candidatos gastam muito. Ora, as eleições são ou não são importantes para a democracia? O Brasil tem que decidir o que quer. O Brasil ou as pessoas que mandam no Brasil, né? Ou libera o financiamento privado de campanhas, como faz os Estados Unidos, que permite, inclusive, doação de empresa. Doa quem quiser. Se você acredita num político, se acredita num partido, doe o seu dinheiro. O Estado não tem nada que se meter com isso. Ou, se a gente decide que é o Estado que vai dar dinheiro para os partidos, para com a reclamação. Ora, não dá para ser contra o financiamento privado e também ser contra o uso de recursos públicos. Que loucura é essa? Esse sistema não existe em lugar nenhum do mundo. O custo das eleições é um dos custos do sistema democrático. Quem dera o custo da democracia brasileira fosse só esse.
8: Liberaldo, o que chama atenção é o seguinte: há uma repetição, né? Nós tivemos as eleições municipais, 5 bilhões também nós tivemos, e chamava atenção porque o candidato não sai da cidade, os vereadores também não saem. Neste momento aqui, você até imagina que os candidatos à presidência vão viajar pelo Brasil inteiro, um país continental, evidentemente. Mas o que mais chama atenção é que na eleição municipal também foi o mesmo valor. Agora, a repetição, felizmente, não aumentou, mas de qualquer forma é muito dinheiro, né, Beraldo?
7: Pois é, Marcelo, mas esse é um tema que demanda horas de debate, porque o que, que acontece? Imagina só a eleição municipal em que você tem mais de 5.500 prefeitos fazendo campanha. Você tem milhares e milhares de candidatos a vereador que estão fazendo campanha. Então, se você olhar, na hora que você divide esses valores para financiar todas as campanhas, aí você vê que Não é que sobra muito dinheiro para aquele que está ali fazendo a campanha individual. Só que temos um problema grave. O dinheiro não vai igualmente para todos os candidatos. Não é porque você é candidato a prefeito que você recebe um valor específico. O Dávila trouxe aqui, é verdade, o dono do partido é que estabelece quanto de dinheiro vai para cada candidato. E muitos, a maioria dos candidatos, não recebem nada. A própria legislação traz uma limitação de gasto máximo para deputado federal esse ano, que, salvo engano, está na casa de 4 milhões de reais. Portanto, os deputados que vão buscar a reeleição já negociaram com seus partidos terem esses 4 milhões para fazer a campanha. E isso, para mim, é a primeira coisa que está errada. No meu entendimento, o partido tinha que apresentar uma lista de candidatos e o TSE transferir de forma igual os valores direto para a campanha de cada um dos candidatos. Porque assim, o partido não ia pegar o que eles chamam de rabo de chapa, várias pessoas que não vão ganhar a eleição, mas ficam ali só para fazer o bolo ali, para dar mais voto, né, no todo para o partido, para que o partido tenha condição de fazer mais cadeiras naquele estado. Tem que acabar com isso. E outra coisa, e aí a gente precisa se inspirar em exemplos dos Estados Unidos, que também é um país enorme, mas lá nos Estados Unidos, o deputado, ele representa um distrito. O distrito que ele representa é uma área pequena, ou seja, ele só faz campanha ali. A gente pega o estado de São Paulo, são 70 deputados federais, divide-se o estado em 70 distritos e, por exemplo, a cidade de São Paulo provavelmente vai ter ali 5, 6, 7, 10, não sei quantos distritos. E aí você faz campanha só naquele distrito. É muito mais barato, porque você vai encontrar, olhar olho no olho os seus eleitores, explicar quais são as suas propostas. E o eleitor, quando você é eleito, ele sabe onde você mora. Ele encontra com você no mercado. Ele sabe a hora que você vai à missa. Você está acessível. E com isso, você pode ser muito mais facilmente cobrado. Agora, o que não funciona é alguém, Presidente Prudente, votar numa pessoa que nunca pisou em Presidente Prudente, mas que apareceu num reality show. Aí ganha um voto. Por quê? Quer dizer, o que que um reality show capacita alguém para receber um voto? O voto não deve ser sobre fama. O voto precisa ser dado conforme propostas, conforme condições de se cobrar, conforme uma entrega efetiva para a população, alguém com espírito público. E aí a gente vê esse Congresso formado por um número enorme de pessoas que não fazem a menor ideia do que estão fazendo lá. E aí a gente se pergunta por que que a legislação, as legislações necessárias para que o Brasil seja destravado e avance em tantas áreas, não andam. É por causa disso. Essas pessoas vão para lá, não entendem nada, veem lá algum benefício que elas podem receber e dão de ombros. Então, Marcelo, tem muita coisa que precisa mudar. Não é só a questão financeira. Tem várias outras coisas que o Brasil ganharia muito se fossem ajustadas e aproximassem o eleito do eleitor.
8: 7h51, mais um rápido intervalo. Aguardo vocês aqui nos Pingos nos Is.
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11: Gratuita. 75%. O tradicional churrasco que normalmente acompanha as partidas da seleção brasileira também estará mais caro neste ano, com as carnes bovinas aí tendo registrado uma alta de 8,24% na inflação acumulada em 12 meses até abril. É o Data Mota, né, Mota?
12: É, olha, eu fiquei assustado. Você falou aí do aumento do milho de pipoca. Eu como pipoca todo dia, eu adoro pipoca. Agora, Marcelo, inflação é o aumento da quantidade de dinheiro em circulação. E essa quantidade sempre aumenta o tempo inteiro, porque o governo está sempre imprimindo mais dinheiro para pagar suas dívidas. Quanto mais dinheiro circulando, menos valor o dinheiro tem. E os preços sobem. Por isso, os preços sobem o tempo inteiro. E esses números aí de inflação que o governo divulga, em todos os lugares, isso é uma ficção. Para a maioria de nós, os preços sobem muito mais do que isso. E só existe uma forma de combater a inflação: com um governo que respeite o dinheiro do povo.
11: Dávila, há uma grande expectativa no comércio, justamente, fala-se até em um novo Natal aí no meio do ano por causa da Copa.
13: É, o problema é, como é que você vai comprar alguma coisa se está todo mundo inadimplente, não é, Marcelo? O problema é o seguinte, o Mota explicou muito bem aqui isso, inflação é aumento de dinheiro em circulação, e este aumento vem porque o governo está distribuindo aí mais de 200 bilhões de reais em benefícios, já distribuiu lá na largada do governo 170 bilhões. Quando entra muito dinheiro na economia, a economia não cresce e a produtividade não cresce, o que você tem é inflação. E no caso do Brasil, inflação somada à dívida. Esta é uma bomba explosiva que estraga qualquer evento, até mesmo a deliciosa Copa do Mundo.
11: Sem dúvida, e a expectativa, né, Beraldo? O que a gente vai fazer lá aí nos Estados Unidos, no Canadá, no México, na Copa? Será que o time vai ajudar?
14: Tá difícil, porque essa até a escalação, né, da seleção brasileira foi envolta aí em torcidas, em, né, politicaram essa indicação do Neymar, se vai ou se não vai, aí a direita quer uma coisa, a esquerda quer outra. Isso tudo vai diminuindo o papel que a seleção historicamente tem na vida dos brasileiros. A Copa do Mundo em si, ela sendo realizada nos Estados Unidos, Canadá e México, já se transformou num evento bastante mais corporativo do que um evento para os fãs. O preço dos ingressos está totalmente exorbitante e basicamente as empresas que compraram esses ingressos para oferecer para clientes, para funcionários e por aí vai. Então, há um, no geral, no meu modo de ver, um certo desencantamento com a Copa do Mundo e com a seleção brasileira.
11: Esmeraldo.
14: Obrigado.
11: Beraldo, aniversariante do dia. Valeu, Dávila.
13: Parabéns pro Beraldo aí, ó.
11: Valeu, Mota. Boa noite.
12: Boa noite. Parabéns, Beraldo. Muitas felicidades.
11: Muito bem. Muito obrigado pela sua companhia e sintonia aqui na Jovem Pan. Na segunda-feira tem mais Pingos nos Is, mas agora tem Jornal Jovem Pan. Faço convite para que você permaneça conosco. Um ótimo final de semana. Muito obrigado pela companhia. Até mais.
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9: Está no ar a Voz do Brasil. As notícias do governo federal que movimentaram o país no dia de hoje. Olá, boa noite.
15: Boa noite para você que nos acompanha em todo o país.
9: Sexta-feira, 5 de junho de 2026.
15: Vamos ao destaque do dia. Bom condutor ganha incentivo na hora de renovar a carteira.
9: Agora é lei. Motoristas que não cometeram infrações terão a CNH renovada de forma automática. Gabriela Noronha.
16: Cerca de 2 milhões de motoristas já foram beneficiados desde a publicação das novas regras. Em dezembro do ano passado.
15: Você vai ouvir também Mac Idiomas.
9: Já está no ar plataforma digital para ajudar o cidadão a aprender inglês e espanhol de graça.
15: Presidente Lula destaca que saber outro idioma amplia oportunidades e abre novas portas na vida das pessoas.
17: O governo está fazendo para utilizar a tecnologia para criar oportunidade de vocês poderem aprender coisas que a gente não conseguia há muito tempo atrás.
9: E ainda, bloqueio voluntário e simultâneo de todas as casas de apostas autorizadas do Brasil.
15: Mais de 574 mil pessoas já usaram a plataforma que permite a autoexclusão de bets. Márcia Fernandes.
18: Cerca de 40% apontaram a perda de controle sobre jogos e afirmaram que os impactos na saúde mental foram principais.

0: no Registro Nacional Positivo de Condutores e que não tenham infrações de trânsito nos últimos 12 meses. A nova legislação é resultado de uma medida provisória encaminhada pelo governo do Brasil ao Congresso Nacional em dezembro do ano passado. Segundo o Ministério dos Transportes, cerca de 2 milhões de motoristas já foram beneficiados desde a publicação das novas regras. Entre os beneficiados está Andrei Abreu, morador de Santa Catarina, que conta que em 20 minutos teve o documento renovado.
1: Então eu só precisei fazer a consulta e lá só atestar mesmo a efetivação. E foi tranquilo, foi bem rápido, questão de 20 minutos mesmo, que se a gente anda corretamente, não tem multas e o sistema ele busca uma forma de desburocratizar, viabilizar a rapidez na renovação, fica bem mais tranquilo e mais pessoas podem de fato se animar para poder tirar uma CNH.
0: Além da renovação, o programa CNH do Brasil também facilita o acesso à primeira habilitação nas categorias A, destinada a motocicletas, e B, voltada a veículos de passeio. Com a nova lei, os candidatos podem escolher como preferem se preparar para tirar a CNH. Se por meio do conteúdo teórico gratuito disponível na plataforma digital, se em uma autoescola tradicional ou combinando as duas opções. Com as mudanças, o Brasil bateu recorde de novos condutores habilitados no país este ano. De acordo com o Ministério dos Transportes, mais de 1.141.000 CNHs foram expedidas entre janeiro e maio. O presidente Lula também destacou o impacto direto das medidas no orçamento das famílias brasileiras.
2: Uma carta custava R$ 3.000, R$ 3.500, tinha gente que pagava até R$ 4.000. Agora não, agora o cara gasta R$ 670, R$ 500, já está com a sua carta pronta. Uma coisa importante, nós temos 60 milhões de pessoas usando o aplicativo. 60 milhões de pessoas. É uma população, sabe, o dobro da população argentina utilizando o aplicativo. Bom, isso tudo, para mim dizer ao pessoal que está tirando carta, tire sua carta, porque tirar carta é ter um instrumento de trabalho na mão para que você seja seguro. Portanto, utilize o novo modelo, um novo sistema de tirar carta e seja um motorista legalizado, tanto de moto quanto de carro, o que você quiser.
0: Os números mostram ainda um crescimento expressivo na procura pelo documento. O total de requerimentos para a emissão da CNH ultrapassou 7 milhões, volume 7 vezes maior que o observado antes da edição da medida provisória. Desse total, mais de 6 milhões de solicitações foram realizadas por meio da plataforma CNH do Brasil. Reportagem Gabriela Noronha.
3: Uma situação que começa como uma simples diversão na internet e o sonho do dinheiro fácil.
4: E aos poucos se torna um ciclo vicioso de endividamento e problemas de saúde mental.
3: Esta é a realidade de quem sofre com os perigos dos jogos da aposta online.
4: De acordo com o Ministério da Fazenda, mais de 25 milhões de brasileiros entraram nas chamadas bets no ano passado.
3: Mas uma nova ferramenta pode ajudar quem precisa enfrentar o vício.
5: Uma busca por dinheiro que resultou em mais dívidas. Essa é a realidade de muitas famílias brasileiras. Nossa equipe conversou com uma mulher que prefere não se identificar. Ela conta que durante uma depressão e precisando de mais recursos, começou a jogar em cassinos online. O hábito virou vício e ela passou a gastar todo o salário e o dinheiro de outras pessoas nas apostas.
6: O jogo meio que foi assim, uma válvula de escape. Aí foi evoluindo até chegar num ponto de eu gastar dinheiro que não era meu. Meu salário entrava, eu gastava tudo. E aqui em casa começou a ficar muito complicado. E foi assim, até ter que tomar medidas drásticas.
5: Para evitar que mais pessoas se viciem e se endividem por causa dos jogos de apostas online, o governo federal lançou uma plataforma de autoexclusão das bets. Com a ferramenta, o usuário indica seu CPF e, com isso, bloqueia de forma voluntária e simultânea o acesso a todas as casas de apostas autorizadas. autorizados no Brasil, com uma única solicitação. É o que explica Daniele Cardoso, secretária de Prêmios e Apostas do Ministério da Fazenda.
7: Quando esse cidadão procurar uma determinada casa de aposta, ele vai estar bloqueado. Essa casa de aposta busca aqui para saber se esse CPF pode ou não apostar, e aí a gente dá informação dizendo não, porque ele se auto-excluiu. Quando a gente pensou nessa plataforma, a gente pensou não só nesse mecanismo de auto-exclusão centralizada, mas também ali

0: um concentrador de informações em relação ao jogo responsável.
1: Dados do Ministério da Fazenda apontam que só no ano passado, mais de 25 milhões de brasileiros fizeram apostas em jogos online. Diante desse cenário, a plataforma de autoexclusão é uma das estratégias do governo para evitar o vício e o endividamento das famílias. Além do bloqueio, a autoexclusão impede novos cadastros e suspende o envio de publicidade sobre o assunto. Desde que a plataforma foi lançada no final do ano passado, mais de 574 mil pessoas já solicitaram a exclusão dos CPFs para o uso de bets. Do total de cadastrados, cerca de 40% apontaram a perda de controle sobre jogos e afirmaram que os impactos na saúde mental foram o principal motivo para a autoexclusão. Para a mulher que conversamos no início dessa reportagem, é importante existir uma plataforma que possibilite a exclusão do CPF nas casas de aposta.
2: A gente já viu várias coisas, né, muito graves acontecendo com essas pessoas, então eu acho que é importante sim para ajudar muita gente para não entrar nisso, porque é difícil.
1: Além de bloquear o CPF da pessoa para o uso de bets, a plataforma de autoexclusão também reúne orientações e links com informações de onde encontrar atendimento especializado no Sistema Único de Saúde. Pessoas que identificarem prejuízos relacionados às apostas podem buscar apoio nas unidades básicas de saúde e nos centros de atenção psicossocial, presentes em todas as regiões do país. Para quem sofreu com as apostas, a ajuda psicológica é fundamental.
2: É um vício muito perigoso. Então, quando eu decidi, eu vou parar, eu começava a pensar em tudo que eu passei. Aí eu fui atrás para procurar psicólogo especializado no assunto. E a partir desse momento, a perspectiva foi voltando.
1: Para acessar a plataforma e fazer a autoexclusão, basta procurar no seu buscador a frase autoexclusão, Ministério da Fazenda, e clicar no link. O endereço vai te direcionar para a plataforma dentro do site gov.br. Reportagem, Márcia Fernandes.
3: Inglês e espanhol na palma da mão e sem custo.
4: Você já pode se inscrever no aplicativo Mac Idiomas, que oferece aulas dos dois idiomas, do nível básico ao avançado.
3: A ferramenta também conta com recursos de inteligência artificial para apoio aos estudos.
5: A plataforma Mac Idiomas, iniciativa gratuita do governo do Brasil para o ensino de inglês e espanhol, começou a funcionar no início deste mês de junho. O aplicativo oferece cursos do nível básico ao avançado, estruturados em 4 a 6 módulos, cada um com 10 a 15 aulas, permitindo que estudantes e demais interessados aprendam novos idiomas sem sair de casa. O presidente Luiz Inácio Lula da Silva destaca que aprender e falar outros idiomas amplia oportunidades e abre novas portas na vida das pessoas.
6: O governo está fazendo, utilizando a tecnologia para criar oportunidade de vocês poderem aprender coisas que a gente não conseguia muito tempo atrás. É muito importante. Você não vai pagar nada, é o governo que vai arcar com os custos desse programa. O que o Ministério da Educação está fazendo é abrir, não uma janela, escancarar uma porta muito grande para que você tenha acesso às coisas que você precisa ter.
5: Entre as funcionalidades disponíveis no aplicativo estão a integração com a conta gov.br, teste de proficiência, trilhas de aprendizagem com aulas e atividades de reforço, avaliações ao final de cada módulo, sistema de conquistas e ferramentas de prática oral. A plataforma também conta com agentes de inteligência artificial para apoio aos estudos, esclarecimento de dúvidas e conversação nos idiomas. O acesso pode ser feito pelo portal macidiomas.mec.gov.br ou pelo aplicativo Mac Idiomas. Reportagem Thaísa Vitória.
4: E a plataforma Mac Livros, uma biblioteca digital, já alcançou a marca de 862 mil usuários.
3: Desde abril, quando a ferramenta foi lançada, já foram acessadas 468 mil obras, uma média de 3.400 livros por dia.
4: Somado todo o tempo de leitura dos usuários na plataforma, chega-se a 269 mil horas, o equivalente a cerca de 30 anos de leitura sem parar.
3: O livro mais lido é A Cabeça do Santo, da jornalista e escritora brasileira Socorro Acioli, e conta a história de um jovem que descobre possuir o dom de ouvir as preces de mulheres para Santo Antônio.
4: Completam as 5 obras mais lidas, Crime e Castigo e Noites Brancas, Brancas, de Dostoiévski, e também A Vegetariana e Sem Despedidas, de Han Kang.
3: Para ter acesso às obras, basta acessar o site do MEC Livros ou o aplicativo e fazer o login com a conta do gov.br.
4: Por meio da conta gov.br que o cidadão tem acesso a mais de 4.600 serviços públicos.
3: E quem perdia o acesso à conta precisava aguardar até 3 dias até ter o problema resolvido.
4: Para facilitar a vida do cidadão, o governo do Brasil lançou uma ferramenta que recupera o acesso ao gov.br de forma rápida e simples.
7: Meu INSS, meu SUS Digital, Enem-Fies, Carteira de Trabalho Digital e Carteira Digital de Trânsito são alguns dos serviços mais demandados na plataforma gov.br. Atualmente, são mais de 176 milhões de usuários. Para facilitar a vida de quem precisa recuperar o acesso à conta, em caso de perda ou troca do celular, por exemplo, o governo do Brasil desenvolveu uma ferramenta que simplifica esse processo. É o que explica o diretor do Departamento de Identidade Digital, Hudson Vinícius Mesquita.
8: Então isso traz autonomia para o cidadão, muito mais rápido de fazer, não precisa envolver a central de atendimento. A expectativa é que mais pessoas possam habilitar, se sentir confortáveis a utilizar essa camada de segurança.
7: O primeiro passo é atualizar o aplicativo do GovBR para ter acesso à opção de recuperação com e-mail. Na verificação em 2 etapas, clicar na opção Estou com dificuldade para gerar código e seguir os passos. Será preciso fazer um reconhecimento facial para concluir o processo. Para o secretário de Governo Digital, Rogério Mascarenhas, além de facilitar a vida do cidadão, a ferramenta traz mais segurança.
9: Então a gente sempre está buscando que a segurança esteja em primeiro lugar, a gente está colocando a possibilidade de utilizar um e-mail que a pessoa cadastre para que ela possa fazer essa recuperação da conta sem qualquer procedimento administrativo, ou seja, ela mesma consegue fazer isso. A partir de um reconhecimento facial, ela já consegue fazer a recuperação da sua conta.
7: O passo a passo da ferramenta está disponível na internet em acesso.gov.br. Depois é só clicar na aba Ajuda. Reportagem Nazi Brum.
3: Você já ouviu falar em phishing, uma palavra em inglês que se refere à pescaria?
4: O termo é usado para sites, e-mails ou mensagens falsos usados para recolher dados de quem usa a internet.
3: Esse e outros termos ligados ao mundo digital podem ser compreendidos por qualquer pessoa por meio de vídeos ou até mesmo histórias em quadrinhos.
4: Conhecer cada vez mais sobre o ambiente digital pode evitar golpes. Saiba mais na reportagem de Cleide Lopes.
10: Há 2 anos, a gaúcha Gisele Helgida recebeu uma ligação de um suposto atendente do Banco Digital, onde ela tinha conta. Do outro lado da linha, a informação era de que o cartão dela havia sido clonado. Assustada, ela seguiu as orientações do falso funcionário, forneceu dados pessoais e fez até reconhecimento facial. Ela não sabia, mas estava caindo em um golpe digital.
11: Fiz o reconhecimento facial e quando eu terminei o reconhecimento facial, a minha conta foi zerada. Era o valor que eu tinha para pagar o meu aluguel, a minha água, a minha luz.
10: Mensagens falsas, links suspeitos, roubo de senhas e tentativas de fraude estão entre os principais riscos para quem usa a internet. Por isso, o governo do Brasil aposta em mais uma estratégia: conscientizar a população por meio de vídeos, cartilhas e materiais educativos sobre os perigos e as armadilhas usadas por criminosos virtuais. Entre os lançamentos está a revista em quadrinhos, phishing e golpes cibernéticos. Com linguagem simples e acessível, a publicação mostra como os golpistas agem e orienta sobre formas de proteção. Também foram lançados vídeos voltados especialmente para idosos e conteúdos com dicas de acesso seguro aos serviços do gov.br. Como explica o secretário do Governo Digital do Ministério de Gestão e Inovação em Serviços Públicos, Rogério Mascarenhas.
12: Levar a população de uma forma simples, através de vídeos, né, que estão disponíveis lá na nossa página do gov.br/PPSI, né, que é o Programa de Privacidade e Segurança da Informação. Vídeos que auxiliam as pessoas com pequenos cuidados e também as preocupações que a gente tem que ter aí em relação a essa forma de ataque, né, ou de abordagem que esses criminosos acabam acabam fazendo na população.
10: O jornalista Felipe Camelo também já caiu em golpes virtuais. Seduzido por promoções imperdíveis na internet, fez compras de produtos que nunca chegaram.
13: Hoje a gente tem que ficar muito atento por promoções muito atraentes. Então você pega aquele produto, pega aquela loja, põe na internet, aí você vai ver o tanto de reclamações, aí por ali você já pode tirar um parâmetro se é golpe, se não é.
10: O especialista em tecnologia da informação, Marlo Prudente, explica que os principais cuidados, desconfiar de mensagens urgentes e procurar sempre os canais oficiais.
14: Se você recebe qualquer mensagem com esse senso de urgência, desconfie. Às vezes você recebe por WhatsApp ou qualquer outro meio não oficial. Sai dali, vai no aplicativo do GovBR, vai no aplicativo do banco, porque tudo é digital. Então, se acontecer qualquer coisa desse tipo, você vai receber uma notificação do próprio aplicativo oficial do governo, do banco, ou qualquer outro que seja.
10: Segundo o governo federal, o Brasil é hoje referência em serviços digitais. São mais de 4.600 oferecidos por cerca de 250 órgãos públicos na plataforma gov.br. Reportagem Cleide Lopes.
3: Só reforçando, o material está disponível no site gov.br/governo-digital, na aba Privacidade e Segurança.
4: E atenção, pescadores! O Ministério da Pesca e Aquicultura alerta sobre tentativas de golpe relacionadas ao Registro Geral da Atividade Pesqueira.
3: Segundo relatos dos próprios usuários do sistema Pesque Brasil, alguns estão recebendo mensagens falsas via aplicativo WhatsApp.
4: Os golpistas fazem o print da tela da consulta pública da licença e adulteram o documento.
3: Assim, quem está com a licença ativa é levado a acreditar que o documento está suspenso ou cancelado. Aí os golpistas solicitam pagamento para que a situação seja normalizada.
4: O Ministério ressalta que não cobra nenhum tipo de taxa para regularização da profissão.
3: Em caso de dúvida, procure informações apenas pelos canais oficiais. Pelo WhatsApp, no número código 61, telefone 3276-5073.
4: Mais informações no Ministério da Pesca, no endereço gov.br/mpa.
3: Muitas mulheres, a independência financeira é um dos fatores cruciais para romper com ciclos de violência doméstica.
4: Agora, mulheres empreendedoras do setor do turismo em situação de vulnerabilidade terão acesso a condições especiais de crédito pelo novo Fundo Geral de Turismo.
3: A portaria prevê que beneficiárias solicitem suspensão temporária dos pagamentos por até 6 meses e também estabelece ampliação dos prazos de carência.
4: Durante o Fórum Internacional de Mulheres no Turismo em João Pessoa, o ministro do Turismo, Gustavo Feliciano, ressaltou que a medida busca criar uma rede de segurança para que mulheres vítimas de violência mantenham seus negócios.
15: Alguma mulher que for vítima ou tiver alguma dificuldade no enfrentamento de violência, ela vai ter uma carência maior de 180 dias nos prazos do FUGETUR, podendo dar uma mobilidade e uma tranquilidade maior para passar por esse problema de enfrentamento que ela foi vítima de violência e depois voltar a arcar com as parcelas do financiamento.
3: A solidariedade que salva vidas levou o Brasil a um resultado histórico.
4: No ano passado, foram realizados 31 mil transplantes de órgãos, o maior número já registrado no país.
3: E por trás de cada cirurgia está uma complexa rede de equipes e logística com um único objetivo: salvar vidas.
16: A espera pode durar meses, às vezes anos. Para Elisângela Alves, de Brasília, a segunda chance chegou graças a um gesto de amor da própria família.
17: O rim já estava bastante comprometido e o médico disse que o próximo passo seria começar uma busca na família sobre quem poderia estar doando o órgão, né? E no futuro próximo eu entraria em uma hemodiálise.
16: Elisângela convivia com a insuficiência renal e dependia de tratamento constante, até que veio a compatibilidade e o transplante de um novo rim, doado pela irmã Márcia Alves.
18: Quando ela falou, preciso de um rim, eu falei, eu te dou um. E a gente brincando e tudo, e realmente deu tudo certo, graças a Deus, fizemos os exames, né, até a compatibilidade, então podemos fazer a cirurgia. Estava super tranquila e segura em relação à minha decisão, correu tudo bem.
16: Hoje, recuperada, a Elisângela segue uma vida normal Histórias como a dela ajudam a explicar um resultado histórico. O Brasil bateu recorde de transplantes em 2025. Foram 31 mil procedimentos realizados em todo o país, o maior número já registrado. Entre os procedimentos mais realizados estão os transplantes de córnea, rim, medula óssea, fígado e coração. A estrutura envolve hospitais, equipes médicas, centrais de transplante e logística aérea. No ano passado, foram realizados 4.808 voos para o transporte de órgãos e equipes, em parceria com companhias aéreas e a Força Aérea Brasileira. O governo do Brasil investiu R$1,5 bilhão de reais no Sistema Nacional de Transplantes, recursos que ajudam a ampliar equipes, acelerar diagnósticos e reduzir o tempo de espera de quem depende de uma nova chance. Uma estrutura complexa e que faz do Brasil um líder em transplantes na rede pública, destaca Patrícia dos Santos, coordenadora-geral do Sistema Nacional de Transplantes do Ministério da Saúde.
19: Demonstra o compromisso do Ministério da Saúde em fortalecer uma das maiores políticas públicas de transplantes do mundo. Esse financiamento é o que permite ampliar o acesso, reduzir as desigualdades regionais, qualificar os serviços e garantir que mais brasileiros tenham a chance de receber um transplante com segurança gratuitamente pelo SUS.
16: Mas apesar dos avanços, ainda existe um desafio importante. Hoje, cerca de 45% das famílias brasileiras ainda recusam a doação de órgãos, segundo dados do Ministério da Saúde. Pela legislação brasileira, a doação só ocorre com autorização dos parentes. Para quem aguarda na fila, a possibilidade de um transplante depende desse consentimento, explica o nefrologista Dr. Geraldo Freitas.
20: Falar da intenção de ser doador, caso isso aconteça, isso é importante, porque é imprevisível quando a situação de morte cefálica vai acontecer. Se estiver conversado com a família, a probabilidade de a gente efetivar um doador é muito maior do que se isso não tivesse sido comentado em nenhum momento.
16: O Sistema Único de Saúde responde por cerca de 86% dos transplantes realizados no país. O atendimento inclui exames, cirurgia, acompanhamento médico e medicamentos, tudo de forma gratuita. Reportagem Pablo Mudim.
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3: Fique agora com as notícias do Poder Judiciário e do Congresso Nacional. Uma boa noite e um bom fim de semana.
4: A gente volta na segunda-feira. Boa noite para você.

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2: No Dia Mundial do Meio Ambiente, a STF relembra decisões que fortaleceram a proteção ambiental no Brasil.
3: Supremo começa a julgar recurso apresentado pelo ex-deputado Roberto Jefferson.
2: TSE divulga distribuição do Fundo Especial de Financiamento de Campanha para as eleições 2026.
3: Boa noite, eu sou Marcela Luiza.
2: E eu sou Walter Lima.
3: Hoje, 5 de junho, é o Dia Mundial do Meio Ambiente.
2: E para celebrar a data, o Supremo Tribunal Federal relembra algumas decisões que consolidaram a proteção ambiental como um direito fundamental previsto em nossa Constituição. Marta Ferreira.
4: Neste Dia Mundial do Meio Ambiente, algumas das principais decisões da Corte merecem destaque. Em relação ao Fundo Clima, em 2022, o STF determinou a retomada do funcionamento do Fundo Nacional sobre a Mudança do Clima, mecanismo do governo federal criado para financiar projetos de enfrentamento às mudanças climáticas. Em relação às queimadas e ao desmatamento na Amazônia e no Pantanal, a Corte reconheceu falhas estruturais na execução de políticas de enfrentamento das queimadas e determinou a elaboração e a implementação de planos de combate a incêndios e desmatamento e o fortalecimento de órgãos de fiscalização e a coordenação entre a União e os estados da Amazônia e do Pantanal.
3: O Supremo Tribunal Federal começou a julgar nesta sexta-feira um recurso apresentado pelo ex-deputado Roberto Jefferson contra uma multa de R$ 452 mil ligada à condenação dele em 2024.
2: O julgamento ocorre no plenário virtual e está previsto para terminar em 15 de junho. Pablo Lemos.
5: O ex-deputado Roberto Jefferson foi condenado a pagar a multa em um processo no qual foi sentenciado a 9 anos de prisão por calúnia, homofobia e por incitação à prática dos crimes de abolição do Estado Democrático de Direito e de dano qualificado. A defesa recorreu alegando que ele não tem condições financeiras de arcar com o valor. Mas o relator do caso no Supremo Tribunal Federal, ministro Alexandre de Moraes, rejeitou o pedido. Ele destacou que o valor de mais de R$ 452 mil pode ser parcelado em 18 vezes, como condição para a progressão de regime.
3: O Tribunal Superior Eleitoral divulgou os valores do Fundo Especial de Financiamento de Campanha, destinados aos partidos políticos para as eleições gerais de 2026.
2: Ao todo, R$ 4,9 bilhões vão ser distribuídos entre 30 partidos, de acordo com os critérios estabelecidos na legislação eleitoral, considerando a representatividade das legendas no Congresso Nacional. Fábio Ruas.
6: PL vai receber o maior valor, R$ 881 milhões e 700 mil. Em seguida, o PT, com R$ 615 milhões e 400 mil. E depois o União, com algo em torno de R$ 526 milhões e 200 mil. Juntas, as três legendas concentram quase 40% do montante distribuído pelo Fundo Eleitoral, que é custeado pela União em ano eleitoral. O objetivo do fundo é financiar campanhas de candidatas e candidatos.
3: Justiça Federal paralisa licenciamento de terminal de gás natural liquefeito em Barcarena, Pará.
2: A ação atende a pedido do Ministério Público Federal, Sabrine Menezes.
7: A decisão paralisou o avanço do licenciamento ambiental e a implantação do terminal de gás natural liquefeito de Barcarena, no Pará. A decisão reconheceu argumentos do MPF e o risco de danos irreversíveis aos modos de vida das comunidades tradicionais e ao meio ambiente, caso o projeto avançasse sem os estudos adequados. Na sentença, a Justiça estabelece diversas obrigações ao governo do Pará, à Termogás e ao INCRA, como a proibição de emissão de licenças e a suspensão de atividades ligadas ao empreendimento, sob pena de multa diária de R$ 50 mil em caso de descumprimento.
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3: Uma boa noite.
2: Bom fim de semana e até segunda-feira.
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8: Momento, a Rede Nacional de Rádio e Televisão para o pronunciamento do ministro do Meio Ambiente e Mudança do Clima, João Paulo Capobianco.
9: Boa noite, eu sou João Paulo Ribeiro Capobianco, ministro do Meio Ambiente e Mudança do Clima. Estou aqui hoje para prestar contas à sociedade brasileira dos avanços e dos desafios que temos nesse Dia Mundial do Meio Ambiente. Desde janeiro de 2023, o governo do Brasil voltou a tratar o meio ambiente como indutor do desenvolvimento, não como obstáculo. Assim, estamos mostrando que é possível crescer, gerar emprego e renda sem deixar de proteger nossas florestas, nossas águas e nossa biodiversidade. Nos últimos 3 anos, o desmatamento na Amazônia caiu pela metade. No Cerrado, a redução foi de 32%. E no Pantanal, 65%. Ao proteger nossos biomas, salvamos a biodiversidade e evitamos lançar na atmosfera milhões de toneladas de gases de efeito estufa. Também ampliamos significativamente as áreas protegidas, com a criação de mais de uma dezena de novas reservas ambientais e o reconhecimento de terras indígenas e de territórios quilombolas. Somadas, elas equivalem em torno de 5 milhões de campos de futebol, desses em que veremos nossa seleção jogar durante a Copa do Mundo que se aproxima. Voltamos também a liderar a transição energética, a partir da substituição de combustíveis fósseis por opções mais limpas, como os biocombustíveis e eletricidade. Teremos estímulos à renovação da frota brasileira, tanto privada quanto de transporte público. Esses resultados são fruto de um amplo trabalho de cooperação entre o governo do Brasil, os estados e municípios e a sociedade civil. Eles só foram possíveis porque voltamos a investir em ciência, em monitoramento e a fortalecer instituições importantíssimas como o IBAMA e o Instituto Chico Mendes de Conservação da Biodiversidade, que foram alvo de tentativas de desmonte em anos anteriores. Outro fator central foi a retomada da cooperação internacional. E depois de 4 anos de exclusão, retomamos o Fundo Amazônia, que agora tem 9 países financiadores. Juntas, essas ações viabilizaram um volume recorde de 204 bilhões de reais em recursos públicos e privados, nacionais e internacionais, para o desenvolvimento sustentável no Brasil. Também voltamos a investir fortemente na recuperação de áreas degradadas e na restauração florestal. Hoje, temos 3,4 milhões de hectares recuperados. Neste ano, diante da previsão de um novo El Niño, reforçamos o monitoramento e colocamos em campo o maior contingente de brigadistas da nossa história. Aumentamos o número de aeronaves e equipamentos de prevenção e combate e apoiamos em mais de R$500 milhão os corpos de bombeiros dos estados onde há mais incêndios florestais. Hoje, no mundo inteiro, são os critérios ambientais que definem acordos comerciais e abrem as portas do investimento. Ir na contramão dessa tendência pode fechar mercados e isolar o país. Proteger as nossas florestas, os nossos rios e a vida de nossas famílias já seria razão suficiente e é, ao mesmo tempo, uma garantia para o futuro próspero da economia brasileira. Neste Dia Mundial do Meio Ambiente, renovamos o compromisso de deixar para as próximas gerações um país mais preparado e mais sustentável. Porque proteger o meio ambiente é proteger a vida e o futuro de todas as famílias brasileiras. Muito obrigado.
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12: Eu sou Paula Groba.
13: E eu sou Humberto Pinheiro.
12: E estes são os destaques de hoje do Jornal do Senado, que começa agora.
13: Proposta garante proteção total a fundos de previdência afetados pelo Banco Master.
12: Autonomia do Banco Central com orçamento próprio está na pauta da Comissão de Constituição e Justiça.
13: Tarifaço. Senadora pede diálogo com os Estados Unidos para proteger exportações do Brasil.
12: Boa noite.
14: Boa noite.
12: Um projeto apresentado no Senado quer evitar prejuízos a aposentados e pensionistas de estados e municípios que investiram recursos no Banco Master.
13: A proposta amplia a cobertura do Fundo Garantidor de Créditos para assegurar a devolução integral dos valores aplicados. Repórter Marcela Cunha.
15: A proposta foi apresentada pelo senador Renan Calheiros, do MDB de Alagoas. Na prática, o projeto obriga o FGC, uma espécie de seguro dos bancos, a garantir a devolução integral dos recursos que tenham sido aplicados no Banco Master. Hoje, essa garantia tem limite de até R$ 250 mil reais por CPF ou CNPJ, por instituição ou conglomerado financeiro, e é financiada pelos próprios bancos. Segundo Renan, a medida quer evitar que aposentados e pensionistas sejam prejudicados por essas aplicações.
16: O meu projeto, ele parte de um princípio claro. Não é justo que o segurado beneficiário do regime previdenciário arque com prejuízos decorrentes de eventuais irregularidades ou má gestão ou roubalheira mesmo por parte de instituições financeiras.
15: Críticos da proposta afirmam que a cobertura integral pode transferir para o sistema bancário o prejuízo de aplicações de risco feitas por gestores públicos. Na justificativa do projeto, Renan Calheiros defende que a medida não impede a investigação de gestores públicos que tenham agido com dolo ou má-fé e evita que fundos de previdência arquem com o prejuízo.
12: Escola, profissão e menos violência. Essa é a equação defendida por parlamentares que querem expandir a educação profissional e tecnológica no Brasil.
13: A avaliação é que a formação técnica abre portas para o emprego e afasta jovens da criminalidade. Repórter Lana Dias.
17: De acordo com o Anuário Brasileiro de Segurança Pública, em 2024, mais de 72 mil adolescentes foram apreendidos por cometerem atos infracionais, que é o crime ou contravenção penal praticados por menores de 18 anos. O fortalecimento da educação e da profissionalização de jovens se mostra fundamental na prevenção desse índice, que já vem diminuindo em relação aos anos anteriores. Para o senador astronauta Marcos Pontes, do PL de São Paulo, presidente da Frente Parlamentar em favor da educação profissional e tecnológica, a inserção de adolescentes nessa modalidade de ensino pode melhorar a qualidade de vida e ainda contribuir com a mão de obra qualificada no país.
18: Pois você transforma em cidadãos produtivos para o país, que vão ser felizes, ter suas famílias, em ter sucesso na vida. Então, o ensino profissionalizante, ele é muito mais do que o objetivo só do lado corporativo, do lado executivo, do lado das empresas, mas muito também do lado social.
17: Ele ainda afirmou que a ampliação da educação profissional depende de esforços conjuntos entre os setores público e privado.
18: Não são só os estados e os municípios, tem que ser um conjunto em parceria com as empresas. Um dos problemas, que é muito claro, em se ver, é a participação maior necessária das empresas dentro das escolas e as escolas recepcionarem melhor as empresas. As empresas sabem qual é a necessidade.
17: A Frente Parlamentar, em atividade desde 2025, busca aprimorar a legislação, fiscalizar políticas públicas e ampliar o investimento em educação profissional e tecnológica no Brasil.
12: E a Comissão de Constituição e Justiça pode votar na próxima reunião a proposta de emenda à Constituição que busca assegurar orçamento próprio e autonomia operacional ao Banco Central.
13: A PEC está sendo discutida há 2 anos na CCJ. As informações com o repórter Bruno Lourenço.
19: A proposta que busca assegurar ao Banco Central autonomia técnica, administrativa, orçamentária e financeira foi apresentada em 2023 pelo senador Vanderlan Cardoso, do PSD de Goiás. Passou por uma audiência pública e foi assunto em sabatinas de diretores e presidentes do BC desde então. O relator, senador Plínio Valério, do PSDB do Amazonas, acredita que a proposta já está madura e defende a urgência da matéria para dar condições do banco defender o real, o sistema financeiro e manter o PIX livre de pressões.
20: Do grosso modo, o PIX é do Banco Central. Não pode emprestar, não pode ceder, não pode vender, não pode fazer nada. É do Banco Central. E mais, não pode cobrar taxa de pessoa física. Isso é a garantia que todo brasileiro quer.
19: A proposta retira o Banco Central de vinculação a ministério ou a qualquer órgão ou sistema da administração pública e de tutela ou subordinação hierárquica.
12: somente 10% das ações do Programa de Proteção e Promoção da Saúde Menstrual voltado a mulheres e meninas de baixa renda foram executados até hoje.
13: A política pública é fruto de legislação aprovada pelo Congresso, mas enfrenta obstáculos com a falta de orçamento. Repórter Marcela Diniz.
14: Criado por lei em 2021, o Programa de Proteção e Promoção da Saúde Menstrual tem entre suas ações principais a oferta gratuita de absorventes e outros itens de higiene para pessoas em situação de rua ou extrema vulnerabilidade, privadas de liberdade e estudantes de baixa renda da rede pública. No Senado, a proposta teve como relatora Zenaide Maia, do PSD do Rio Grande do Norte.
21: A Unicef, antes da pandemia, já mostrava que 4 milhões não tinham acesso a itens mínimos de cuidados menstruais. Um assunto que não era muito falado.
14: Mas somente 10% das ações do programa foram executadas até agora. Diagnóstico feito durante a audiência de conciliação entre União, Ministérios e a ONG Crioula, que desde 2022, por meio de ação civil pública, vem cobrando a efetiva implementação da política. Juliana Martins, representante da ONG, espera que o programa seja aprimorado com urgência e que o Parlamento fortaleça a fiscalização e o orçamento das ações de saúde menstrual.
22: O Parlamento tem um papel fundamental, em especial quando a gente pensa em qual é o orçamento destinado, né, para reduzir as barreiras com relação ao acesso.
14: Entre as falhas detectadas no programa de saúde menstrual estão barreiras digitais que dificultam o acesso de pessoas em situação de vulnerabilidade, falta de transparência no orçamento e de articulação entre os ministérios envolvidos.
12: O senador Hermes Klan, do PL de Santa Catarina, defendeu que os programas sociais sejam uma porta de saída da pobreza, com foco na geração de empregos, no empreendedorismo e na qualificação profissional.
13: Segundo ele, mais de 112 mil famílias catarinenses deixaram o Bolsa Família entre 2023 e 2026 após aumentarem a renda, o que, na sua avaliação, demonstra que desenvolvimento econômico e inclusão social podem avançar juntos.
16: Mais importante do que o número de pessoas que ingressam em programas sociais é o número de pessoas que conseguem sair deles por terem conquistado autonomia econômica. O emprego, a renda e a oportunidade continuam sendo instrumentos mais eficazes de transformação social.
12: E a senadora Tereza Cristina, do PP de Mato Grosso do Sul, alertou para os possíveis impactos da investigação comercial aberta pelos Estados Unidos. Ela destacou que produtos como suco de laranja, café e carnes estão fora das tarifas, mas setores como máquinas, madeira e etanol ainda podem ser afetados.
13: A parlamentar defendeu a continuidade das negociações para evitar prejuízos às exportações brasileiras com o aumento das tarifas.
23: Essa investigação, ela está sob 76 países, não é só o Brasil, para esclarecer. Então, eu acho que agora é continuar negociando para ver se a gente consegue estancar, vamos dizer, essas tarifas de 25%, porque inviabilizam realmente aqueles segmentos, aqueles setores que serão tarifados com 25%.
13: Com edição de Paulo Groba e trabalhos técnicos de Eliseu Caires, o Jornal do Senado fica por aqui. Acompanhe agora as notícias do Tribunal de Contas da União e da Câmara dos Deputados. Boa noite.
12: Boa noite e um bom fim de semana.
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24: O Tribunal de Contas da União fez auditoria para avaliar se as regras do Bolsa Família estão sendo cumpridas e como está o acompanhamento do programa. A fiscalização também verificou programas de transferência de renda implementados por estados e municípios. Em todo o país, foram encontradas quase 230 ações com propostas semelhantes ao Bolsa Família. Um dos maiores problemas está na falta de integração de dados com o CAD único. O ministro relator do processo no TCU, Jorge Oliveira, explicou as consequências desse tipo de falha.
25: Na prática, isso significa que os entes federativos frequentemente não conseguem saber de maneira integrada quem está recebendo benefícios, quanto está recebendo e se há acúmulo indevido ou ausência de proteção social.
24: Somente em 2025, cerca de 890 mil famílias habilitadas aguardavam aprovação para entrar no Bolsa Família. Saiba mais em tcu.gov.br.
1: TCU, fiscalização a serviço da sociedade. 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
0: Proposta cria estratégia nacional para enfrentar impactos do vício em jogos.
3: Comissão proíbe posse de armas para quem estiver sob medida protetiva.
0: Dependentes de vítimas de violência terão prioridade na matrícula escolar.
3: Projeto de lei aumenta a punição para o crime de ultraje a culto religioso.
0: Boa noite. Proposta aumenta a pena para o crime de ultraje a culto religioso e impede que manifestações de fé em cerimônias sejam enquadradas como crime de preconceito. A repórter Daniele Lessa explica as medidas.
4: A Comissão de Constituição e Justiça da Câmara dos Deputados aprovou o projeto que aumenta a punição para o crime de ultraje a culto religioso e para o impedimento ou perturbação de atos religiosos. O texto aprovado foi a versão elaborada pelo relator, deputado pastor Marco Feliciano, do PL de São Paulo. Hoje, o Código Penal prevê pena de detenção de 1 mês a 1 ano para quem zombar de alguém por motivo de crença, impedir cerimônia religiosa ou vilipendiar ato ou objeto de culto. Com a proposta aprovada na CCJ, a pena passa a ser de reclusão de 2 a 4 anos, além de multa. O texto também estabelece que, se houver emprego de violência, a pena será aumentada em 2/3. Outra mudança altera a lei que trata dos crimes de preconceito. O novo texto deixa claro que não constitui crime a manifestação de crenças, sermões, pregações, culto, ensino ou orientação religiosa realizados em atividades de caráter religioso ou litúrgico, mesmo que transmitidos pela internet ou por outros meios de comunicação, como explica o relator, pastor Marco Feliciano.
5: Por exemplo, se um pastor ou um padre ou uma pessoa que é espiritualista estiver no exercício da sua fé, no exercício da sua função, e ela criticar uma outra religião, isso seria intolerância religiosa? É claro que não, porque a maioria das religiões praticam aquilo que nós chamamos de proselitismo, ou seja, eles tentam converter as pessoas. E no mundo em que nós vivemos hoje, do politicamente correto sendo impregnado na mente das pessoas, muitas pessoas, tanto padres como pastores e outros entes de religiões espiritualistas, estão sendo punidas, processadas por intolerância religiosa, quando na verdade eles estão apenas praticando a sua fé.
4: A proposta que aumenta a pena para o crime de ultraje a culto religioso e impede que manifestações de fé em cerimônias sejam enquadradas como crime de preconceito ainda precisa ser analisada pelo plenário da Câmara. Se aprovada, seguirá para o Senado. Da Rádio Câmara de Brasília, Daniele Lessa.
6: Educação.
3: Câmara aprova projeto que garante prioridade na matrícula escolar para dependentes de mulheres vítimas de violência doméstica. A repórter Sofia Peçanha tem os detalhes.
7: A Câmara dos Deputados aprovou um projeto que dá prioridade na matrícula escolar para dependentes de mulheres vítimas de violência doméstica em escolas próximas de sua nova residência. A proposta, apresentada pelo deputado Rômulo Gouveia, altera a Lei Maria da Penha. A medida assegura prioridade à mulher em situação de violência doméstica e familiar para matricular ou transferir seus dependentes para a instituição de ensino mais próxima de seu domicílio, seja pública ou particular. Para ter direito à prioridade, a mulher deverá apresentar documentos que comprovem o registro de ocorrência policial ou processo judicial relacionado à violência doméstica. O texto aprovado também permite que o juiz determine, como medida protetiva de urgência, a matrícula ou transferência do aluno, mesmo que não haja vaga na instituição mais próxima do novo domicílio. Além disso, o juiz determinará a devida comunicação ao conselho tutelar competente para acompanhamento. Segundo a justificativa, a interrupção da trajetória escolar resulta em imenso prejuízo para as famílias, já submetidas a pesado trauma psicológico e social, como explica o parecer da deputada Laura Carneiro, do PSD do Rio de Janeiro, lido na Comissão de Constituição e Justiça, pelo deputado Helder Salomão, do PT do Espírito Santo.
26: Tal medida protege ainda mais a mulher vítima de violência doméstica e seus dependentes, garantindo-lhe o direito fundamental à educação em meio a um contexto tão difícil de afastamento do lar em razão da violência doméstica.
7: O projeto que garante à mulher vítima de violência doméstica prioridade para matricular filhos ou dependentes em escolas próximas de sua nova residência segue para análise do Senado. Da Rádio Câmara de Brasília, Sofia Peçanha.
0: Avança na Câmara o projeto que cria uma estratégia nacional para enfrentar os impactos do vício em jogos.
3: A proposta já foi aprovada em todas as comissões temáticas da Câmara e está pronta para ser incluída na pauta de votação do plenário. A reportagem é de Maria Neves.
4: A Comissão de Saúde da Câmara aprovou o projeto do deputado Rui Carneiro, do Podemos da Paraíba, que institui uma estratégia nacional para cuidar de pessoas afetadas pelo vício em jogos e apostas, principalmente por meio da internet. O texto aprovado prevê uma rede de apoio formada por diferentes áreas do governo para enfrentar os impactos sociais e de saúde decorrentes do vício em apostas. De acordo com a relatora, a deputada Jandira Fegali, do PCdoB do Rio de Janeiro, devido à facilidade de acesso por meio do celular, a compulsão por jogos atinge uma parcela cada vez maior da população. Segundo a parlamentar, os mais afetados ainda são os homens, mas o problema já começa a atingir também mulheres e adolescentes.
2: E o que a gente vê é que em torno de entre 2 e 10 da população já começa a ter sintomatologia da dependência. Então é preciso que a gente institua uma política de prevenção, campanhas educativas, ao mesmo tempo de acolhimento, de assistência individualizada e confidencial. O Ministério da Saúde já faz hoje, já instituiu o teleatendimento gratuito, mas nós estamos estendendo todo esse tratamento, não só o SUS, mas também o Sistema de Assistência Social e a Rede de Atenção Psicossocial.
4: Dentre as ações previstas na proposta, constam acompanhamento médico e psicossocial para os indivíduos e seus familiares. A medida prevê ainda a criação de grupos de apoio baseados na experiência, a realização de campanhas e a publicação de materiais didáticos, com foco especial na proteção de crianças e adolescentes e a cooperação com operadoras de apostas para detectar comportamentos de risco. Jandira Fegali defende também a limitação das propagandas de sites de apostas e o aumento da taxação das empresas de jogos online, conhecidas como bets. A deputada ressalta que, como a sede da maioria dessas empresas fica no exterior, o dinheiro também sai do país, o que retira recursos, inclusive, das políticas de atenção a pessoas que desenvolvem compulsão por jogos. A relatora lembrou que, recentemente, o país aumentou a taxação das bets, que era de 12% e vai chegar a 18%, mas, para ela, ainda é pouco. Segundo afirma, há países que cobram até 40% de imposto dessas empresas. Da Rádio Câmara de Brasília, Maria Neves.
0: O projeto que institui uma estratégia nacional para cuidar de pessoas afetadas pelo vício em jogos e apostas também já foi aprovado pelas Comissões de Finanças e Tributação e de Constituição e Justiça. O texto segue para análise no plenário da Câmara.
1: Saúde.
3: Comissão aprova projeto que prevê expansão da telemedicina nos municípios. A repórter Júlia Lopes nos conta os passos para a adoção da medida.
6: As teleconsultas têm se tornado uma alternativa para ampliar o acesso aos serviços do Sistema Único de Saúde, o SUS. Elas permitem atender um maior número de pessoas e chegar a regiões mais distantes no país. Nesse cenário, a Comissão de Saúde da Câmara dos Deputados aprovou um projeto de lei que cria a política de expansão da telesaúde no SUS. Atualmente, cerca de 10% dos municípios brasileiros oferecem serviços de medicina online à população, segundo o levantamento da Frente Nacional dos Prefeitos. Com a nova política, o governo federal deverá apoiar estados e municípios na ampliação desse atendimento, com prioridade para regiões mais vulneráveis e de difícil acesso. O texto prevê a criação de programas federais com apoio técnico e financeiro. Entre as medidas estão investimentos em conectividade, aquisição de equipamentos para unidades do SUS, capacitação de equipes e desenvolvimento de novos modelos de atendimento digital. A proposta também cria a Base Nacional de Telemedicina e Telesaúde, que deve integrar os dados de atendimento virtuais em todo o país, facilitando o acesso às informações de saúde. Para a relatora do projeto, a deputada Adriana Ventura, do Novo, de São Paulo, a iniciativa ajuda a enfrentar desigualdades regionais, amplia o acesso à saúde e permite a unificação de dados da população como prontuário eletrônico em um único sistema.
8: O objetivo, basicamente, é que a gente amplie isso com uma base única. Então, a gente precisa trabalhar interoperabilidade, precisa dar mais acesso para as pessoas, principalmente as pessoas que hoje não têm acesso. Então, o objetivo desse é fazer uma integração e fazer com que haja um compromisso dessa integração de estados, municípios e também planos de saúde que também atendem o SUS.
6: Os estados e municípios deverão incorporar a telesaúde em seus planos permanentes de cuidado, definindo metas e indicadores compatíveis com a realidade local. De acordo com o Ministério da Saúde, em 2025, 76% da população brasileira depende diretamente do SUS. O sistema realiza por ano 2,8 bilhões de atendimentos e conta com cerca de 3,5 milhões de profissionais em atuação. O projeto, que busca aumentar a participação da telesaúde no SUS, segue agora para análise na Comissão de Finanças e Tributação. Da Rádio Câmara de Brasília, Júlia Lopes.
1: Agricultura.
0: Comissão de Agricultura aprova a erradicação da leucena, planta invasora no Cerrado. O repórter José Carlos Oliveira explica os problemas causados pela praga.
9: A Comissão de Agricultura da Câmara dos Deputados aprovou a proposta de controle, manejo e erradicação progressiva da leucena, uma leguminosa originária da América Central. A planta exótica invasora se disseminou descontroladamente em vários biomas brasileiros, sobretudo em áreas do Cerrado, no Centro-Oeste. O autor do projeto de lei, deputado Otto Alencar Filho, do PSD da Bahia, lembrou que a leucena foi introduzida no Brasil como forrageira, ou seja, com foco na alimentação de animais de produção, como bois, porcos e cabras. Também foi usada na recuperação de solo. No entanto, a planta se desenvolveu rapidamente e passou a competir com a vegetação nativa, alterando os ecossistemas. O relator, deputado José Medeiros, do PL do Mato Grosso, concordou com a necessidade de controle da leucena.
10: É uma leguminosa muito aceita pelos produtores, porque tem alto índice de proteína para o gado, mas ela também se espalha de forma assim, muito avassaladora, e ele pede justamente a substituição gradativa dessa leguminosa para que não vire uma praga por todo o país. Porque ela produz bastante semente, é levada pelo vento, por passarinhos também. De um bem que se esperava, acaba causando um problema para toda a atividade silvopastoril.
9: Para o controle gradual da planta, o projeto de lei prevê campanhas educativas, linhas de financiamento, assistência técnica e extensão rural voltadas à substituição da leucena por espécies alternativas. Áreas rurais que cultivam a planta terão até 10 anos para erradicá-la. O texto ainda proíbe o plantio de leucena em áreas de preservação permanente, unidades de conservação de proteção integral, florestas públicas, terras indígenas e territórios quilombolas. A proposta de erradicação da leucena ainda vai passar pela análise das comissões de meio ambiente, de finanças e tributação e de Constituição e Justiça. Da Rádio Câmara de Brasília, José Carlos Oliveira.
1: Justiça.
3: Comissão aprova projeto que aumenta a proteção para vítimas de violência, exigindo que juiz escute a mulher antes de decidir pela revogação de medidas protetivas do agressor.
0: O projeto está pronto para entrar na pauta do plenário da Câmara, como informa a repórter Silvia Munhato.
11: A Comissão de Constituição e Justiça da Câmara aprovou o projeto que determina que, antes de decidir sobre a revogação de medidas protetivas de urgência do agressor, o juiz escute a mulher vítima de violência doméstica e familiar e verifique se ela não está em risco. Além disso, a proposta determina a realização da chamada audiência de admoestação para soltura de agressor em caso de revogação de prisão preventiva. É o que explica a relatora, a deputada Laura Carneiro, do PSD do Rio de Janeiro.
15: E o juiz vai dizer para ele: olha só, o senhor, se descumprir, vai acontecer isso. Se o senhor deixar de cumprir as medidas protetivas, vai acontecer isso. Ou seja, ele de alguma maneira vai fazer com que o agressor repense qualquer possibilidade de reincidência naquela conduta.
11: A audiência deverá se realizar em até 48 horas da decisão de soltar o réu. As medidas serão inseridas na Lei Maria da Penha. Laura Carneiro defendeu que o contato com a vítima deve ser realizado pela equipe técnica da VAR especializada, por equipamento da rede de enfrentamento à violência da região, de seu domicílio, ou ainda pelo próprio juízo da vara de violência doméstica e familiar. Entre as medidas protetivas previstas na Lei Maria da Penha, estão a suspensão do porte de arma, o afastamento do lar ou a proibição de aproximação da vítima. A proposta que aumenta a proteção para a mulher vítima de violência deverá ser analisada agora pelo plenário da Câmara. Da Rádio Câmara de Brasília, Silvia Minhato.
1: Segurança Pública.
3: Pessoas que estiverem cumprindo medidas protetivas com base na Lei Maria da Penha podem ter suspenso o direito a ter armas de fogo. Proposta nesse sentido está sendo examinada pela Câmara. A reportagem é de Luiz Cláudio Canuto.
14: A Comissão de Segurança Pública da Câmara aprovou projeto que impede que pessoas que estejam em cumprimento de medidas protetivas com base na Lei Maria da Penha tenham ou comprem armas de fogo e munições. O texto aprovado é uma nova versão da proposta feita pelo relator, deputado Aloysio Mendes, do Republicanos do Maranhão. De acordo com a nova redação, a suspensão do direito a armas vira uma medida obrigatória até a revogação da medida protetiva ou o arquivamento do caso. Para garantir o cumprimento da lei, o relator incluiu a exigência de uma certidão negativa de medidas protetivas para quem queira comprar ou portar armas de fogo no Brasil. É uma mudança no Estatuto do Desarmamento. Ao juiz caberia comunicar a decisão a diversos órgãos, como o Exército, no caso de atiradores esportivos, a Polícia Federal, para quem é caçador, e também às empresas de segurança, caso seja um emprego do acusado de agressão. Entre as mudanças feitas, o relator tirou do texto original a previsão de novas penas para tentativas de compra de armas, porque a legislação penal já prevê punições para uso e porte ilegais. Também ficou de fora a criação de novos canais de atendimento específicos, porque já existe o número 180 para denúncias de violência contra a mulher. O texto original tratava apenas do registro de agressão em inquéritos, mas o relator vinculou a proibição à concessão da medida protetiva. Aloysio Mendes acha que a vinculação dá maior eficácia jurídica e rapidez à segurança da vítima.
17: Nós temos estatísticas recentes que dizem que quase 58% dos crimes cometidos contra as mulheres são praticados com armas de fogo. Aprovamos na Comissão de Segurança Pública e Combate ao Crime Organizado por unanimidade. E esse projeto vai coibir ainda mais a prática desse tipo de crime.
14: O texto já foi aprovado pela Comissão de Defesa dos Direitos da Mulher e agora está na Comissão de Constituição e Justiça, mas pode ser votado pelo plenário porque está em regime de urgência. Da Rádio Câmara de Brasília, Luiz Cláudio Canuto.
1: Votação.
0: Oficiais de justiça e fiscais agropecuários podem ser incluídos entre as categorias autorizadas a portar armas. O repórter Antônio Vital tem as informações.
18: Ganhou o regime de urgência e pode ser votado a qualquer momento no plenário da Câmara, projeto que autoriza o porte de armas de fogo por oficiais de justiça e auditores fiscais federais agropecuários. O projeto altera o Estatuto do Desarmamento para incluir essas duas categorias entre aquelas que têm direito ao porte de arma. Hoje, essa autorização já vale para policiais, militares e outras carreiras ligadas à segurança pública, desde que cumpram os requisitos legais, como comprovação de capacidade técnica e aptidão psicológica. De acordo com a proposta, esses profissionais poderão portar arma de fogo de propriedade própria ou fornecida pela instituição, inclusive fora do horário de serviço, com validade em todo o território nacional, conforme as regras previstas.